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0: E a nova fábrica terá capacidade de produzir 16% da demanda nacional por ureia.
1: Presidente Lula destaca que a produção de fertilizantes garante a blindagem do país em relação à subida de preços internacionais.
2: Preços absurdos de fertilizante que poderiam ser produzidos no Brasil, que aumenta a cada guerra que alguém quer dar no outro lá fora. E o pobre brasileiro paga o preço dessa guerra.
0: E ainda em Mato Grosso do Sul, o presidente entrega a titulação de terras para 1.390 famílias assentadas da reforma agrária.
1: Elas produzem leite, grãos, frutas e hortaliças e criam pequenos animais.
0: Com a titulação, produtores poderão acessar políticas públicas de crédito e assistência rural.
1: E você vai ouvir também oportunidades de negócios para empresários brasileiros.
0: Com a entrada em vigor de novas tarifas na União Europeia por causa do acordo com o Mercosul, o governo do Brasil quer aumentar exportações, inclusive de pequenas e médias empresas.
1: E nós conversaremos sobre isso com Laudemir Miller, presidente da Apets Brasil, a agência brasileira de promoção de exportações.
0: Hoje na apresentação da Voz do Brasil, Mariana Jungmann e Luciano Seixas.
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0: Três aeroportos de Mato Grosso do Sul estão agora mais modernos, com capacidade ampliada e com mais conforto para os passageiros.
1: O presidente Lula esteve hoje em uma série de eventos no estado e participou agora há pouco da entrega da primeira fase das obras do aeroporto de Ponta Porã e também dos terminais de Campo Grande e Corumbá.
0: A repórter Graziele Bezerra está com a gente aqui no estúdio e tem mais informações sobre isso. Boa noite, Graziele.
3: Boa noite para você também, Luciano. Boa noite para Mariana e boa noite para o ouvinte da Voz do Brasil. Esses terminais de Campo Grande, Corumbá e Ponta Porã foram modernizados e ampliados com recursos do novo PAC. Essas obras estão no pacote de investimentos de 4,5 bilhões de reais que a concessionária Aena está fazendo em 11 terminais, inclusive em aeroportos também de São Paulo, Minas Gerais e Pará. O ministro de Portos e Aeroportos, Tomé Franca, explicou que esses investimentos fazem parte do projeto Ampliar, que busca modernizar e também equipar aeroportos regionais.
4: Esse é o nosso desafio, é o desafio da infraestrutura aeroportuária do Brasil. A gente conseguiu fazer a requalificação dos grandes aeroportos e a gente tinha um grande desafio, que era investir e requalificar os aeroportos regionais, porque o presidente Lula entende que o transporte aéreo não é apenas para a elite, não é para uma parte da população, mas é para todos os brasileiros.
3: Bom, em Ponta Porã, que é a cidade que faz fronteira aí com o Paraguai, o terminal aeroportuário ficou 5 vezes maior. A capacidade anual saltou de 30 mil para 130 mil passageiros. O aeroporto também ganhou novos espaços comerciais, teve aí ampliação do estacionamento e mais posições para aeronaves comerciais. Na capital, Campo Grande, o aeroporto agora está preparado para receber voos internacionais com 3 pontes de embarque, novos equipamentos de inspeção, salas de embarque aí com 7 portões, a capacidade de atendimento saltou de 950 mil para 2 milhões e 600 mil passageiros por ano. E em Corumbá, cidade que dá acesso ao Pantanal, o aeroporto conta agora com novos espaços de embarque, check-in, inspeção de passageiros e estacionamento também. Além de aumentar a capilaridade logística, impulsionar o desenvolvimento da economia sul-mato-grossense, esses novos terminais também vão reforçar a infraestrutura para atender moradores, turistas, empresários e produtores que dependem, né, do transporte aéreo diariamente. Mariana, Luciano.
1: Obrigada, Graziele Bezerra, pelas suas informações ao vivo aqui na Voz do Brasil.
0: E ainda em Mato Grosso do Sul, mais cedo, o presidente anunciou a retomada de uma fábrica de fertilizantes, que vai contribuir para a segurança alimentar e o fortalecimento da produção agrícola no Brasil.
1: A obra vai contar com 5 bilhões de reais do novo PAC e vai gerar cerca de 8 mil empregos.
5: Os fertilizantes ricos em nitrogênio são essenciais para o rápido crescimento de plantações. Por isso, costumam ser usados para aumentar a produtividade de lavouras de soja, milho e feijão, por exemplo, para reduzir a dependência de outros países e garantir que esse produto continue fortalecendo a produção interna. O governo do Brasil anunciou a retomada das obras da unidade de fertilizantes nitrogenados 3, na cidade de Três Lagoas, no Mato Grosso do Sul. Serão investidos mais de 5 bilhões de reais com apoio do novo PAC. A ministra da Casa Civil, Miriam Belchior, destaca o potencial de obras como essa para o desenvolvimento do país.
6: Gera emprego, gera crescimento no país, é bom para todo mundo. Reúne reúne o setor público, reúne o setor privado, as nossas estatais.
5: A retomada da construção da fábrica, que estava paralisada desde 2015, deve gerar cerca de 8 mil empregos diretos e indiretos. As operações estão previstas para começarem em 2029. O empreendimento será da Petrobras, que assinou contratos com as empresas responsáveis pela conclusão da obra. De acordo com a presidente da estatal, Magda Jambriar, a localização da fábrica é estratégica.
7: Isso é fertilizante para Mato Grosso, Mato Grosso do Sul, Goiás, Paraná, São Paulo, região que concentra nada mais, nada menos do que 40% da demanda brasileira de ureia.
5: A ureia é um dos principais fertilizantes nitrogenados utilizados pelos agricultores. Quando entrar em operação, a fábrica terá capacidade para produzir o equivalente a 16% da demanda nacional. Para o presidente Lula, a retomada da obra representa um passo importante para fortalecer a produção de fertilizantes à base de nitrogênio nacional e impacta diretamente no preço dos alimentos.
8: Você tem quase que 85% da estrutura de uma obra como essa, de repente para e fica 12 anos parada. E o Brasil pagando preços absurdos de fertilizantes que poderiam ser produzidos no Brasil, que aumenta a cada guerra que alguém quer dar no outro lá fora. E o pobre brasileiro que vai comprar uma fruta, que vai comprar uma comida, paga o preço dessa guerra.
5: Quando a unidade de Três Lagoas entrar em operação, junto a outras três unidades comandadas pela Petrobras, a estatal projeta atender cerca de 35% do mercado nacional de ureia até 2029. Antes da retomada das fábricas, 100% da ureia consumida no país era importada. Reportagem Márcia Fernandes.
0: E também em Ponta Porã, o presidente Lula entregou hoje mais de 1.300 títulos de terra para assentados da reforma agrária.
1: A ação faz parte do programa Terra da Gente, que visa agilizar a destinação de terras no país.
9: A segurança do título da terra chegou para 1.390 famílias do assentamento Itamaraty, em Mato Grosso do Sul. A entrega dos documentos aos produtores em um dos maiores assentamentos da reforma agrária do país foi feita pelo presidente Lula. O representante da Cooperativa dos Agricultores Familiares do assentamento Itamaraty, Ataíde Zambrushi, destacou os impactos para a comunidade.
10: Nós necessitamos desse título para as cooperativas poder crescer, recursos financeiros, água e indústria, para produzir alimento para esse Brasil. É dar de comer para nossa agricultura, para nossos alunos na escola, para nossa Conab. Esse título representa muita coisa para nós.
9: Com mais de 50 mil hectares, o assentamento abriga cerca de 2.800 famílias, que produzem leite, grãos, frutas e hortaliças, e que também criam pequenos animais. Com o título definitivo da terra, os assentados passam a ter estabilidade para produzir e acessar políticas públicas, como crédito e assistência técnica rural. O presidente Lula destacou o esforço do governo para fazer desapropriações que levam à reforma agrária.
8: E está ficando cada vez mais caro. Não pensa que é barato, não, porque é caro. Desapropriar uma fazenda aqui nesse estado é muito caro. Não pense que é fácil fazer. Tudo é uma guerra contra a lei. Tudo é uma guerra contra o manual, porque o manual é quase tudo para criar dificuldade. É como se a gente estivesse subindo uma escada. A gente cansa, mas a gente não pode desanimar. A gente cansa, mas a gente não pode desanimar.
9: Também foi entregue o título de propriedade à comunidade quilombola Picadinha, localizada em Dourados. Foi assinado ainda acordo para a destinação de mais 72 mil hectares no estado para a reforma agrária. A medida deve resultar na criação de 33 novos assentamentos para quase 5.800 famílias. Foram entregues ainda 42 unidades habitacionais em outros 10 assentamentos sul-mato-grossenses, em um investimento de 4 milhões de reais. Reportagem Luana Karen.
0: E o presidente Lula também comentou hoje assuntos internacionais.
1: Ele prestou solidariedade às vítimas do terremoto na Venezuela e ofereceu apoio ao país para a presidente venezuelana Delcy Rodríguez.
0: E parabenizou o novo presidente eleito da Colômbia, Thaisa Vitória, tem os detalhes.
11: Pela rede social X, o presidente Lula disse que tomou conhecimento com grande preocupação e consternação dos impactos causados pelo terremoto que assolou a Venezuela ontem. O presidente disse ainda que instruiu o Ministério de Relações Exteriores e a Embaixada do Brasil na capital venezuelana, Caracas, a avaliarem as medidas de assistência que o Brasil possa tomar para ajudar os atingidos. Ainda ontem à noite, o Itamaraty divulgou nota declarando que não há brasileiros registrados entre as vítimas até o momento. Em evento nesta quinta-feira, em Mato Grosso do Sul, o presidente Lula disse que já conversou com a presidente da Venezuela, Delcy Rodrigues.
8: Nós fizemos uma reunião com vários ministros agora. Eu falei que a presidenta Delcy da Venezuela, de manhã do carro, para perguntar para ela o que ela precisava que a gente fizesse. E nós estamos reunidos, vários ministros, para a gente mandar tudo o que for necessário mandar para a Venezuela. Água, bombeiro, defesa civil, comida, remédio.
11: E pela mesma rede social, o presidente parabenizou o povo colombiano pelo processo democrático e soberano que elegeu Abelardo de la Espriella nas eleições do último domingo. Lula destacou a amizade entre Brasil e Colômbia e disse que ela é fundamental para a superação de desafios comuns, como a preservação da Amazônia, o enfrentamento da pobreza e o combate ao crime organizado. Reportagem Thaísa Vitória.
1: E agora há pouco, o presidente Lula divulgou em uma rede social que vai enviar na manhã dessa sexta-feira uma missão humanitária de busca e resgate urbano na Venezuela.
0: O Brasil vai enviar um avião KC-390 da Força Aérea Brasileira que vai sair de Guarulhos com 36 bombeiros, técnicos da Defesa Civil Nacional, da Agência Nacional de Telecomunicações e 9 toneladas de equipamentos para socorro às vítimas.
1: No sábado, o Brasil vai enviar equipamentos para montagem de um hospital de campanha, purificadores de água com painel solar, medicamentos e material médico para cirurgias.
0: Lula afirmou também que segue acompanhando o trabalho de resgate e que o Brasil vai prestar todo o apoio necessário ao povo venezuelano.
1: Benefícios tarifários do Acordo de Livre Comércio entre Mercosul e União Europeia começaram a vigorar no mês passado.
0: Com eles, inúmeras oportunidades de negócios se abrem para empresas brasileiras no continente europeu, inclusive para as pequenas e médias.
1: E o governo do Brasil quer levar aos empresários mais conhecimento sobre essas oportunidades. Por isso, amanhã vai lançar uma plataforma voltada para eles.
0: Quem nos conta os detalhes sobre isso é o presidente da Agência Brasileira de Promoção das Exportações, a Apex Brasil, Laudemir Miller, que fala conosco ao vivo de São Paulo agora. Boa noite, presidente.
12: Boa noite.
0: Presidente, amanhã o senhor vai participar junto com o vice-presidente Geraldo Alckmin e o ministro do Desenvolvimento, Indústria, Comércio e Serviços, Márcio Elias Rosa, de um encontro com empresários para apresentar a eles as oportunidades de negócios que podem surgir a partir da entrada em vigor do Acordo de Livre Comércio entre o Mercosul e a União Europeia, né? Que oportunidades são essas?
12: Olha, são oportunidades trilionárias. É, o Acordo Mercosul-União Europeia está trazendo um dos maiores, está formando os maiores blocos do mundo, maiores blocos econômicos. E para vocês terem uma ideia, a Europa, ela traz de fora do bloco, ela importa US$3 trilhões. E o acordo, ele vai abranger mais de 9.000 produtos, sendo que desses 5.000 produtos já estão com tarifa zero. E o que significa na prática? Significa que, por exemplo, hoje, né, antes do acordo, para a gente exportar um mel para a Europa, o produtor brasileiro pagava 17% de tarifa, de imposto. Para exportar uva, tinha que pagar 11%, 12%. Para exportar máquina, tinha que pagar imposto também. E com o acordo, essas tarifas vão reduzir e nós temos 5.000 produtos que essa tarifa já é zero. Então, isso vai melhorar muito os negócios do Brasil e vai dar acesso a um mercado de US$3 trilhões.
1: E vocês vão apresentar também, né, presidente, ferramentas para que esses empresários possam aproveitar melhor essas oportunidades. Uma delas é uma plataforma desenvolvida pela Apex Brasil sobre produtos brasileiros aptos a disputar esse espaço no mercado europeu, não é isso? Fala mais pra gente sobre essa plataforma, como é que ela vai funcionar?
12: É isso mesmo, Mariana. É porque o que a gente quer é que cada empresário ele possa ter a exata noção de qual que é a situação do seu produto. Ou seja, eu estou produzindo aqui o meu produto, ele, afinal de contas, a tarifa caiu ou não, quanto que é, qual é o benefício que eu vou ter nesse acordo, né? Então, essa ferramenta, ela está disponível, é uma ferramenta que pode ser usada no computador, pode ser usada no celular, e cada um vai poder saber exatamente a sua situação, o produto que ele tem, o quanto que ele está sendo beneficiado. Mas saber qual é a oportunidade, né? É só o primeiro passo. O que a gente quer mesmo é que esse empresário possa transformar essa oportunidade em negócio, e por isso que a Apex Brasil, junto com vários parceiros, nós já planejamos, a gente tem uma programação de nos próximos 12 meses, até julho do ano que vem, nós vamos fazer 150 eventos de negócios só para o mercado europeu, onde a gente pretende aí beneficiar em torno de 2.600 empresas, para que o empresário conheça a oportunidade que tem, mas principalmente em conhecendo essa oportunidade possa encontrar compradores europeus e aí sim exportar e fazer negócios.
0: Bom, e essa plataforma pode também estimular as pequenas e médias empresas brasileiras a entrarem nesse novo mercado trilionário, né, que o senhor falou. O estímulo às exportações de empresas de pequeno porte é uma das metas da Apex para os próximos anos, não é isso?
12: Exato, Luciano. Isso é muito importante. É que todo mundo que tá ouvindo a Voz do Brasil, os nossos empresários, as nossas cooperativas, os nossos produtores rurais, acreditem que a exportação é possível para todo mundo. É possível para os médios e também é possível para os pequenos. O que precisa fazer? Tem que se preparar, tem que entender o mercado, e nisso a Apex Brasil pode ajudar muito, com ferramentas de inteligência de mercado, planos de negócios e principalmente participar das nossas feiras, das nossas rodadas de negócios, tanto no exterior como no Brasil, quando a gente traz compradores internacionais ao Brasil. Então essa é uma grande mensagem, que é uma grande oportunidade para todos, pequenos e médios também tem essa oportunidade, se prepararem, contando com o nosso apoio, a gente tem uma segurança muito boa de que também essa oportunidade vai ser viável e se transformar em negócio para eles.
1: Agora, o senhor mencionou anteriormente alguns itens que vão estar beneficiados aí pelo acordo, mel, por exemplo. A Apex já mapeou, né, o que vai ter essa redução tarifária para exportação para a Europa. Esses itens, eles coincidem com aqueles que vão ter aumento de tarifas imposto pelos Estados Unidos, né, na última taxação? Ou seja, a minha pergunta é, as oportunidades na Europa, elas podem ajudar a reduzir o impacto dessa taxação norte-americana?
12: Sim, elas podem sim, né? Estados Unidos continua sendo um mercado muito importante, a gente continua promovendo as empresas e os produtos brasileiros nos Estados Unidos, mas a Europa é uma grande oportunidade que se abre também para os exportadores brasileiros. E para vocês terem uma ideia, a exportação do Brasil para os Estados Unidos, se a gente comparar janeiro a maio do ano passado com janeiro a maio deste ano, houve uma redução de em torno de US$2 bilhões da nossa exportação. Só que ao mesmo tempo que nós caímos a nossa exportação para os Estados Unidos, o Brasil aumentou a exportação para a Europa. Nós exportamos a mais 1,5 bilhão para a Europa, nós exportamos 8 bilhões a mais para a China, e exportamos, por exemplo, para a Índia, quase US$2 bilhões a mais também. Então, embora tenha caído a exportação para os Estados Unidos, o Brasil bateu recorde de exportação esse ano, se a gente pegar janeiro a maio, onde nós tivemos US$12 bilhões a mais. E interessante, Luciano, é que das 2.000 empresas que estão com a Apex Brasil, que a gente trabalha, que a gente apoia e exportam para os Estados Unidos, nós tivemos 72% dessas empresas, elas diversificaram o mercado. Elas continuam exportando para os Estados Unidos, mas passaram também a exportar para outros mercados.
0: Presidente, nós temos apenas um minutinho a mais.
12: Para a diversificação.
0: Atualmente o comércio entre Brasil e União Europeia movimenta cerca de US$100 bilhões por ano. Você já tem uma estimativa de quanto esse fluxo pode crescer com a entrada em vigor, né, desse acordo?
12: Olha, Luciano, nós fizemos um estudo pegando só 540 43 produtos, que são aqueles que a gente tá priorizando. Só esses 543 produtos, na estimativa da Apex Brasil, no nosso estudo, que são os nossos produtos prioritários, eles podem render ao Brasil no curto prazo, nos próximos 12 meses, um incremento de exportação de até US$1 bilhão. E aí, basta também colocar que a gente tem não só esses 543, mas a gente tem milhares de outros produtos também com oportunidade, de modo que eu acho que a gente está com uma expectativa muito positiva de ter um crescimento aí de pelo menos US$1 bilhão nos próximos meses para a Europa.
1: Muito bem, nós conversamos com Aldemir Miller, presidente da Apex Brasil, a Agência Brasileira de Promoção de Exportações. Muito obrigada pela sua entrevista aqui à Voz do Brasil, presidente.
12: Obrigado, Mariana. Boa noite a todos.
0: Garantir acesso à educação, lazer e proteção para crianças e adolescentes é um dever do Estado e de toda a sociedade, como estabelece a Constituição Federal.
1: Mas essa realidade ainda é distante para mais de 1.600.000 jovens de todo o país submetidos ao trabalho precoce.
0: Para mudar esse cenário, o Ministério do Trabalho e Emprego lançou o novo Plano Nacional de Erradicação do Trabalho Infantil.
1: Com metas válidas até 2035, a iniciativa quer fortalecer a rede de fiscalização e assistência social em todo o Brasil.
13: Brincar, estudar e se desenvolver. Direitos que ainda estão longe da realidade de milhões de crianças e adolescentes brasileiros. Segundo o IBGE, em 2024, o país registrou cerca de 1.650.000 crianças e adolescentes entre 5 e 17 anos em situação de trabalho infantil. O Nordeste concentra o maior número de casos, com 506.000 crianças e adolescentes nessa condição, seguido pelas regiões Sudeste, Norte, Sul e Centro-Oeste. Entre as principais causas estão a desigualdade social, a baixa renda familiar e a evasão escolar. No Brasil, qualquer trabalho é proibido para menores de 14 anos. Dos 14 aos 16 anos, só é permitido na condição de jovem aprendiz. Para enfrentar esse problema, o Ministério do Trabalho e Emprego lançou o Plano Nacional de Prevenção e Erradicação do Trabalho Infantil e Proteção a Adolescentes no Trabalho, com vigência até 2035. Uma conquista coletiva, destacou Roberto Guimarães, coordenador nacional de erradicação do trabalho infantil.
14: Esta quarta edição representa avanços significativos e confere maior estabilidade, continuidade e capacidade de planejamento de longo prazo.
13: O documento reúne metas, indicadores e estratégias para fortalecer a proteção de crianças e adolescentes em todo o país. A proposta foi construída de forma coletiva, com participação do governo, trabalhadores, empregadores, sistema de justiça, sociedade civil e organismos internacionais. Para o ministro do Trabalho e Emprego, Luiz Marinho, cabe à sociedade monitorar, fiscalizar as metas do plano e combater o trabalho infantil.
15: Esse é o compromisso deste quarto plano. O compromisso de todos e todas, para que nós possamos sonhar e trabalhar para realizar esse sonho, para um dia sermos declarados trabalho infantil erradicado.
13: Para adolescente de Sergipe, Ellen Hipólito, representante do comitê que debateu o novo plano, lugar de criança não é no trabalho, é na escola, no brincar e na oportunidade de sonhar com um futuro melhor.
16: É por isso que esse plano, ele é muito mais do que um documento. Ele representa a construção de oportunidades e para que crianças e adolescentes eles possam realmente estar na escola e sonhar, que é o que a gente sempre quer na nossa infância.
13: Com duração de 10 anos, o novo plano vai orientar as políticas públicas de combate ao trabalho infantil em todo o país. A meta é fortalecer a rede de proteção e garantir que crianças e adolescentes tenham acesso à educação, ao lazer e ao desenvolvimento pleno de seus projetos de vida. Reportagem Pablo Mundim.
0: Essas foram as notícias do Governo do Brasil.
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1: Fique agora com as notícias do Poder Judiciário e do Congresso Nacional. Boa noite.
0: Boa noite para você, até amanhã.

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1: Boa noite.
2: Boa noite para você que nos acompanha em todo o país.
1: Quinta-feira, 25 de junho de 2026.
2: Vamos ao destaque do dia: soberania no campo.
1: O governo do Brasil anuncia a retomada das obras da unidade de fertilizantes nitrogenados 3, na cidade de Três Lagoas, em Mato Grosso do Sul.
2: Serão investidos mais de 5 bilhões de reais com o apoio do novo PAC.

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1: Você vai ouvir agora notícias do Poder Judiciário.
2: STF começa a julgar ações que questionam a exclusão de pessoas com autismo da isenção de impostos na compra de veículos.
3: STJ valida uso da ferramenta conhecida como teimosinha em execuções fiscais.
2: TSE lança manual do eleitor.
3: Boa noite, eu sou Marcela Luiza.
2: E eu sou Walter Lima.
3: O Supremo Tribunal Federal começou a analisar dispositivos da regulamentação da reforma tributária que restringiram a isenção de impostos na compra de veículos por pessoas com deficiência.
2: A discussão envolve as regras de isenção do imposto sobre bens e serviços e da contribuição sobre bens e serviços instituídos pela reforma tributária.
3: Pela nova legislação, pessoas com deficiência têm direito à alíquota zerada na compra de veículos, mas o benefício foi restrito ao excluir situações que demandam suporte à mobilidade, como o autismo de nível 1. Na sessão de hoje, o plenário escutou as partes do processo. Depois, o julgamento foi suspenso e será retomado em uma outra data ainda a ser definida. A reiteração automática de ordens de bloqueio via Cisbajude pela chamada teimosinha é medida legítima para efetivar a execução, cabendo ao executado demonstrar causas impeditivas do gravame.
2: Essa tese do STJ deve ser seguida pelos tribunais de todo o país. Fátima Uchoa.
4: A teimosinha permite a repetição automática das ordens de bloqueio de dinheiro nas contas bancárias do devedor sem necessidade de nova decisão judicial. Para o relator na primeira sessão do STJ, ministro Sérgio Coquina, essa ferramenta contribui para a efetividade da execução, a duração razoável do processo e a eficiência da prestação jurisdicional, além de contribuir para impedir o esvaziamento de contas pelo devedor e aumentar as chances de localização de ativos financeiros para satisfazer o crédito. Ainda segundo o ministro, o risco de a teimosinha alcançar valores protegidos por lei é controlado pelos meios legais de impugnação e pelo dever do juiz de cancelar indisponibilidades irregulares ou excessivas.
3: TSE lança Manual do Eleitor, um guia que reúne as principais orientações para quem vai participar das eleições 2026.
2: O anúncio foi feito pelo presidente do TSE, ministro Cássio Nunes Marques, durante sessão desta quinta-feira. Estevão Furtado.
5: Além das versões impressa e digital do manual, a iniciativa também prevê vídeos explicativos no canal da Justiça Eleitoral no YouTube, um site exclusivo e conteúdos nas redes sociais do tribunal. Entre as orientações estão a obrigatoriedade de apresentar um documento oficial com foto para votar e a proibição do uso de celular na cabine de votação, medida que garante o sigilo do voto. O presidente também destacou o lançamento do programa Seu Voto Importa, que amplia ações de inclusão e acessibilidade nas eleições e busca incentivar especialmente a participação de jovens de 16 e 17 anos no processo eleitoral.
3: Estatal é condenada a indenizar analista de RH ameaçada com canivete.
2: A trabalhadora deve receber R$12.000 por danos morais. Marja Lacerda.
6: A analista trabalhava em uma empresa que prestava serviços para a Celesc Distribuição em Blumenau, Santa Catarina. Quando a empresa foi vendida, o salário dos empregados passou a atrasar. Um deles, num ato de desespero, fez a analista refém, a ameaçando de morte. Para os ministros do TST, a Celesc, como empresa contratante, também é responsável por descumprir as normas de segurança no trabalho, permitindo que a trabalhadora terceirizada fosse exposta à situação de risco.
3: Justiça Federal atende a pedidos do MPF e determina consolidação de terra indígena no Pará.
2: Entes governamentais foram condenados a pagar mais de R$2 milhões por danos morais coletivos por omissão histórica. Vanessa Pereira.
7: A sentença reconheceu a validade do decreto estadual publicado em 1945, que garante o direito do território ao povo indígena Amanaié, no Pará. Além do pagamento de indenização por danos morais coletivos e por omissão histórica, o governo do Pará, o Instituto de Terras do Pará, a União e a FUNAI deverão fazer estudos técnicos e realizar a retirada de ocupantes irregulares da área.
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3: Uma boa noite.
2: E até amanhã.
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9: Eu sou Paula Groba.
10: E eu sou Humberto Pinheiro.
9: E estes são os destaques de hoje do Jornal do Senado, que começa agora.
10: Próximo presidente da República enfrentará desafio de ajuste fiscal, aponta relatório da IFE.
9: Discussão no STF sobre controle de gastos públicos repercute no Senado.
10: Nova lei amplia atendimento no SUS para pessoas com dor crônica.
9: Boa noite.
10: Boa noite.
9: Existem dores que duram meses ou até anos, afetam milhões de brasileiros e podem comprometer o trabalho, o sono e a qualidade de vida.
10: Para ampliar o atendimento a esses pacientes, uma nova lei garante assistência integral pelo SUS e cria o Dia Nacional de Conscientização e Enfrentamento da Dor Crônica. A repórter Marcela Cunha tem os detalhes.
11: As pessoas que convivem com dor crônica agora têm direito a atendimento integral pelo SUS. O texto prevê acompanhamento na rede pública e determina que o paciente seja informado sobre os riscos e possíveis efeitos adversos dos tratamentos. Segundo a Sociedade Brasileira de Estudos da Dor, a condição atinge cerca de 60 milhões de pessoas no Brasil. Para o senador Dr. Irã, do Progressistas de Roraima, a medida corrige uma lacuna no acesso a tratamento.
12: Um tema tão importante que é negligenciado pelo nosso Sistema Único de Saúde, que tem um tripé pétreo da universalidade, da equidade e da integralidade, que é o nosso SUS. Ao fazer a defesa desse projeto, você beneficia essas pessoas para que elas tenham acesso amplo e rápido ao nosso sistema de saúde, pessoas com dor crônica, e eu me incluo aqui, e assim é com muitas pessoas.
11: A nova lei também cria o Dia Nacional de Conscientização e Enfrentamento da Dor Crônica em 5 de julho. A data será representada pela cor verde e deve estimular campanhas sobre prevenção, diagnóstico, opções de tratamento e combate ao preconceito contra quem vive com dor constante. Para a senadora doutora Eudócia, do PSDB de Alagoas, a criação de uma data nacional tem um papel estratégico na ampliação da conscientização e na mobilização de profissionais e gestores em torno do tema.
13: A iniciativa confere visibilidade a uma condição que afeta milhões de brasileiros e que muitas vezes permanece invisível no debate público. A dor crônica compromete a qualidade de vida, limita a autonomia e interfere nas relações sociais, familiares e profissionais, configurando um importante desafio para o sistema de saúde e para a sociedade.
11: O projeto teve origem na Câmara dos Deputados e foi aprovado pelo Senado em maio, sob relatoria do senador Flávio Arnes, do PSB do Paraná. A regulamentação pelo Executivo deverá detalhar como esse acompanhamento será oferecido no SUS.
9: E o senador astronauta Marcos Pontes, do PL de São Paulo, defendeu que a avaliação para o exercício da atividade médica seja realizada pelo Conselho Federal de Medicina e não pelo Ministério da Educação, como prevê a medida provisória editada pelo governo federal. A proposta torna obrigatória a aprovação de um exame nacional para exercer a profissão. O texto já está em vigor, mas ainda precisa ser analisado pelo Congresso Nacional.
10: Segundo o parlamentar, a certificação dos profissionais deve ficar sob responsabilidade da entidade que representa a categoria, de forma semelhante ao que ocorre com a Ordem dos Advogados do Brasil. Já o MEC caberia avaliar a formação dos estudantes, além de fiscalizar a qualidade dos cursos de graduação. Para Marcos Pontes, é necessário separar as funções de formação e fiscalização. Ele afirma que o órgão responsável pelo ensino não deve ser o mesmo encarregado de atestar a proficiência dos futuros médicos.
14: A função do Conselho Federal de Medicina é a avaliação dos profissionais. Assim como é feito na advocacia, você tem os cursos de formação de advogados e depois você tem a OAB para que o profissional possa ser certificado pelos seus pares para poder exercer essa profissão. Da mesma forma, da medicina.
9: O Supremo Tribunal Federal vai analisar uma proposta de súmula vinculante que pode impedir a criação de despesas públicas ou a concessão de benefícios sem a indicação do impacto no orçamento e da fonte de recursos para custeá-los.
10: O tema repercutiu no Senado. Os detalhes com o repórter Alexandre Campos.
15: Na opinião do senador Eduardo Girão, do Novo do Ceará, o Brasil não precisa escolher entre irresponsabilidade fiscal e ativismo judicial. O caminho correto, na visão dele, é cumprir a Constituição, respeitar a lei de responsabilidade fiscal e preservar o papel de cada poder. Já o senador Oriovisto Guimarães, do PSDB do Paraná, classificou de oportuna a proposta de súmula vinculante.
16: Vem no momento em que o país está ampliando gastos, desrespeitando a lei de responsabilidade fiscal, e é preciso que aqueles que querem que essa lei seja cumprida recorram ao Supremo e que o Supremo tenha um instrumento dessa súmula vinculante para facilitar os julgamentos e para que realmente a lei da responsabilidade fiscal seja respeitada.
15: Para Marcos Pestana, diretor executivo da Instituição Fiscal Independente, órgão vinculado ao Senado, que tem como uma de suas atribuições mensurar o impacto fiscal, especialmente os decorrentes de decisões dos poderes da República, a iniciativa é redundante. Ele explicou que a Constituição e a Lei de Responsabilidade Fiscal já exigem que qualquer gasto extra proposto venha acompanhado de medida compensatória, como corte de despesa ou aumento de tributos.
9: E quem assumir a presidência da República no próximo ano terá pela frente um grande desafio: equilibrar as contas públicas.
10: Um relatório da Instituição Fiscal Independente alerta que, sem medidas de ajuste, a dívida do governo pode alcançar um nível recorde na próxima década. A reportagem é de Douglas Castilho.
17: Segundo a entidade, a instabilidade em alguns dos maiores produtores de petróleo do mundo pressiona a inflação e prejudica o poder de compra das famílias, o que deve levar o Banco Central a manter uma política de juros altos por mais tempo. Assim, o relatório prevê que a inflação feche o ano em 5%, resultado acima do teto da meta, e que a taxa Selic diminua apenas 0,25 ponto percentual. O diretor da IFE, Alexandre Andrade, explicou como todo esse processo acontece na prática, dando o exemplo do diesel.
18: O diesel mais alto vai afetar fretes, custo de transporte de mercadorias, e isso tudo é repassado para os preços finais dos produtos. Então, a depender dos desdobramentos do conflito, isso tende a ser muito ruim para os índices de inflação.
17: Apesar desse aspecto negativo, o Brasil pode se beneficiar em outro ponto, ao menos no curto prazo. Como grande produtor de petróleo, o país aumenta o preço da venda, ganha dividendos pagos pela Petrobras e ainda melhora a arrecadação de tributos, cumprindo a meta fiscal no ano. Mas o relatório reforçou a preocupação com o aumento constante da dívida pública, que, segundo o documento, pode chegar a níveis insustentáveis em 2036.
9: O senador Isalci Lucas, do PL do Distrito Federal, destacou a instalação da Frente Parlamentar Mista de Defesa dos Feirantes. Segundo o parlamentar, a iniciativa busca fortalecer a atividade das feiras livres e valorizar os trabalhadores do setor.
10: Isalci defendeu ainda projeto de autoria da senadora Leila Barros, do PDT do Distrito Federal, que propõe a criação de regras para garantir que os feirantes que trabalham há pelo menos 5 anos na mesma feira não precisem se submeter à licitação e tenha o direito de transferir o ponto para familiares.
19: Eles estão passando por um momento difícil porque o governo não tem a sensibilidade, está querendo licitar todos os boxes das feiras, quer dizer, os grandes empresários que têm grana vão lá e vão ganhar a licitação.
9: E o fim da escala 6x1 terá sessão de debate temático no Senado. A sessão será no dia 1º de julho. O objetivo é discutir os impactos sociais, econômicos e produtivos da redução da jornada de trabalho.
10: A PEC, aprovada pela Câmara, reduz a carga semanal de 44 para 40 horas, garante 2 dias de descanso e prevê uma implementação gradual ao longo de 14 meses. Repórter Lana Dias.
20: Devem participar do debate especialistas, representantes do governo, do setor produtivo e dos trabalhadores. O presidente do Senado, Davi Alcolumbre, também confirmou a presença da Frente Nacional de Prefeitas e Prefeitos. O senador Randolfe Rodrigues, do PT do Amapá, diz ter expectativa de votar o texto antes do recesso parlamentar.
21: Então nós estamos até 17 de julho para votar o fim da 6x1 e a instituição da escala 5x2. Eu estou confiante que
0: Antes de entrarmos em recesso, nós apreciaremos.
20: Mas o senador Oriovisto Guimarães, do PSDB do Paraná, disse que a proposta não deveria ser votada em período próximo às eleições.
4: E votar essas coisas em período pré-eleitoral é uma loucura. A escala 6x1 é a maior de todas as bombas fiscais que nós podemos aprovar.
20: A proposta de emenda à Constituição, que acaba com a escala 6x1, já foi aprovada na Câmara dos Deputados.
10: Com edição de Paula Groba e trabalhos técnicos de João Lira, o Jornal do Senado fica por aqui. Acompanhe agora as notícias da Câmara dos Deputados. Boa noite.
9: Boa noite e até amanhã.

0: que amplia a promoção de eventos do esporte feminino.
1: Propostas ampliam suporte para mulheres grávidas e mães que estudam.
0: Câmara prioriza emissão de documento à vítima de violência doméstica.
1: Parlamentares aprovam novo símbolo para identificação da pessoa idosa.
0: Boa noite. Os deputados aprovaram um projeto que estabelece um novo símbolo nacional para identificar pessoas idosas. O texto pode seguir agora para o Senado, como informa a repórter Sofia Peçanha.
2: A Comissão de Constituição e Justiça da Câmara aprovou o projeto que institui um novo símbolo nacional de identificação da pessoa idosa. Hoje, o símbolo mais conhecido é o desenho de uma pessoa curvada com bengala. Pelo projeto, essa imagem será substituída por um novo símbolo, uma pessoa em pé acompanhada da inscrição 60+. O texto altera o Estatuto da Pessoa Idosa e a Lei de Atendimento Prioritário para determinar que um novo símbolo seja utilizado em assentos preferenciais no transporte coletivo, vagas de estacionamento, filas e caixas prioritários, além de demais sinalizações destinadas ao atendimento preferencial da população idosa. Na justificativa do projeto, o autor, o deputado Gabriel Nunes, do PSD da Bahia, argumentou que o símbolo atual passa uma imagem negativa e estereotipada do envelhecimento, associando a pessoa idosa à fragilidade e à limitação física. A relatora do projeto, na Comissão de Constituição e Justiça, a deputada Maria do Rosário, do PT do Rio Grande do Sul, afirmou que o país vive uma mudança no perfil da população.
3: Nós estamos cada vez mais velhos, mas nós queremos a longevidade com qualidade de vida. As próprias palavras que a gente usa, parece que a gente fala sobre o mundo produtivo quando não estamos aposentados. E quando estamos aposentados, falamos em inativo.
2: O projeto não muda direitos nem cria novos benefícios para a população idosa. Apenas altera a identificação visual. Essa padronização do símbolo, segundo a Maria do Rosário, também ajuda no reconhecimento dos direitos da pessoa idosa em diferentes ambientes.
3: Esses símbolos unificados no plano nacional contribuem também para que, independente do letramento da pessoa, a gente olhe para uma vaga de estacionamento, para um espaço, para uma fila e faça cumprir as demais leis, seja na saúde, seja no estacionamento, como eu falei, seja em todas as áreas. Então, eu creio que criar esse símbolo hoje faz uma diferença para um Brasil que quer assegurar dignidade, direitos e respeito, sobretudo, à pessoa idosa.
2: Alguns estados já utilizam o símbolo sugerido em suas regiões, mas agora o projeto institui a imagem como símbolo oficial em todo o país. Aprovado pelas comissões da Câmara, o projeto seguirá para o Senado. Da Rádio Câmara de Brasília, Sofia Peçanha.
4: Segurança Pública.
1: Adilson Barroso, do PL de São Paulo, apresentou o projeto que cria um sistema de alerta por aplicativo para avisar vítimas de violência doméstica sobre a aproximação de agressores monitorados por tornozeleira eletrônica.
0: Adilson Barroso ressalta que a ferramenta permite chamar o serviço de emergência com envio da localização em tempo real, registrando as violações como elemento de prova. Ele acrescenta que, segundo o projeto, o poder público poderá fornecer celular às vítimas atendidas.
4: Votação.
1: A Câmara dos Deputados aprovou prioridade na emissão de documentos para mulheres vítimas de violência doméstica. A repórter Júlia Lopes conta como deve funcionar.
5: Mulheres vítimas de violência doméstica que tiverem seus documentos destruídos ou roubados pelo agressor poderão ter atendimento prioritário para emissão de novos documentos. A medida está prevista no projeto de lei do deputado Duda Ramos, do Podemos de Roraima, aprovado pela Comissão de Constituição e Justiça da Câmara dos Deputados. A proposta altera a Lei Maria da Penha e também poderá beneficiar os dependentes da vítima. A mudança busca fortalecer a proteção e a autonomia das mulheres ao reconhecer a importância da documentação pessoal para garantir independência e acesso a direitos. O texto prevê atendimento prioritário em órgãos de identificação civil, cartórios e demais entidades responsáveis pela emissão de documentos com medidas de segurança e proteção da privacidade das vítimas. A regra vale para todos os documentos pessoais da mulher e de seus dependentes. O relator da proposta, deputado Diego Garcia, do União do Paraná, destacou que o projeto prevê mecanismos de proteção e sigilo durante todo o processo.
6: A comprovação será feita presencialmente por meio do boletim de ocorrência ou outro documento equivalente que comprove a situação de violência doméstica E um ponto muito importante, o projeto também garante que todo esse processo seja feito com segurança e sigilo, protegendo a vítima e evitando qualquer risco adicional à sua integridade.
5: O texto aprovado também altera o Código Penal. Assim, a retenção, subtração ou destruição de documentos da mulher ou de seus dependentes será classificada como violência psicológica contra a mulher. O projeto que garante prioridade na emissão de novos documentos para vítimas de violência doméstica segue agora para análise no Senado. Da Rádio Câmara de Brasília, Júlia Lopes.
4: Direitos Humanos.
0: Projeto que obriga pais agressivos a participar de programa de prevenção de violência pode seguir para o Senado. A repórter Paula Bittar tem os detalhes da proposta.
7: A Comissão de Constituição e Justiça da Câmara aprovou um projeto que obriga pais ou responsáveis que tenham praticado violência contra criança ou adolescente a participar de programas de prevenção desse tipo de agressão. A relatora na CCJ, a deputada Laura Carneiro, do PSD do Rio de Janeiro, disse que o texto se harmoniza com a Constituição Federal, que assegura às crianças com prioridade a proteção integral e o resguardo contra toda forma de negligência, violência, crueldade e opressão. O texto aprovado modifica o Estatuto da Criança e do Adolescente para estabelecer que, uma vez verificada a hipótese de violência física, sexual, psicológica, negligência ou abandono, a autoridade judicial poderá determinar, além do afastamento do agressor da moradia, seu ingresso em programas de prevenção de violência contra crianças ou adolescentes. O autor do projeto, o deputado José Medeiros, do PL de Mato Grosso, disse que a proposta caminha no sentido de trabalhar a saúde mental desses agentes.
8: Um projeto muito importante, porque trata, inclusive, sobre saúde mental. Nós temos vários casos, por exemplo, de violência doméstica em casa com crianças e que chega ao óbito. Esse projeto, ele amplia a atuação do juiz. Ele dá instrumentos para que o juiz possa, não só a questão da pena ali, que ele tem que se ater a isso, mas também demandar um tratamento para a saúde mental do pai ou da mãe que tiver envolvido em casos de violência contra crianças.
7: A proposta que obriga pais ou responsáveis que tenham praticado violência contra criança ou adolescente a participar de programas de prevenção desse tipo de agressão já pode seguir para análise do Senado, a menos que haja recurso para votação antes pelo plenário da Câmara. Da Rádio Câmara de Brasília, Paula Bittar.
4: Justiça.
1: A Câmara aprovou a proibição de candidatura ao Conselho Tutelar de pessoas condenadas por crimes graves. A repórter Fabielle Pires nos conta quais são os casos.
9: A Câmara dos Deputados aprovou uma proposta que proíbe a candidatura ao cargo de Conselheiro Tutelar de pessoas condenadas por crimes graves. Atualmente, para ser integrante de Conselho Tutelar, os candidatos devem ter reconhecida idoneidade moral. Mas a lei não lista critérios para esse requisito. Por isso, a deputada Ana Paula Lima, do Partido dos Trabalhadores de Santa Catarina, apresentou a mudança para impedir que condenados por crimes graves não possam concorrer. O Conselho Tutelar é um órgão de fiscalização que busca garantir que crianças e adolescentes tenham seus direitos respeitados. Os membros são eleitos em cada município a cada 4 anos. A relatora da proposta, deputada Laura Carneiro, do PSD do Rio de Janeiro, que foi secretária de Assistência Social, defendeu a importância dos conselheiros tutelares na proteção de crianças e adolescentes que estão em situação de vulnerabilidade. Ela julga que não pode ser conselheiro tutelar qualquer pessoa.
10: Não pode ser conselheiro tutelar aquele que comete um crime, né? Mesmo que ele tenha cumprido a sua pena, ele tem sob a sua tutela aquele delito que foi cometido na sua história.
9: O texto final aprovado foi elaborado pela relatora. Laura Carneiro definiu os crimes graves como aqueles previstos em algumas leis de combate à violência, como a Lei de Crimes Hediondos, crimes violentos previstos na Lei Maria da Penha, além de crimes de injúria contra criança e adolescente, racismo e de improbidade administrativa. O projeto que proíbe a candidatura ao cargo de conselheiro tutelar de pessoas condenadas por crimes graves foi aprovado por todas as comissões e segue agora para análise do Senado. Da Rádio Câmara de Brasília, Fabielle Pires.
4: Economia.
0: Dimas Gadelha, do PT do Rio de Janeiro, apoia o projeto que proíbe a exploração, a oferta e a publicidade de apostas de quota fixa. A proposta revoga a legislação que regulamenta as bets e prevê o bloqueio de plataformas, aplicativos e transações financeiras ligadas à atividade.
1: Dimas Gadelha alerta para o aumento do endividamento das famílias e para os prejuízos à saúde mental associados às apostas online. Segundo ele, a ideia é conter os impactos sociais e econômicos dessa atividade, prevendo inclusive punições para quem facilitar o acesso a plataformas proibidas.
4: Relações Exteriores.
0: Comissão aprova revogação de confisco de bens de alemães, japoneses e italianos por causa da Segunda Guerra Mundial. A repórter Maria Neves contextualiza a proposta.
11: A Comissão de Relações Exteriores da Câmara aprovou o projeto do deputado Kim Kataguiri, destinado a revogar um decreto de 1942 que tinha por objetivo confiscar bens de alemães, japoneses e italianos. Durante a Segunda Guerra Mundial, de 1939 a 1945, Japão e Itália se alinharam ao governo alemão de Adolf Hitler e formaram o chamado Eixo. No Brasil, o presidente da época era Getúlio Vargas, que ao final do conflito se alinhou aos adversários do Eixo, grupo chamado de Aliança e formado por França, Inglaterra, Estados Unidos e a antiga União Soviética. Foi nesse contexto da guerra que o governo brasileiro editou o decreto agora revogado. Kim Kataguiri ressalta que japoneses, alemães e italianos não tinham nenhuma influência ou participação nas decisões políticas e militares tomadas pelos governos de seus países durante a guerra. Para o deputado, manter o decreto em vigor não faz nenhum sentido e afronta os princípios de justiça e igualdade. Relator do texto, o deputado Luiz Felipe de Orleans e Bragança, do PL de São Paulo, afirma que a norma já era injusta em 1942. Ele ressalta que os imigrantes alemães, japoneses e italianos e seus descendentes jamais deveriam ter sido punidos pelas ações dos governos do Eixo. Hoje, na opinião do parlamentar, o decreto contraria o Estado Democrático de Direito.
12: Na diplomacia, os gestos são muito importantes. Esperamos que a revogação de norma tão cruel sirva como gesto de amizade em face de países tão caros à política externa brasileira e às relações internacionais do país.
11: Ainda em 1946, um decreto do então presidente Eurico Gaspar Dutra devolveu bens e direitos dos cidadãos italianos. As propriedades confiscadas de alemães e japoneses foram restituídas ao longo dos anos. Apesar disso, o decreto de 1942 nunca foi revogado. A última propriedade tomada pelo governo brasileiro na época era uma escola japonesa localizada em Santos, no litoral de São Paulo. Em 2018, o prédio foi devolvido à Associação Japonesa de Santos como parte das comemorações dos 110 anos da imigração japonesa para o Brasil. Os bens não reclamados foram incorporados ao patrimônio da União. O projeto que revoga decreto de Getúlio Vargas que confiscava bens de alemães, japoneses e italianos ainda será analisado pela Comissão de Constituição e Justiça. Da Rádio Câmara de Brasília, Maria Neves.
4: Educação.
1: Propostas ampliam a rede de apoio para grávidas e mães que estudam. A reportagem é de José Carlos Oliveira.
13: As comissões da Câmara dos Deputados analisam 5 projetos de lei que ampliam o apoio a estudantes grávidas em período pós-parto ou que estejam amamentando. A intenção é criar condições nas escolas e universidades para que elas possam se manter nos cursos normalmente. A relatora, a deputada Cris Tonietto, do PL do Rio de Janeiro, apresentou o texto consolidado das propostas nas comissões da Mulher e de Previdência e Assistência Social.
14: A gente sabe que tem um momento que é muito sagrado para a mulher, que é justamente a maternidade. Agora, também também não é justo que uma mulher, justamente por estar grávida, por estar passando pelo período depois, no caso, puerpério, parto, que ela tenha ali algum tipo de cerceamento dos seus direitos, né? E principalmente esse vínculo materno-infantil. O projeto, ele promove um acolhimento, ele viabiliza oportunidades para que a mulher possa ter o seu direito à educação assegurado.
13: O texto altera a Lei de Diretrizes e Bases da Educação Nacional para garantir adaptações necessárias nas instituições de ensino. A lei que regula os exercícios escolares em casa também ganha novas regras específicas para essas estudantes, sobretudo em relação a acompanhamento pedagógico e material didático. Cristo Nieto cita outros benefícios.
14: Às vezes a flexibilização de prazos administrativos, é que ela possa entregar eventualmente a monografia com um tempo um pouquinho mais dilatado, porque é uma questão de direito. Então, no ambiente acadêmico, a gente precisa de oferta mesmo, de espaços que possa a mulher amamentar o seu bebê, que ela possa, de repente, trocar uma fralda do bebê, se ela

0: gestão. Nesses casos, o prazo do benefício é limitado a 120 dias, o mesmo da licença maternidade. A proposta ainda vai passar pela análise das comissões de educação e de Constituição e Justiça. Da Rádio Câmara de Brasília, José Carlos Oliveira.
1: Saúde.
2: O projeto de Florentino Neto do PT do Piauí garante que laudos, exames e relatórios médicos emitidos por profissionais da rede privada sejam aceitos pelo SUS. De acordo com o texto, os documentos poderão ser usados para encaminhamentos, regulação de consultas e continuidade de tratamentos na rede pública.
3: Florentino Neto acredita que a medida evita a repetição de consultas e exames já realizados. Segundo o deputado, o objetivo é reduzir a burocracia e acelerar o acesso dos pacientes a diagnósticos e a atendimentos especializados.
1: Esporte.
2: Projeto que busca ampliar a promoção de grandes eventos de esporte feminino avança na Câmara. A repórter Silvia Munhato tem os detalhes.
4: A Comissão de Esporte da Câmara aprovou o projeto para obrigar as entidades esportivas responsáveis pela organização de grandes eventos a adotar medidas de promoção do esporte feminino. A ideia é melhorar a visibilidade institucional, o acesso a estruturas esportivas adequadas e o desenvolvimento de categorias de base e formação profissional feminina. A proposta original da deputada enfermeira Rejane, do PCdoB do Rio de Janeiro, tratava do fortalecimento do futebol feminino com várias medidas para garantir a igualdade de gênero. A relatora, deputada Nélia Aquino, do Podemos de Minas Gerais, alterou a proposta, retirando alguns pontos que, segundo ela, já constam da Lei Geral do Esporte, e aproveitou para ampliar o alvo da proposta para todos os grandes eventos esportivos, não apenas o futebol. A deputada enfermeira Rejane apoiou as mudanças.
5: Quanto mais a gente consiga aprimorar uma proposta legislativa para valorizar, né, as mulheres, e eu tenho muita luta também com mulheres negras, com a população LGBT, enfim, eu acho que a gente tem que ir à frente. Não dá para retroceder.
4: O projeto, que trata da promoção da participação feminina em grandes eventos esportivos, será analisado agora pelas comissões de Defesa dos Direitos da Mulher, de Finanças e Tributação e de Constituição e Justiça. Da Rádio Câmara de Brasília, Silvia Munhato.
3: O projeto reconhece as seleções brasileiras masculina e feminina de futebol como manifestação da cultura nacional e símbolo da identidade brasileira. Autor da proposta, Hélio Lopes, do PL do Rio de Janeiro, destaca o papel histórico das equipes na formação da memória e do sentimento de pertencimento dos brasileiros.
2: O texto ressalta tanto a trajetória da seleção masculina quanto a contribuição da seleção feminina para a valorização do futebol. Segundo Hélio Lopes, as duas equipes ajudam a projetar a imagem do Brasil no exterior e reforçam uma referência esportiva e cultural.
3: Termina agora o Jornal Câmara dos Deputados, produzido pela Rádio Câmara, com trabalhos técnicos de Wellington Teles e apresentação de Tércia Guimarães e Luciana Vieira. Uma boa noite para você.
2: A Voz do Brasil volta amanhã. Boa noite.
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1: Uma excelente quinta está no ar o nosso quadro Patrulha do Consumidor. Criminosos estão aplicando um golpe cruel contra aposentados na saída de bancos e agremiações de terceira idade. Os estelionatários fingem ser funcionários de associações de servidores e prometem reajustes atrasados de forma rápida, desde que a vítima pague 10% adiantado. Assim que recebem o valor em dinheiro, os golpistas desaparecem sem deixar nenhuma pista. Atenção! Nunca tenha pressa para resolver essas questões na rua e confirme a identidade do funcionário ligando direto para a associação. É isso daí, uma excelente quinta e até o nosso próximo quadro, Patrulha do Consumidor.
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4: Olá a todos que nos acompanham na Rádio Vang. Previsão ainda de uma noite de frio em toda a região de Marau. A sexta-feira começa com temperatura na faixa dos 3 a 5 graus, a risco de geada. À tarde, por outro lado, tem gradual aquecimento e a máxima pode alcançar os 18 graus. Fim de semana tem sábado proveitoso, com frio pela manhã e aquecimento à tarde. Mas já o domingo será de tempo instável e chuvoso. Os modelos projetam volumes em torno aí de 30 a 50 milímetros e há risco de temporais, especialmente com rajadas de vento moderadas a fortes em alguns momentos da tarde. A temperatura no domingo, por conta da chuva, oscila pouco. Na segunda-feira ainda chove pela manhã, mas ocorre melhorias à tarde. Na terça-feira tem sol e chuva, principalmente à tarde. E a partir da quarta-feira, dia 1º e pelo menos até o dia 5 de julho, serão vários dias consecutivos de instabilidade e pulsos de chuva forte, o que pode produzir volumes altos de precipitação ao longo da semana e a risco de transtornos na região. Da Metso Meteorologia, Estel Cia.
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10: Oi, gente, tudo bem com vocês? Uma ótima quinta-feira. E em meio ao clima alegre das festas juninas, alguns cuidados merecem atenção para que a diversão não vire preocupação. Vamos à dica de hoje do Sinal Verde. No clima animado das festas juninas, estacionar o seu automóvel próximo a uma fogueira, mesmo que ela pareça apagada, pode ser um risco enorme. O calor forte que emana da brasa escondida é totalmente capaz de superaquecer o veículo e gerar um prejuízo material gigantesco, além do perigo físico, óbvio, né? É claro que esses acidentes graves são mais raros de acontecer no dia a dia, mas na dúvida, lembre sempre do velho ditado: é sempre muito melhor prevenir do que remediar.
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1: Olá, e as informações agora são sobre o que vem ocorrendo no mundo. Os terremotos que atingiram a Venezuela na noite de quarta-feira deixaram pelo menos 164 mortos, segundo informações divulgadas pelo governo nesta quinta-feira. Mais de 1000 pessoas ficaram feridas e equipes de resgate seguem procurando sobreviventes entre os escombros de prédios e casas que desabaram. O governo venezuelano anunciou a criação de um fundo de US$ 200 milhões para auxiliar na reconstrução das áreas atingidas. A região de La Guaira está entre as mais afetadas. De acordo com autoridades internacionais, o número de vítimas pode aumentar nos próximos dias. Um alerta de tsunami chegou a ser emitido após os tremores, mas a ameaça foi descartada. Diversos países, entre eles Brasil, México, Estados Unidos e China, ofereceram ajuda com equipes de resgate e envio de suprimentos. Os dois terremotos ocorreram em sequência na região litorânea próxima à capital, Caracas. O primeiro registrou magnitude 7.2 e o segundo, cerca de um minuto depois, magnitude de 7.5. O conteúdo completo você pode acessar no vangfm.com.br. Direto da redação, Kelly Felipe.
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2: Gente, dividir aquela pipoquinha quentinha no sofá com o seu pet parece maravilhoso, né? Bom, mas a verdade é que o seu cachorro deve evitar esse aperitivo. O milho da pipoca funciona como um alimento vazio nas dietas caninas, não trazendo nenhum tipo de benefício nutricional direto para o organismo do animal. O perigo real aumenta muito mais se a pipoca estiver temperada com sal ou com condimentos artificiais, manteiga, enfim. O excesso de gordura e sódio pode prejudicar gravemente a saúde do seu cãozinho.
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1: Oiê, boa quinta-feira pra você. Tá tudo bem por aí? Tá tudo em paz? Eu sou a Kelly Gomes e por aqui tá tudo ótimo. E olha, com o inverno que já chegou, já se instalou, se o seu filho tá aí sofrendo com os lábios rachados por causa do vento frio, a recomendação dos especialistas é usar bálsamos labiais protetores. Então escolha produtos que contenham ingredientes potentes como manteiga de karité, aloe vera, vaselina ou então manteiga de cacau. De preferência com filtro solar integrado. Uma dica também muito importante para as mamães e para os papais é evitar os produtos com sabores adocicados ou então de frutas, porque assim você previne a tentação das crianças de lamberem os lábios a todo momento, o que vai piorar o ressecamento. Dá uma passadinha básica aí numa farmácia que com certeza tem um desses produtos esperando por você. Boa quinta, gente, até amanhã.
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5: Olá a todos que nos acompanham na Rádio Vang. Previsão ainda de uma noite de frio em toda a região de Marau. A sexta-feira começa com temperatura na faixa dos 3 a 5 graus, a risco de geada. À tarde, por outro lado, tem gradual aquecimento e a máxima pode alcançar os 18 graus. Fim de semana tem sábado proveitoso, com frio pela manhã e aquecimento à tarde. Mas já o domingo será de tempo instável e chuvoso. Os modelos projetam volumes em torno aí de 30 a 50 milímetros e há risco de temporais, especialmente com rajadas de vento moderadas a fortes em alguns momentos da tarde. A temperatura no domingo, por conta da chuva, oscila pouco. Na segunda-feira ainda chove pela manhã, mas ocorre melhorias à tarde. Na terça-feira tem sol e chuva, principalmente à tarde, e a partir da quarta-feira, dia 1º e pelo menos até o dia 5 de julho, serão vários dias consecutivos de instabilidade e pulsos de chuva forte, o que pode produzir volumes altos de precipitação ao longo da semana e a risco de transtornos na região. Da Metso Meteorologia, Estel Cia.
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14: Oi, gente, tudo bem com vocês? Uma ótima quinta-feira. E em meio ao clima alegre das festas juninas, alguns cuidados merecem atenção para que a diversão não vire preocupação. Vamos à dica de hoje do Sinal Verde. No clima animado das festas juninas, estacionar o seu automóvel próximo a uma fogueira, mesmo que ela pareça cabeça apagada. Pode ser um risco enorme. O calor forte que emana da brasa escondida é totalmente capaz de superaquecer o veículo e gerar um prejuízo material gigantesco, além do perigo físico, óbvio, né? É claro que esses acidentes graves são mais raros de acontecer no dia a dia, mas na dúvida, lembre sempre do velho ditado: é sempre muito melhor prevenir do que remediar.
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1: Na manhã desta quinta-feira, dia 25, por volta das 7h45, a Polícia Rodoviária Federal atendeu a um acidente do tipo colisão frontal no quilômetro 44 da BR-153 em Erechim. Envolveram-se um automóvel Corsa Classic com placas de Aratiba e um caminhão emplacado em Concórdia, Santa Catarina. O condutor do Corsa, um homem de 22 anos, natural de Chapecó, não resistiu à gravidade do impacto e morreu no local. No caminhão viajavam um motorista de 24 anos, natural de Itá, Santa Catarina, e um passageiro de 22. Ambos saíram ilesos da colisão. Direto da redação, Diene Gazola.
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2: Gente, dividir aquela pipoquinha quentinha no sofá com seu pet parece maravilhoso, né? Bom, mas a verdade é que o seu cachorro deve evitar esse aperitivo. O milho da pipoca funciona como um alimento vazio nas dietas caninas, não trazendo nenhum tipo de benefício nutricional direto para o organismo do animal. O perigo real aumenta muito mais se a pipoca estiver temperada com sal ou com condimentos artificiais, manteiga, enfim. O excesso de gordura e sódio pode prejudicar gravemente a saúde do seu cãozinho.
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3: Olá a todos que nos acompanham na Rádio Vang. Previsão ainda de uma noite de frio em toda a região de Marau. A sexta-feira começa com temperatura na faixa dos 3 a 5 graus, a risco de geada. À tarde, por outro lado, tem gradual aquecimento e a máxima pode alcançar os 18 graus. Fim de semana tem sábado proveitoso, com frio pela manhã e aquecimento à tarde. Mas já o domingo será de tempo instável e chuvoso. Os modelos projetam volumes em torno aí de 30 a 50 milímetros e há risco de temporais, especialmente com rajadas de vento moderadas a fortes em alguns momentos da tarde. A temperatura no domingo, por conta da chuva, oscila pouco. Na segunda-feira ainda chove pela manhã, mas ocorre melhorias à tarde. Na terça-feira tem sol e chuva, principalmente à tarde, e a partir da quarta-feira, dia 1º e pelo menos até o dia 5 de julho, serão vários dias consecutivos de instabilidade e pulsos de chuva forte, o que pode produzir volumes altos de precipitação ao longo da semana e a risco de transtornos na região. Da Metso Meteorologia, Estel Cia.
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9: Olá, meus queridos, tudo bem? O Sinal Verde tá chegando por aqui. E olha só, tem um hábito muito comum nas festas juninas que pode colocar a sua segurança e a de outras pessoas em risco. Vamos conferir agora no Sinal Verde. A temporada de festejos juninos começou com tudo. Mas quem não resistir ao aroma do quentão e do vinho quente vai ter que deixar a chave do carro em casa. Não caia no mito de que o álcool evapora completamente na panela, pois a adição de açúcar potencializa os efeitos da bebida no organismo. Para curtir o seu arraiá com muita alegria, sem culpa e bem longe de multas pesadas, vá caminhando, pegue uma carona, use transporte público ou os serviços de aplicativo.
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1: E nós também chegamos para essa sexta-feira. Oi, gente, tudo bem? Aqui é a Kelly Gomes e é época de festa junina. A garotada adora se divertir com as tradicionais bombinhas e estalinhos de salão. Mas aí, a segurança deve vir sempre em primeiro lugar. Então vamos lá, né? Ensinar as crianças a brincarem longe de outras pessoas e também a nunca estourarem os artefatos perto de objetos que possam estilhaçar, como garrafas de vidro e latas. Explica também que elas jamais devem carregar esses itens nos bolsos, porque o atrito pode causar uma explosão acidental e queimaduras graves. Mantenha os pequenos sempre distantes do fogo ou de inflamáveis. Segurança é tudo e deixa qualquer momento melhor. Dito isso, aproveita para brincar bastante nesse final de semana. Boa sexta.
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0: Obrigada. Boa sorte, viu? Sucesso, lugar lindo, você maravilhosa, essa banda incrível.
1: Obrigada.
0: E essa plateia carinhosíssima.
1: Obrigada por nos presentear com a sua presença, viu?
0: Amém.
1: Você é luz, você traz luz.
0: Quem é Chevette linda vai dar um grito aí?
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2: Uma ótima sexta, tá no ar o nosso quadro Patrulha do Consumidor. Nenhum consumidor é obrigado por lei a pagar por compras que não reconhece na fatura do cartão de crédito em caso de golpe. Esse é um direito fundamental assegurado pelo artigo 42 do Código de Defesa do Consumidor. Se você foi vítima de uma fraude e já pagou o boleto, a administradora do cartão de crédito tem a obrigação de ressarcir o valor total. Caso a fatura ainda esteja aberta, a operadora deve efetuar o cancelamento imediato dessa cobrança indevida. Defenda seus direitos. Uma ótima sexta e um bom final de semana.
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2: Como parte da programação do mês do meio ambiente, a Prefeitura de Marau promove nos dias 29 e 30 de junho uma campanha de arrecadação de lixo eletrônico. Os pontos de coleta estarão disponíveis em todas as escolas municipais de educação infantil e também nas escolas de ensino fundamental do município. A campanha também contará com a participação das escolas estaduais Charruas, Erzelino Davi Bordim e Iesta, além das instituições privadas, o Cesurg, Cristo Rei e Colégio Gabriel Taborim. A comunidade poderá entregar aparelhos eletrônicos em desuso, ou seja, todo equipamento que funciona ligado à energia elétrica ou à tomada. Entre os itens aceitos estão monitores, impressoras, televisores, eletrodomésticos e outros. O material arrecadado será encaminhado ao programa Eletrosolidário da APAE de Marau, que depois serão transformados em recursos financeiros para a manutenção das atividades da instituição. Direto da redação, Diene Gazola.
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3: Olá, olá, chegando por aqui nessa sexta-feira com meu amigo Pet. E você sabia que os gatos gostam de comer várias vezes ao dia e exigem cuidados específicos com seus potinhos? Então atenção, mantenha os recipientes de água fresca, ração bem longe da caixinha de areia e ligeiramente separados um do outro no espaço. Escolha modelos com diâmetro largo para que o felino consiga se alimentar sem encostar os bigodes nas bordas, evitando irritações. Prefira sempre os comedouros de aço inoxidável que não acumulam bactérias e são super duráveis contra quedas.
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1: Olá, meus queridos, tudo bem? O Sinal Verde tá chegando por aqui. E olha só, tem um hábito muito comum nas festas juninas que pode colocar a sua segurança e a de outras pessoas em risco. Vamos conferir agora no Sinal Verde. A temporada de festejos juninos começou com tudo. Mas quem não resistir ao aroma do quentão e do vinho quente vai ter que deixar a chave do carro em casa. Não caia no mito de que o álcool evapora completamente na panela, pois há de de açúcar potencializa os efeitos da bebida no organismo. Para curtir o seu arraiá com muita alegria, sem culpa e bem longe de multas pesadas, vá caminhando, pegue uma carona, use transporte público ou os serviços de aplicativo.
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4: Olá a todos que nos acompanham na Rádio Vang. Previsão ainda de uma noite de frio em toda a região de Marau. A sexta-feira começa com temperatura na faixa dos 3 a 5 graus, a risco de geada. À tarde, por outro lado, tem gradual aquecimento e a máxima pode alcançar os 18 graus. Fim de semana tem sábado proveitoso, com frio pela manhã e aquecimento à tarde. Mas já o domingo será de tempo instável e chuvoso. Os modelos projetam volumes em torno aí de 30 a 50 milímetros e há risco de temporais, especialmente com rajadas de vento moderadas a fortes em alguns momentos da tarde. A temperatura no domingo, por conta da chuva, oscila pouco. Na segunda-feira ainda chove pela manhã, mas ocorre melhorias à tarde. Na terça-feira tem sol e chuva, principalmente à tarde, e a partir da quarta-feira, dia 1º e pelo menos até o dia 5 de julho, serão vários dias consecutivos de instabilidade e pulsos de chuva forte, o que pode produzir volumes altos de precipitação ao longo da semana e a risco de transtornos na região. Da Metso Meteorologia, Estel Cia.
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2: 2:13.
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4: Olá, eu chego com informação de utilidade pública. A Câmara de Vereadores de Marau realizou uma audiência pública para discutir os problemas no abastecimento de água e orientar a população sobre seus direitos. O encontro reuniu representantes da Corsan, da AGERCS, vereadores e moradores. A Corsan reconheceu a necessidade de melhorias no sistema e informou que está realizando investimentos para reduzir falhas no abastecimento, principalmente em bairros mais altos. Parte das obras deve ser concluída nos próximos meses. A AGERCS explicou que em caso de problemas, o consumidor deve primeiro registrar reclamação na Corsan e solicitar protocolo. Se não houver solução, a denúncia pode ser encaminhada à agência reguladora pelo e-mail atendimento-usuario@agerx.rs.gov.br ou pelo telefone 0800-979-0066. A agência destacou que apenas reclamações feitas pelos canais oficiais podem gerar fiscalização. Também foi lembrado que interrupções de água por mais de 12 horas podem dar direito ao consumidor de buscar ressarcimento por prejuízos. Durante a audiência, moradores e vereadores questionaram temas como cobranças, qualidade da água e falhas no abastecimento. A Câmara informou que pretende ampliar os canais de comunicação entre a população, a Corsan e a AGERCS para agilizar o atendimento das demandas. Esse conteúdo completo você pode acessar no vangfm.com.br. Direto da redação, Kelly Felipe.
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5: E nós também chegamos para essa sexta-feira. Oi, gente, tudo bem? Aqui é a Kelly Gomes e é época de festa junina. A garotada adora se divertir com as tradicionais bombinhas e estalinhas de salão. Mas aí, a segurança deve vir sempre em primeiro lugar. Então vamos lá, né? Ensinar as crianças a brincarem longe de outras pessoas e também a nunca estourarem os artefatos perto de objetos que possam estilhaçar, como garrafas de vidro e latas. Explica também que elas jamais devem carregar esses itens nos bolsos, porque o atrito pode causar uma explosão acidental e queimaduras graves. Mantenha os pequenos sempre distantes do fogo ou de inflamáveis. Segurança é tudo e deixa qualquer momento melhor. Dito isso, aproveita para brincar bastante nesse final de semana. Boa sexta.
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1: Olá, olá, chegando por aqui nessa sexta-feira com meu amigo Pet. E você sabia que os gatos gostam de comer várias vezes ao dia e exigem cuidados específicos com seus potinhos? Então, atenção, mantenha os recipientes de água fresca, ração bem longe da caixinha de areia e ligeiramente separados um do outro no espaço. Escolha modelos com diâmetro largo para que o felino consiga se alimentar sem encostar os bigodes nas bordas, evitando irritações. Prefira sempre os comedouros de aço inoxidável que não acumulam bactérias e são super duráveis contra quedas.
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4: Olá, eu volto com mais informação para você. A Prefeitura de Marau promove nos dias 29 e 30 de junho uma campanha de arrecadação de lixo eletrônico. A ação integra a programação do mês do meio ambiente e busca oferecer à população uma alternativa para o descarte adequado de equipamentos eletrônicos sem uso. Os postos de coleta estarão disponíveis em todas as escolas municipais de educação infantil, as EMEIs, e escolas municipais de ensino fundamental do município. Também participam da campanha as escolas estaduais Charruas, Erzelino, Davi Bordim e Iesta, além das instituições privadas Cesurg, Cristo Rei e Gabriel Taborim. Poderão ser entregues equipamentos eletrônicos que utilizam energia elétrica, como monitores, impressoras, televisores, eletrodomésticos e outros aparelhos em desuso. Após a coleta, o material arrecadado será encaminhado ao programa Eletro Solidário da APAE de Marau, responsável pela destinação dos resíduos. Os materiais recicláveis também poderão ser convertidos em recursos para apoiar as atividades desenvolvidas pela instituição. Essa matéria em detalhes você pode ler no vangfm.com.br. Direto da redação, Kelly Felipe.
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5: Não deu certo comigo, não dá certo com ninguém. Simbora, sim.

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1: Olá, meus queridos, tudo bem? O Sinal Verde tá chegando por aqui. E olha só, tem um hábito muito comum nas festas juninas que pode colocar a sua segurança e a de outras pessoas em risco. Vamos conferir agora no Sinal Verde. A temporada de festejos juninos começou com tudo. Mas quem não resistir ao aroma do quentão e do vinho quente vai ter que deixar a chave do carro em casa. Não caia no mito de que o álcool evapora completamente na panela, pois a adição de açúcar potencializa os efeitos da bebida no organismo. Para curtir o seu arraiá com muita alegria, sem culpa e bem longe de multas pesadas, vá caminhando, pegue uma carona, use transporte público ou os serviços de aplicativo.
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7: Olá a todos que nos acompanham na Rádio Vang. Previsão ainda de uma noite de frio em toda a região de Marau. A sexta-feira começa com temperatura na faixa dos 3 a 5 graus, a risco de geada. À tarde, por outro lado, tem gradual aquecimento e a máxima pode alcançar os 18 graus. Fim de semana tem sábado proveitoso, com frio pela manhã e aquecimento à tarde. Mas já o domingo será de tempo instável e chuvoso. Os modelos projetam volumes em torno aí de 30 a 50 milímetros e há risco de temporais, especialmente com rajadas de vento moderadas a fortes em alguns momentos da tarde. A temperatura no domingo, por conta da chuva, oscila pouco. Na segunda-feira ainda chove pela manhã, mas ocorre melhorias à tarde. Na terça-feira tem sol e chuva, principalmente à tarde. E a partir da quarta-feira, dia 1º e pelo menos até o dia 5 de julho, serão vários dias consecutivos de instabilidade e pulsos de chuva forte, o que pode produzir volumes altos de precipitação ao longo da semana e a risco de transtornos na região. Da Metso Meteorologia, Stael Cias.
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15: E nós também chegamos para essa sexta-feira. Oi, gente, tudo bem? Aqui é a Kelly Gomes e é época de festa junina. A garotada adora se divertir com as tradicionais bombinhas e estalinhos de salão. Mas aí, a segurança deve vir sempre em primeiro lugar. Então vamos lá, né? Ensinar as crianças a brincarem longe de outras pessoas e também a nunca estourarem os artefatos alimentos perto de objetos que possam estilhaçar, como garrafas de vidro e latas. Explica também que elas jamais devem carregar esses itens nos bolsos, porque o atrito pode causar uma explosão acidental e queimaduras graves. Mantenha os pequenos sempre distantes do fogo ou de inflamáveis. Segurança é tudo e deixa qualquer momento melhor. Dito isso, aproveita para brincar bastante nesse final de semana. Boa sexta.
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2: Olá, e as informações agora são sobre o que vem ocorrendo no mundo. Os terremotos que atingiram a Venezuela na noite de quarta-feira deixaram pelo menos 164 mortos, segundo informações divulgadas pelo governo nesta quinta-feira. Mais de 1000 pessoas ficaram feridas e equipes de resgate seguem procurando sobreviventes entre os escombros de prédios e casas que desabaram. O governo venezuelano anunciou a criação de um fundo de US$ 200 milhões para auxiliar na reconstrução das áreas atingidas. A região de La Guaira está entre as mais afetadas. De acordo com autoridades internacionais, o número de vítimas pode aumentar nos próximos dias. Um alerta de tsunami chegou a ser emitido após os tremores, mas a ameaça foi descartada. Diversos países, entre eles Brasil, México, Estados Unidos e China, ofereceram ajuda com equipes de resgate e envio de suprimentos. Os dois terremotos ocorreram em sequência na região litorânea próxima à capital, Caracas. O primeiro registrou magnitude 7.2 e o segundo, cerca de um minuto depois, magnitude de 7.5. O conteúdo completo você pode acessar no vangfm.com.br. Direto da redação, Kelly Felipe.
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1: Uma ótima sexta, tá no ar o nosso quadro Patrulha do Consumidor. Nenhum consumidor é obrigado por lei a pagar por compras que não reconhece na fatura do cartão de crédito em caso de golpe. Esse é um direito fundamental assegurado pelo artigo 42 do Código de Defesa do Consumidor. Se você foi vítima de uma fraude e já pagou o boleto, a administradora do cartão de crédito tem a obrigação de ressarcir o valor total. Caso a fatura ainda esteja aberta, a operadora deve efetuar o cancelamento imediato dessa cobrança indevida. Defenda seus direitos. Uma ótima sexta e um bom final de semana.
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4: Olá a todos que nos acompanham na Rádio Vang. A sexta-feira começa com temperatura na faixa dos 3 a 5 graus, a risco de geada. À tarde, por outro lado, tem gradual aquecimento e a máxima pode alcançar os 18 graus. Fim de semana tem sábado proveitoso, com frio pela manhã e aquecimento à tarde. Mas já o domingo será de tempo instável e chuvoso. Os modelos projetam volumes em torno aí de 30 a 50 milímetros e há risco de temporais, especialmente com rajadas de vento moderadas a fortes em alguns momentos da tarde. A temperatura no domingo, por conta da chuva, oscila pouco. Na segunda-feira ainda chove pela manhã, mas ocorre melhorias à tarde. Na terça-feira tem sol e chuva, principalmente à tarde. E a partir da quarta-feira, dia 1º e pelo menos até o dia 5 de julho, serão vários dias consecutivos de instabilidade e pulsos de chuva forte, o que pode produzir volumes altos de precipitação ao longo da semana e a risco de transtornos na região. Da Metso Meteorologia, Estel Cias.
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8: Olá, olá, chegando por aqui nessa sexta-feira com meu amigo Pet. E você sabia que os gatos gostam de comer várias vezes ao dia e exigem cuidados específicos com seus potinhos? Então atenção, mantenha os recipientes de água fresca, ração bem longe da caixinha de areia e ligeiramente separados um do outro no espaço. Escolha modelos com diâmetro largo para que o felino consiga se alimentar sem encostar os bigodes nas bordas, evitando irritações. Prefira sempre os comedouros de aço inoxidável que não acumulam bactérias e são super duráveis contra quedas.
0: Esse foi o meu

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5: Olá, chegando com o nosso horóscopo, sou Luana de Oliveira, uma ótima sexta-feira para você, Áries, Touro e Gêmeos.
4: Áries.
5: Ariano, muito do que você adoraria ver acontecer é completamente possível, mas não de imediato. Há um longo caminho de imprevisíveis resultados para ser trilhado até chegar lá. É importante ter consciência da realidade. A cor para hoje é o creme.
4: Touro.
5: Oi, Touro. Fazer com que todo mundo se entenda talvez seja muita pretensão para este momento. Melhor celebrar o pouco que se possa avançar e se tornar indiferente aos trancos e solavancos que as discórdias provocarem. Aí sim, a cor para hoje é o roxo.
4: Gêmeos.
5: Olá, Gêmeos. Se o pensamento por si só realizasse, imagine você tudo o que aconteceria nesse exato momento. Afortunadamente, esse poder ainda não está disponível à nossa humanidade. É preciso continuar confiando no trabalho. A cor para hoje é o preto. Já já, Câncer, Leão e Virgem.
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2: Oi, de volta na programação. Agora você de Câncer, Leão e Virgem.
1: Câncer.
2: Oi, Câncer. É importante aceitar que, diante das incertezas que o mundo provoca, não haveria como tudo funcionar dentro de estritas margens de segurança e previsibilidade. Aceite as incertezas e abra mão da segurança. A cor para hoje é o rosa.
1: Leão.
2: Olá, Leão. A boa vontade há de ser posta em prática, mas com cuidado, com a alma preparada para recuar no caso de os resultados se mostrarem contraproducentes. A boa vontade há de ser testada, porque não é solução mágica. A cor para hoje é o vinho.
1: Virgem.
2: Oi, Virgem. O que você realmente pensa das pessoas com que se relaciona é algo que não precisa entrar na pauta nem ser aberto no jogo. Seus pensamentos são seus e precisam ser aprimorados antes de ser manifestos. É assim. A cor para hoje é o azul. Já, Libra, Escorpião e Sagitário.
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Hoje é dia 26 de junho de 2026. Signo de Câncer, estação do ano inverno, fase da lua crescente. Muito prazer, Guilherme de Abreu por aqui, te fazendo companhia até as 8 horas da manhã, trazendo sempre as primeiras músicas, primeiras informações, primeiros destaques da tua manhã, sempre ao vivo pelo canal 93.7 FM. A temperatura agora é de 3 graus, tá? Tem geada nesse comecinho de manhã. A temperatura tá um pouquinho mais alta que ontem, né? Mas pouca coisa, 3 graus, tá frio. Mas hoje sobe bastante a temperatura, tá? A previsão é que chegue aí na casa dos 16 graus. E depois, viu? Depois é chuva. Amanhã à noite, na passagem, do sábado pro domingo, já tem previsão de chuva e ela deve se manter a semana que vem inteira. Então, aproveita bem o sol hoje para lavar roupa, tá? Aproveita amanhã também, porque do domingo em diante, tempo fechado por uma sequência grande de dias. 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

0: Vamos lá que chegou o final de semana de novo. 6:08, 6:08. Um ótimo dia. Um ótimo final de semana pra você. Alô, Sotile, lá pela Santa Lúcia, já ligou pra cá, já pediu a dele, pediu Vaneira do Nego Velho com Daniel Hack. Vou tocar na sequência, tá, Sotile? Um abraço, obrigado pela companhia, obrigado pela audiência. Milton do Prado também tá por aqui, ali no Ângela Borella, obrigado pela sintonia. Grande Gilberto, né? Pra relembrar os velhos tempos, pediu Vida Cor-de-Rosa com Amado Batista. Pediu também uma do Canhoto e Robertinho, né? Que é ouvir tiroteio, né? O Gilberto, que é ouvir tiro nesse comecinho de sexta-feira. Vamos lá, na sequência também vai ter o Canhoto e Robertinho aqui pra cantar pra gente. A temperatura é de 3 graus, tá? 3 graus aqui no centro de Marau. Um bom dia também lá pro Jandir. Jandir Lodi, que tá por aqui. O Jandir mandou um áudio pra gente.
1: Bom dia, Guilherme. Coloca a música Tentação com Edson Dutra. Abraço.
0: Valeu, Jandir. Um abraço. Obrigado pela companhia. Obrigado pela sintonia. Se acabar o gás, já sabe, é só chamar o Jarbas.

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0: Olá, Kid. Mandou me chamar, é?
1: Mandei sim, Jack. Eu quero acertar aquela continha velha hoje.
0: É pra já, Kid. 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
3: Olá a todos que nos acompanham na Rádio Vang. A sexta-feira começa com temperatura na faixa dos 3 a 5 graus, a risco de geada. À tarde, por outro lado, tem gradual aquecimento e a máxima pode alcançar os 18 graus. Fim de semana tem sábado proveitoso, com frio pela manhã e aquecimento à tarde. Mas já o domingo será de tempo instável e chuvoso. Os modelos projetam volumes em torno aí de 30 a 50 milímetros e há risco de temporais, especialmente com rajadas de vento moderadas a fortes em alguns momentos da tarde. A temperatura no domingo, por conta da chuva, oscila pouco. Na segunda-feira ainda chove pela manhã, mas ocorre melhorias à tarde. Na terça-feira tem sol e chuva, principalmente à tarde. E a partir da quarta-feira, dia 1º e pelo menos até o dia 5 de julho, serão vários dias consecutivos de instabilidade e pulsos de chuva forte, o que pode produzir volumes altos de precipitação ao longo da semana e a risco de transtornos na região. Da Metso Meteorologia, Estel Cias.
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7: Olá, de volta na programação, agora você de Libra, Escorpião e Sagitário.
0: Libra.
7: Oi, Libra. Melhor ter clareza absoluta a respeito das tarefas que recairão sob sua responsabilidade, para depois não ter surpresas, nem muito menos se queixar de qualquer tipo de injustiça. Clareza diante da desordem, isso sim. A cor para hoje é o laranja.
0: Escorpião.
7: Oi, Escorpião. Se houvesse alegria e confiança, tudo seria muito mais divertido para todo mundo, mas a maior parte do tempo as pessoas andam preocupadas, ansiosas e fechadas em seus mundos de lamentos e queixas. Assim não dá. A cor para hoje é o vermelho.
0: Sagitário.
7: Olá, Sagitário. Chega uma hora em que é melhor deixar a discórdia correr solta do que tentar encontrar um ponto em comum no qual conversar civilizadamente. Às vezes é melhor que o circo pegue fogo e depois ver o que resta. A cor para hoje é o dourado. Já, Capricórnio, Aquário e Peixes.
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9: Vamos lá, 6:22, 6:22. Tem nota de falecimento, a funerária marauense, juntamente com o esposo José Anchieta de Almeida, em memória, filhos Vera Mar, Jairo, Juscelito, Jarbas, Nora Zenaide, Netos, bisnetos e demais familiares comunicam o falecimento de Maria Dóris Reveillô de Almeida, mais conhecida por Dóris, ocorrido ontem aos 97 anos. O corpo está sendo velado na Capela A do Cemitério Municipal de Marau, com velório com início às 7 horas da manhã. A celebração de despedida será hoje em horário a ser divulgado e após sepultamento no Cemitério Municipal de Marau. Comunicamos o falecimento de Maria Dóris Reveillô de Almeida, ocorrido ontem aos 97 anos.

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2: Vamos lá, 6h26, 6h26, tem informação sobre desligamento de energia elétrica, tá? Aviso repassado pela RGE para a próxima semana, quinta-feira, dia 2, em Camargo, do meio-dia e 10 até às 6h50, tá? No centro de Camargo, Avenida Brasil, 935 ao 1451, na Estrada da Gruta, do número 1 ao 6. Ao 1602, na estrada Macuco, do 505 ao 900, na linha Tunas, do 1 ao 627, e na rua Atílio Bonato, do 130 ao 185. Informação, então, repassada pela RGE, tá? Comunicado para Camargo. Vamos lá, 6h27, temperatura de 3 graus, tá frio, tá bastante frio nesse comecinho de sexta-feira. 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O kit completo está sendo comercializado por R$ 55,00 e inclui 6 pedaços de frango, 500 gramas de massa com molho vermelho e também a porção de maionese. A organização informa que os kits são limitados, tá? 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
5: Oi, de volta na programação. Agora você de Capricórnio, Aquário e Peixes.
0: Capricórnio.
5: Oi, Capricórnio. A ansiedade enxerga desastre se aproximando por todos os lados. Mas realmente nenhum desastre acontece a não ser o da própria ansiedade que ocupa os momentos que poderiam ser consagrados ao bem-estar. A cor para hoje é o bege.
0: Aquário.
5: Oi, Aquário. Os conselhos que sua alma recebe parecem bons e sensatos, mas é preciso atender a essa voz íntima e sutil que indica haver alternativas que as pessoas que aconselham ainda não conseguiram enxergar. Use a intuição. E a cor para hoje é o lilás.
0: Peixes.
5: Oi, peixes. Nada chega pronto. Tudo requer trabalho. E o trabalho não é uma toxina que deva ser evitada. Porém, sua alma não pode se sentir obrigada a fazer nada. Tudo há de ser empreendido com a iniciativa de sua própria vontade. A cor para hoje é o dourado. Galerinha, obrigada pela companhia. Sextou com muita alegria. Beijo pra você. Tchau.
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8: É isso aí, 6h41, 19, faltando para 7, fechando a primeira hora do nosso Vang Bom Dia dessa sexta-feira, um oferecimento do Jarbas. 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Na sequência, tem a Tempo de Fé, o programa da Igreja do Evangelho Quadrangular com o Bispo Reverendo Eduardo dos Santos Almeida. Para você, um ótimo dia, ótima sexta-feira, até mais. Música.

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6:48, muito bom dia, paz seja convosco, estamos com você e hoje é sexta-feira, Guilherme. Sexta-feira, sextou, como diz a Tigrada, né? E 3 graus é a temperatura e somos agradecidos a Deus por mais um dia. Ele certamente é a nossa força e a certeza de que a gente vai vencer em nome do Senhor Jesus. Somos a Igreja do Evangelho Quadrangular. Sou pastor Eduardo dos Santos Almeida e a certeza de que Deus é bom e a sua bondade dura para sempre, para que a gente possa prevalecer e saber tudo quanto a gente pode vencer na vida, mas vencer na vida com discernimento, né? Com um plano, com uma estratégia de trabalho. Porque a gente precisa ter essa convicção da nossa felicidade. Em Salmo 119, versículo 152, diz: quanto às tuas prescrições, há muito sei que as estabeleceste para sempre. O que, que é prescrição? É uma receita, né? Seja um médico, seja qualquer pessoa da área da saúde. E se a pessoa não obedecer, não seguir, logicamente não vai ter uma melhora na sua vida, pelo contrário, vai empacar, estagnar e até piorar. Mas obedecer, infelizmente, não é próprio da natureza humana. Talvez seja esta a razão porque muita gente não consegue ser feliz. Apesar de conhecer as prescrições divinas ou ter tudo na vida. No Salmo 119 se apresenta aqui prescrições divinas para a felicidade. Uma pessoa infeliz, infelizmente, é uma pessoa enferma. Não existe doença mais triste do que a tristeza. Quantas pessoas tristes que transformaram a sua vida num estado caótico de depressão e outros, infelizmente, vieram a cometer suicídio. Porque ser triste destrói a vontade de viver. Condena você a uma vida de fracasso, uma vida medíocre, que cria um sentimento de ser uma pessoa inútil e desvalorizada. A pessoa que não é feliz, ela sobrevive. Apenas se levanta para cumprir o seu dever. Esforça, luta, trabalha, mas carrega esse vazio que incomoda a pessoa. Até hoje a ciência ainda tenta descobrir um remédio para o câncer. Até estão chegando perto, mas ainda não chegaram a esse ponto de descoberta. A tristeza também é algo triste, que há muitas pessoas, como eu já disse, que morrem de infelicidade, uma consequência de vidas infelizes. O salmista Davi afirma que é um remédio para este mal. É só seguir as prescrições de todo o seu coração. Não apenas se portar bem, isso ajuda pouco, até nem resolve. Mas o que nos diz é de todo o coração. É uma expressão para que o ser humano tenha o que de mais sagrado é. Diz respeito à sua vontade e o modo como deve ser usado para seguir os conselhos divinos. Devemos fazer uma análise da nossa vida, do seu coração, da sua vontade de viver
e seguir as prescrições divinas? Vale responder a esta pergunta ou a essa análise pessoal, porque de outro modo todas as tentativas humanas para alcançar o sentido de uma vida feliz vai se terminar em frustração. Então vamos em busca de se voltar para a palavra de Deus e seguir o que ela diz, e aí você será feliz, e como diz essa canção, você vai voar como uma águia. 6 horas e 54 minutos. Bom dia.

0: Muito bem, falta 3 minutos para as 7 horas da manhã, Igreja do Evangelho Quadrangular. Vamos estar hoje às 7:30 em Vila Maria, em nosso culto. E certamente será uma bênção em Vila Maria, na Flores da Cunha 555, bem em frente ao Correios. Aguardamos, esperamos por vocês junto conosco e certamente Deus há de te abençoar. E domingo, em 2 horários, na Igreja do Evangelho Quadrangular, no bairro Jardim do Sol, na Pedro Rigo 1503. Pedro Rigo 1503, bairro Jardim do Sol, 8:30 da manhã e 7 horas da noite, no bairro Jardim do Sol. Ou procure uma quadrangular pertinho de você aqui em Marau. Vamos à oração da fé. Deus vai te abençoar em nome de Jesus. Meu Deus e meu Pai, em nome do Senhor Jesus, suplicamos a tua bênção, a tua graça e a sua misericórdia nesse momento em que pedimos a tua bênção, a tua proteção e a tua graça divina. Que tudo vá bem em nome de Jesus, porque cremos e acreditamos no teu agir e na tua graça divina. Para que esse dia seja bênção, e bênção seja para todos os nossos ouvintes e seus familiares. Seja bênção na família, seja bênção na casa, seja bênção no lar, seja bênção, Senhor meu Deus, no trabalho, na escola, na saúde, na vida afetiva e emocional. Também abençoamos esta água como remédio divino para o corpo e a alma. O seu poder e a sua unção nesta água, em nome de Jesus. Também o café, o chimarrão, o chá, o suco, o leite, o chocolate quente e o iogurte. Pedimos a tua bênção e a tua graça em nome de Jesus. Bem como pedimos a tua bênção sobre os alimentos que está sobre a mesa, sobre o fogão, nas mãos desta pessoa, o alimento do café da manhã, do lanche, das demais refeições do dia. Pedimos também o livramento de toda a maldade humana e de toda a maldade maligna, que haja paz e principalmente nesta manhã, a alegria do Senhor Deus transborde no coração de cada um e que cada um tenha essa felicidade que permanece em nome de Jesus. Amém. 7:00. Você está abençoado em nome de Jesus. Vem aí a segunda hora do Vang. Bom dia com ele, super campeão de audiência, Guilherme de Abreu. Tchau, tchau.
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0: Vamos lá que é sexta-feira, vamos lá que é final de semana, 7:07, 7:07. Nosso Vang Bom Dia vai chegando à sua segunda hora a partir de agora. Hoje é 26 de junho de 2026. O signo é de Câncer, estação do ano inverno, fase da lua crescente. Mais um dia começando gelado, 3 graus é o que está marcando o nosso termômetro aqui do estúdio, é o que marca aqui no centro de Marau. 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Jenny, tudo certo? Bem-vinda, bom dia.
1: Tudo certo, Guilherme, bom dia para você, para toda a audiência, o Ronaldo que também está na rua pela cidade. É uma boa sexta-feira para a gente.
0: E tu pode mandar o teu recado para cá, teu bom dia pelo 3342-1522, também pela nossa transmissão em vídeo aqui pelo Facebook. Tu pode ser o nosso parceiro, nosso colaborador aqui pelo canal 93.7 FM. Ronaldo também está lá por fora já, trazendo seu primeiro bom dia. Tudo certo, Ronaldo?
2: Olha, Guilherme, bom dia para você, bom dia também para Jenny, para quem ouve a Vang. Diria que hoje é o terceiro dia consecutivo. Ficaria mais certo se fosse um pouco mais quente, viu, Guilherme? Porque pelo terceiro dia consecutivo, temperaturas baixas por aqui, né, Guilherme?
0: Verdade. Ontem, se eu não me engano, tava 3 graus também, né, nesse mesmo horário. É. Agora tá marcando 3 graus. No caminho para cá, vi que tem geada, né? Então vamos lá, né? Mais um dia com temperatura baixa, porém, Ronaldo, hoje deve subir mais que ontem, máxima 16 graus, é o que está prevista, 16, 17 graus, deve ser um dia de sol.
2: Para amanhã não repete temperatura tão baixa, né, Guilherme? Pelo menos seria essa a previsão, ela sobe um pouco a mínima para amanhã, né?
0: Pois é, para amanhã e para os próximos dias, para a semana que vem inteira, na verdade, né? Amanhã mínima de 8, daí no domingo mínima 14 graus, porém a partir do domingo vem a chuva, tá? E aí segue com a gente a semana toda.
2: Semana que vem deve ser uma semana de instabilidade, uma semana úmida para a semana que vem, né?
0: Verdade. Então, olha, vamos aproveitar lavar roupa hoje, amanhã, porque depois de domingo vem uma sequência grande aí de chuva.
2: E domingo, inclusive, até pode amanhecer com o sol, mas depois, no final da manhã, já vem a chuva, né?
0: É, vem chuva e fica. E aí não tem jeito, vai ser a semana toda.
2: Bom, vamos lá, Guilherme. Então, vamos encarar mais esse amanhecer, né? Gelado de 3 graus aqui em Marau, como você falou, né? No estúdio, mas também na rua. Essa é a temperatura nesta manhã. Sensação realmente é de frio, tem informação de geado também, sim. E a gente está aqui também trazer agora informações sobre a segurança pública e especialmente o trabalho da Brigada Militar. Guilherme, a Brigada que nas últimas horas também efetuou várias barreiras policiais, fiscalizou veículos e também identificou pessoas. Foram cerca de 35 veículos fiscalizados e 56 pessoas que foram abordadas nessas barreiras. Além do que também teve ontem pela manhã, às 9:15, a Brigada Militar também prestou apoio a agentes da Secretaria de Saúde e Vigilância Sanitária para garantir segurança no perímetro urbano e também dos servidores públicos durante fiscalização voltada ao transporte de produtos de origem animal. Prestou o devido suporte, sendo que nada de anormal foi verificado nessas inspeções. Já no final da manhã, às 11 horas, a Brigada Militar atendeu na Irineu Ferlin uma ocorrência de trânsito envolvendo um Hyundai que trafegava pela via preferencial quando colidiu com um veículo Volkswagen. A condutora avançou o cruzamento após ter a visão ofuscada pelo reflexo do sol e ao tentar fazer uma conversão. Com isso, envolvidos foram orientados e também foi feito o boletim de ocorrência apenas com danos materiais. Já tarde, às 5 horas, a Brigada Militar, ela durante também fiscalização de trânsito, ao abordar um veículo Chevette, ao solicitar documentos, constatou que o condutor, um idoso de 65 anos, não tinha habilitação para conduzir o tal veículo. Em consulta ao sistema, foi verificado que o automóvel pertencia a um homem de 28 anos que não estava presente. Diante da infração e do crime

0: de trânsito configurado, o veículo foi removido para o depósito credenciado e também foi lavrada a devida documentação, inclusive fazendo com que o responsável pelo automóvel também seja responsabilizado, né, por permitir pessoa não habilitada a conduzir veículo. Já às 18:06, uma nova ocorrência de trânsito foi na rua José Vidmar. Foi constatado que os veículos permaneciam na via e que não havia pessoas feridas. Envolveu um veículo Uno que relatou que trafegava pela via quando o veículo Tigo colidiu na traseira contra a sua lateral, inclusive. Por uma vez, né, a condutora da Tigo informou que realizava uma manobra de retorno e, ao engatar a marcha ré, não visualizou o outro veículo e, com isso, acabou tendo esta ocorrência de trânsito. Uma nova ocorrência de trânsito também foi verificada ontem à noite, às 7:15. A Brigada Militar, segundo aqui, informa que foi ocorrência de trânsito. Mas, entretanto, na leitura aqui do boletim, Guilherme, não configura como, aliás, é um crime de trânsito, melhor dizendo, né, em abordagem, a Brigada Militar, ao fiscalizar um veículo Focus e ao realizar a identificação do condutor e em consulta aos sistemas, constatou que o motorista estava com o direito de dirigir suspenso e no banco do carona, na condição de passageiro, encontrava-se a proprietária que tem o registro do automóvel, restando então evidenciado que ela entregou a direção ao condutor impedido legalmente. Diante do crime de trânsito, a Brigada Militar também adotou medidas administrativas, inclusive com um termo circunstanciado de responsabilização por permissão também de pessoa não habilitada ou com habilitação suspensa em conduzir veículo. Ontem à noite, às 8:10, a Brigada Militar esteve na rua José Posse Sobrinho, na Santa Lúcia, também para averiguar uma discussão entre vizinhos. No local, foi realizado o contato com a parte solicitante, a qual apresentava discurso confuso e relatos que não eram coerentes, Guilherme, com relação àquilo que chegou como informação até a Brigada Militar. Não foi constatado indício qualquer de prática de delito. A mulher, então, devidamente foi orientada pela Brigada Militar pelas divergências de discurso que tinha com relação a esta ocorrência de trânsito. Aliás, essa ocorrência de discussão que ocorreu lá no bairro Santa Lúcia, na rua José Posser Sobrinho. Também já teve nesta madrugada de sexta-feira, a Brigada Militar esteve na rua Luiz Riva, que fica no bairro Colinas Nova Amaral, para averiguar uma denúncia de barulho de passos nas proximidades da residência de uma mulher que possui histórico de ocorrências relacionadas à Lei Maria da Penha. Os policiais realizaram toda uma varredura minuciosa nas imediações desse imóvel, não sendo localizada nenhuma pessoa ou qualquer situação suspeita, sendo que a solicitante também foi contatada e devidamente orientada com relação a esse fato, então, que ocorreu agora durante a madrugada lá no bairro Colinas Nova Amaral. Também trabalho esse, portanto, da Brigada Militar. E esse é o resumo de ocorrências das últimas 24 horas do trabalho do policiamento ostensivo e também preventivo. 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
1: 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Vamos para nossa parada comercial e a gente volta na sequência. Um ótimo dia.
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12: Olá a todos que nos acompanham na Rádio Vang. A sexta-feira começa com temperatura na faixa dos 3 a 5 graus, a risco de geada. À tarde, por outro lado, tem gradual aquecimento e a máxima pode alcançar os 18 graus. Fim de semana tem sábado proveitoso, com frio pela manhã e aquecimento à tarde. Mas já o domingo será de tempo instável e chuvoso. Os modelos projetam volumes em torno de 30 a 50 milímetros e há risco de temporais, especialmente com rajadas de vento moderadas a fortes em alguns momentos da tarde. A temperatura no domingo, por conta da chuva, oscila pouco. Na segunda-feira ainda chove pela manhã, mas ocorre melhorias à tarde. Na terça-feira tem sol e chuva, principalmente à tarde. E a partir da quarta-feira, dia 1º e pelo menos até o dia 5 de julho, serão vários dias consecutivos de instabilidade e pulsos de chuva forte, o que pode produzir volumes altos de precipitação ao longo da semana e a risco de transtornos na região. Da Metso Meteorologia, Estel Cia.
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0: Vamos lá, 7h26, 7 horas 26 minutinhos. Um ótimo dia pra você, uma ótima sexta-feira. Tá frio, 3 graus, hein? 3 graus aqui em Marau. Abraço lá pro Casagrande, né? Que já mandou foto pra gente lá da Vila Borges com geada, né? O Ledenir Casagrande acordou cedo, foi pedalar cedo hoje o homem, viu? Com essa friaca braba, o homem pegou a bicicleta e foi fazer seu exercício aí, nesse comecinho aí de sexta. Valeu, Casagrande, obrigado pelo registro. Abraço pro Ezequiel Mangoni também, tá por aqui, né? Tem festa, né? Lá em São Pedro do Jacuí nesse final de semana, domingo, sábado, dia 27, tem almoço, né? Servido na mesa, caprichado aí, quem tiver interesse, tá aí um baita almoço em São Pedro do Jacuí nesse próximo sábado, tá bom? Abraço aí pro Eze Mangoni, pra toda a turma aí de São Pedro do Jacuí. Orlando Gazola também, 2 graus em Vila Maria, né, Orlando? Um abraço, obrigado pela sintonia. Abração também pra Rosa, tá participando aqui do programa pelo WhatsApp, o 3342-1522. O Cheiroso, né? Meu parceiro Cheiroso, o César, tá lá no casulo com a esposa Amélia, a netinha Roberta. Mais um dia frio, né, Cheiroso? Se agasalha bem. Um ótimo trabalho aí pra ti, tá? Ótima sexta. O Panceira também. Um abraço lá pro Jandir. O Jandir Lodge também tá se manifestando por aqui. Um abraço. Milton do Prado. O Sotile, na Santa Lúcia também. O Gilberto foi o primeiro que ligou hoje pra cá, viu? Lá no comecinho do Vang Bom Dia, o Gilberto já tava ligando pra cá pedindo a dele. Um abraço, obrigado pela companhia. Temperatura tá se mantendo nos 3 graus aqui no centro. 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
1: E olha só, uma notícia bem triste: a mulher do jogador de futebol venezuelano Héctor Bello morreu em decorrência do terremoto que atingiu a Venezuela na última quarta-feira, dia 24. A filha deles, ainda bebê, foi encontrada com vida, segundo a imprensa do país. O prédio onde a família morava, no estado de La Guaira, um dos mais afetados, desmoronou. Bello, de 28 anos, é zagueiro e está sem clube no momento. Até 2025, ele jogava no Bolívar SC. Um outro jogador, o argentino Lucas Trejo, também anunciou que a família estava desaparecida após a tragédia. Esse terremoto, né, que atingiu a Venezuela na noite da última quarta-feira, aliás, foram dois terremotos em sequência, né, que atingiram a região norte do país, onde fica Caracas. Além das mortes, os tremores derrubaram prédios e deixaram muita destruição na capital venezuelana e arredores. Os sismos foram os mais fortes no país em mais de 100 anos. O mais recente levantamento do governo indica 188 mortos devido aos tremores, além de mais de 1.500 feridos e 200 pessoas presas em escombros.
0: Que coisa, né? Pessoal da Venezuela sofrendo bastante aí com esse terremoto, aí, situação bem, bem complicada. Abraço, Álvaro Braguiroli, mandou um vídeo pra gente, né? Geada forte lá em Vila Maria. Obrigado pela companhia, tá, Álvaro? A Ivanete Nerves ali na Santa Rita também tá por aqui. Um abração lá pro Ederson Menegon também lá em Vila Maria. Gelo, né? Por lá, meu Deus do céu, por lá também, tá? Tá braba, friaca, viu? Bastante geada lá por Vila Maria. Abraço, Ederson, obrigado pela sintonia. Números da loteria, será que teve sorteio ontem? Teve sim, né? Ontem teve Mega Sena, concurso 3023 da Mega Sena, sorteio acumulado, dezenas 22, 25, 30, 31, 39 e também os 60. Ontem também teve Loto Fácil, concurso 3719, foram três apostas ganhadoras, três apostas que vão para os municípios, vamos dar uma espiada, vão para Lauro de Freitas na Bahia, Fortaleza, Ceará e Cataguanazes, Minas Gerais, né? Cada uma leva, cada aposta dessas leva R$1.300.000. As dezenas sorteadas da Loto Fácil, vai anotando aí, 02, 03, 04, 08, 10, 11, 12, 14, 15, 18, 19, 21, 22, 23 e também o 25. Foram os números sorteados ontem na loteria. 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Tem Ronaldo, né? Tem o Ronaldo chamando aqui pela... trazendo informações da unidade móvel. Tá pronto aí, Ronaldo?
2: Estou sim, viu, Guilherme? Para trazer as informações das últimas horas do trabalho das guarnições do Corpo de Bombeiros Voluntários aqui de Marau. Guilherme, nas últimas horas, apenas 4 chamados e os 4 foram para casos clínicos na Avenida Júlio Borella, no centro, para uma adolescente com 17 anos, na Rua Luiz Barozin, na Santa Isabel, para uma idosa de 61 anos, um caso clínico na Rua Antônio Vilela, no bairro São Cristóvão, para uma idosa de 77 anos, e ainda um caso clínico na Rua Santa Rita, no bairro Santa Rita, para um idoso de 83 anos. E esse foi, portanto, o trabalho das últimas 24 horas do Corpo de Bombeiros Voluntários aqui de Marau, seja chamados do quartel central ou também lá na Unidade Norte. O trabalho, então, também que a gente destaca nas informações aqui da Unimóvel no Vang Bom Dia. 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Da Unimóvel, ao vivo aqui para o Vang Bom Dia, com o repórter Ronaldo Antônio Poleto.
0: Muito bem, 7h35, 7h35. 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
1: E o júri, né, o julgamento condenou um homem a 23 anos de prisão por homicídio qualificado em Marau. No dia de ontem foi realizado o tribunal do júri referente ao homicídio de Ronei Schmidt, ocorrido no dia 26 de janeiro de 2018 em Marau. A vítima foi assassinada por diversos disparos de arma de fogo, inclusive pelas costas, quando estacionava o seu veículo na Avenida Presidente Vargas, em frente à fruteira do Davi, no centro de Marau. Segundo o delegado Norberto Rodrigues, após um trabalho de investigação robusto da Delegacia de Polícia de Marau, o réu foi levado a julgamento e condenado à pena de 23 anos de prisão por homicídio qualificado. O condenado, já vinculado ao tráfico de drogas, possui outras condenações criminais, especialmente por tráfico de drogas. Somadas à pena aplicada no julgamento de ontem, as condenações ultrapassam 90 anos de prisão.
0: Vamos lá, trazendo mais informações aqui dos nossos parceiros agora, né? Temos mais um bloco comercial e na sequência a gente volta, né, com o bloco final. Tá frio, se agasalha bem, tá? 3 graus ainda aqui no centro, mas com o sol a temperatura vai subir bastante, tá? Deve chegar a 16, 17 graus durante a tarde. Um ótimo dia.
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0: 7h45, 15 para as 8, já no bloco final aqui do nosso Vang Bom Dia dessa sexta-feira, já com o sol dando as caras, né? Com o sol muda bastante o clima, tá frio ainda, 3 graus, se agasalha bem, tu que vai sair de casa agora, mas a temperatura vai subir na sequência e deve chegar aí a marca dos 16, 17, 18 graus, talvez, né? Não mais do que isso. 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
1: E entrou em vigor à meia-noite de hoje o reajuste de 20% nas tarifas dos pedágios administrados pela CCR Via Sul em rodovias federais do estado. O aumento atinge 7 praças localizadas nas BR-101, na 386 e também na 290, conhecida como Freeway. Com a atualização, veículos de passeio, como automóveis, caminhonetes e furgões de dois eixos, passaram a pagar R$ 6,60 por passagem. Até então, o valor era de R$ 5,50. Segundo a Agência Nacional de Transportes Terrestres, o reajuste está previsto no contrato de concessão e considera o reequilíbrio contratual com base na variação do IPCA, o indicador que mede a inflação. Então passaram, já estão, né, valendo esses reajustes aí de 20% nos pedágios das rodovias federais do estado.
0: E os posteiros da 34ª Ronda Fanangueira do CTG Felipe Portinho promovem amanhã a segunda edição do Macarrão com Galeto, tá? 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Trazendo agora o nosso quadro, indicadores econômicos, para a gente encaminhar o programa para o final já, meu Deus, falta 9 para as 8 já. Indicadores econômicos, dólar comercial começa a sexta-feira valendo 5,17, dólar turismo 5,38, o euro 5,88 e a libra 6,85. Indicadores econômicos aqui no nosso Melhor Bom Dia, Jenny.
1: E hoje, na tarde, vai acontecer a terceira Conferência Municipal dos Direitos da Criança e do Adolescente, um evento promovido pela Secretaria de Desenvolvimento Social e o Conselho Municipal dos Direitos da Criança e do Adolescente de Marau. O encontro é aberto à comunidade e vai acontecer das 14h até às 17h, na sede do projeto ABB Comunidade, que fica lá no Parque Municipal. A conferência é um espaço de diálogo e reflexão sobre temas relacionados aos direitos das crianças e dos adolescentes. Vai reunir diferentes setores, né, para debater políticas e ações voltadas à infância e à adolescência em Marau.
0: Vamos lá, 7h52, ontem teve jogos interessantes pela Copa do Mundo. O Equador fez o crime, viu? Que surpresa, venceu a Alemanha por 2-1. Agora o Equador aguarda para ver se possivelmente vai classificar, né, como um dos melhores terceiros colocados. Ainda a Costa do Marfim fez 2-0 no Curaçao, a Holanda fez 3-1 na Tunísia, Japão e Suécia empataram em 1-1. Vem o Japão pela frente agora para enfrentar a seleção brasileira, viu? Tá confirmado, Brasil e Japão na fase 16avos, né, que é o primeiro mata-mata dessa Copa do Mundo. A Turquia venceu os Estados Unidos por 3-2 e Paraguai e Austrália empataram em 0-0. Paraguai também aguarda para saber se classifica entre os melhores terceiros. Nessa sexta-feira, para tu acompanhar, tá? Às 16h, tem Senegal contra Iraque e esse jogaço aí, viu? Noruega contra a França, os dois que já estão classificados. Às 21h, Uruguai contra a Espanha, Uruguai vai pro tudo ou nada, tá? Tem que ganhar da Espanha para classificar, se perder ou empatar, tá fora. E ainda Cabo Verde e Arábia Saudita. São os jogos, então, desta sexta-feira de Copa do Mundo. Jenny, um ótimo dia, ótimo final de semana.
1: Uma ótima sexta-feira, um bom fim de semana também. Tchau, tchau.
0: Se cuida, até a próxima. Tchau.
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7: Agora 8 horas aqui na Vang, começando o nosso Espaço Plural desta manhã de sexta-feira de inverno, de sol aqui na região, 3 graus é a temperatura nesse momento aqui na área central da cidade. A partir de agora até às 10 da manhã, nós ficamos na sua companhia com o nosso Espaço Plural. Você pode participar, interagir também através do nosso WhatsApp, que é o 3342-1522. Também você pode mandar teu recado, né? Da onde você fala, de onde você acompanha o programa, também lá no canal do YouTube. No Rádio Vang FM Marau, você acessa, estamos já ao vivo também no YouTube nesta manhã, pelo terceiro dia consecutivo, congelante por aqui, Alacir Assunção, bom dia.
8: Verdade, por aí, por aqui, por todos os lugares está congelante. Bom dia, tio Ronaldo, bom dia também toda a nossa audiência, pessoal que está ligado com a gente, pessoal que habitualmente nos acompanha pelo rádio aí, nosso muito obrigado, nosso muito bom dia e a todos nossos colegas também, né?
7: E para você que tem esse privilégio, quem sabe, de estar ainda na cama ouvindo a Vang nesse momento.
8: Mantém-se aí.
7: Ai, que coisa boa.
8: Mantém-se.
7: Aproveita,
8: aí, né?
7: Viu?
8: Mantém-se aí,
7: debaixo do cobertor, né?
8: É verdade.
7: Um lugar quente, né? Meu Deus do céu.
8: Muito bom, inclusive.
7: Vamos lá, é um privilégio. Se tiver essa condição, tá tudo certo. E quem acordou cedinho, né? Já tá na atividade, também deseja de uma boa sexta-feira para todo mundo, né? Que acompanha aqui o nosso programa. Você pode, né? Como eu disse, também mandar teu recado pelo WhatsApp, né? Dizendo de onde você acompanha o nosso programa, o Espaço Plural. Que vai até às 10. 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Nesse dia 26 de junho, Alacir, o que que nós temos para destacar de data para hoje,
8: o
7: em
8: que fatos? Eu tenho, então, independência de Madagascar, morre Francisco Pizzato, aniversário de Gilberto Gil, e também a Carta das Nações Unidas é assinada em São Francisco. Hoje também data em que se lembra, Dia Internacional contra o Abuso do Tráfico Ilícito de Drogas, Dia Internacional das Nações Unidas em Defesa das Vítimas da Tortura.
7: É, tem essa data realmente para hoje, né? O Dia Internacional de Apoio às Vítimas de Tortura. Como você falou também, hoje é o Dia Internacional contra o Abuso e o Tráfico Ilícito de Drogas, Dia Nacional do Diabetes e também hoje é o Dia do Meteorologista. Nós temos aqui como datas para esse dia 26. Aliás, também nessa data de 26, Marau vive a expectativa, viu, Alacir?
8: Uhum.
7: Porque a nossa cachaça marauense hoje deve ter, né, participa de um concurso nacional e lá em Fortaleza, inclusive no Ceará, e hoje nós podemos ter resultado da, ela está classificada entre as melhores do Brasil, entre as cinco.
8: Já é um grande destaque.
7: É uma iniciativa da CNA, né? Que é a Confederação Nacional da Agricultura, e hoje tem esta iniciativa, a decisão acontece hoje durante uma programação que acontece lá em Fortaleza, no Ceará. E aí vem a definição também da classificação final com relação às cachaças do Brasil. Nós temos uma única gaúcha, né? Que é aqui de Marau, inclusive. Cachaça se chama essa final do Prêmio Brasil Artesanal da Cachaça 2026. É cachaça branca aqui de Marau, lá da Cachaçaria Pol, que está concorrendo. É a única gaúcha. Então hoje, né, a gente vai ficar acompanhando, porque durante o dia, né? Ou pelo menos durante a tarde, pelo menos, deve sair o resultado para saber qual é a posição. Já ficou na edição passada em terceiro lugar do Brasil, né? E agora novamente está entre as cinco, né?
8: Ótimo, excelente.
7: Vamos aguardar. Hoje é um dia de expectativa também aqui pro nosso município nesse sentido. Depois a gente vai falar também um outro assunto de expectativa, é para segunda-feira daí, né?
8: Ah, verdade, verdade.
7: Porque o Brasil conheceu ontem quem é o seu adversário na segunda-feira na Copa do Mundo. E agora, a partir já de domingo, os jogos é aquela situação. É vencer ou vencer. Vai ter que ter sempre um vencedor. Porque quem perder vai para casa.
8: Então, a partir de domingo, tecnicamente, a gente começa a conhecer os primeiros ou as primeiras seleções a embarcarem para suas casas.
7: É, no domingo já tem o primeiro jogo, no domingo, e esse primeiro jogo do domingo é África do Sul e Canadá. Um deles no domingo já fica.
8: Não é no Canadá, não, desculpa, né, que é o jogo, daqui a pouco
7: é
8: já
7: Los
8: tá
7: Los Angeles, por... não vai ser Estados Unidos o jogo.
8: Vai ser, daqui a pouco já fica por ali. Bom, esse tá mais perto de casa, caso aconteça, né?
7: Então, África do Sul e Canadá já no domingo se enfrentam e um deles permanece na competição, o outro já vai para casa no domingo.
8: Uhum. Né? Já começa as primeiras seleções.
7: É o único jogo do domingo, e depois na segunda-feira nós temos outros confrontos. Depois a gente vai também trazer aqui, né, esses jogos que tem aí para segunda-feira, inclusive o Brasil, né, que já conheceu o seu adversário, é o Japão, né? Brasil e Japão jogam na próxima segunda-feira, 14h, é o jogo do Brasil. Vou falar mais na sequência aqui no programa também. Antes, vamos trazer aqui informações referentes à segurança pública, as ocorrências das últimas 24 horas. A gente traz aqui sempre também esse espaço. 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Bom dia, Michele.
9: Bom dia, ouvintes. Vamos aos relatos das ocorrências atendidas pelas unidades Norte e Central do Corpo de Bombeiros de Marau nas últimas 24 horas. Dia 25, às 8:37, atendimento à Casa Clínico na Avenida Júlio Borella, Centro. Às 8:58, atendimento à Casa Clínico na Rua Luiz Maruzin, bairro Santa Isabel. Às 8:58, atendimento à Casa Clínico na Rua Antônio Vilela, bairro São Cristóvão. E às 13:23, atendimento à Casa Clínico na Rua Santa Rita, bairro Santa Rita. Estas foram as ocorrências atendidas pelo Corpo de Bombeiros de Marau. Na sala de operações, falou a bombeira Michele. Tenham todos um bom dia.
8: Ok, então, obrigado aí pelas informações, obrigado também, desejo a todos um excelente dia de trabalho. Nós vamos começando então com as ocorrências da Brigada Militar do dia de ontem. Eu começo às 11:00 no turno da manhã. A guarnição de serviço foi despachada para atender uma ocorrência de acidente de trânsito com danos materiais no cruzamento da rua Irineu Ferlin com a rua Antônio Pizal.

0: 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Os policiais adotaram as medidas administrativas e confeccionaram o boletim de atendimento para o resgate, né, das partes.
1: Também teve nas últimas horas, Alacir, além disso, teve um apoio, né, ontem pela manhã à Vigilância Sanitária do município, né, também no trabalho de fiscalização em combate ao transporte de produtos de origem animal. Nada de anormal foi constatado. Além disso, também teve ainda fiscalização de trânsito com barreiras policiais. Foram fiscalizados 35 veículos com 56 pessoas identificadas durante essas barreiras policiais. Além do que, também teve ainda uma situação verificada, aliás, de fiscalização também em áreas comerciais, né? Teve o trabalho aí por parte da Brigada Militar. Já à tarde, nesse período, né? Falamos aqui sobre esse trabalho. E durante a tarde ontem, faltando 1 para 5, a Brigada Militar, durante essas barreiras policiais, ela efetuou a abordagem de um Chevette e, ao solicitar a documentação, constatou que o condutor, um idoso de 65 anos, não possuía habilitação para conduzir o veículo automotor. E em consulta ao sistema foi verificado que o automóvel pertencia a um homem de 28 anos que não estava presente. Diante da infração e do crime de trânsito configurado, o veículo foi removido ao depósito credenciado, também lavrada a documentação pertinente de responsabilização por permitir pessoa não habilitada a conduzir veículo. Esse fato aconteceu ontem, já no final da tarde, faltando 1 para 5.
0: Já então, às 5h42, a guarnição de serviço foi empenhada via sala de operações para atender um acidente de trânsito com danos materiais na rua José Vidmar. No local, os policiais constataram que os automóveis permaneciam na via e que não havia pessoas feridas. O condutor do Fiat Uno relatou que trafegava pela via quando um veículo Tiggo colidiu a traseira contra a sua lateral. Por sua vez, a condutora do Tiggo informou que realizava a manobra de retorno e, ao engatar a marcha ré, não visualizou o outro veículo. A guarnição colheu os relatos e confeccionou o boletim de atendimento cabível.
1: Também teve ontem à noite, às 7h15, um crime de trânsito com CNH suspensa. Durante policiamento preventivo, a guarnição de serviço efetuou a abordagem de um veículo Focus e, ao realizar a identificação do condutor e em consulta aos sistemas informatizados, foi constatado que o motorista estava com o direito de dirigir suspenso. No banco do carona, na condição de passageira, estava a proprietária do veículo, restando evidenciado que esta entregou a direção ao condutor impedido legalmente, ou seja, estava suspensa a sua habilitação. Diante do crime de trânsito configurado, a guarnição adotou medidas administrativas pertinentes, lavrando documentação cabível, um termo circunstanciado e a devida responsabilização aos envolvidos com relação a esse crime de trânsito ontem à noite, às 7h15, na área central da cidade.
0: Também ontem à noite, às 8h10, a guarnição de serviço foi despachada via sala de operações para atender uma ocorrência de desentendimento entre vizinhas na rua José Posse Sobrinho. No local, os policiais militares realizaram contato com a solicitante, a qual apresentava discurso confuso e relatos desconexos, sem coerência nas informações repassadas. Durante a verificação, não foram constatados indícios de qualquer prática delituosa. A mulher foi devidamente orientada pela guarnição e a ocorrência encerrada sem alterações.
1: Também teve já nesta madrugada de sexta-feira, às 3h50, ou 3:50 da madrugada, a Brigada Militar esteve na rua Luiz Riva, lá no bairro Colinas Nova Amaral, para averiguar uma denúncia de barulho de passos nas proximidades de uma residência de uma mulher que possui histórico de ocorrências relacionadas à Lei Maria da Penha. No local, os policiais militares realizaram uma varredura minuciosa, não sendo localizado nenhuma pessoa em atitude suspeita ou qualquer anormalidade. A solicitante foi contatada e devidamente orientada para acionar de imediato a Brigada Militar caso qualquer situação de risco pudesse ocorrer. E com isso foi encerrado o atendimento sem qualquer tipo de alteração, apenas tendo aí então a devida averiguação e suporte pela Brigada Militar mediante esse chamado que ocorreu agora de madrugada. E foram estas as ocorrências das últimas 24 horas do trabalho também da Brigada Militar e ainda do Corpo de Bombeiros. 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

0: 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Hora certa, 8:14. 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Uma passada rápida também aqui nos assuntos desta manhã, ela ser repercussão dos principais temas. Tem aqui mais forte terremoto em um século, causa a tragédia na Venezuela, né? A informação é que um terremoto dessa magnitude teria ocorrido em 1900, né?
1: Bom, faz tempo.
0: É, mais de 100 anos. Pois é. Né? Então teve essa situação aí. Polícia Federal mira acionistas das Americanas e executivos de banco em nova fase de operação. Beto Sicupira e Paulo Alberto Lehmann, além de nomes ligados ao Itaú, Santander e Bradesco, se tornaram alvo. Justiça ainda bloqueou bens até o valor de 54 bilhões de reais. Japão será o adversário do Brasil na próxima segunda-feira. O Japão, que ficou no 1-1 com a Suécia e garantiu classificação na Copa do Mundo para enfrentar o Brasil na segunda-feira.
1: Sindicato contrata Luana Piovani por 300 mil para criticar PEC sobre o Banco Central. Polícia PGR afirma que arma apreendida não indica falta disciplinar de Bolsonaro. Também vereador do PT é preso em São Paulo, suspeito de ligação com o PCC. O que é destaque nessa manhã também, Flávia aponta em vice ou aposta em vice-mulher após críticas de Michele. 79% são favoráveis a reduzir maioridade, aponta Datafolha.
0: Também para fechar nesse bloco, com relação a temas, a racha entre Flávio e Michele coloca a eleição em risco, afirma Valdemar. O Valdemar da Costa Neto, que é o presidente do PL, que estava nos Estados Unidos, voltou para o Brasil para poder apagar fogo no partido, né? Ou seja, atua como bombeiro, né? Também tem ainda a promotoria deflagra ofensiva contra núcleo suspeito de combinar valores em licitação. Isso com relação ao lixo. 15 cidades gaúchas foi verificada nessa situação de ilícito, também é um dos assuntos que tem nesta manhã. Agora 8:17, nós temos uma parada, tem o Guilherme para adiantar o assunto,
1: quem ele sabe? Pode, acho que não, na sequência que ele estava falando no sinal, aqui na sequência ele fala com a gente.
0: Então a gente já retoma o programa agora 8:17.
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17: Olá a todos que nos acompanham na Rádio Vang. A sexta-feira começa com temperatura na faixa dos 3 a 5 graus, a risco de geada. À tarde, por outro lado, tem gradual aquecimento e a máxima pode alcançar os 18 graus. Fim de semana tem sábado proveitoso, com frio pela manhã e aquecimento à tarde, mas já o domingo será de tempo instável e chuvoso. Os modelos projetam volumes em torno aí de 30 a 50 milímetros e há risco de temporais, especialmente com rajadas de vento moderadas a fortes em alguns momentos da tarde. A temperatura no domingo, por conta da chuva, oscila pouco. Na segunda-feira ainda chove pela manhã, mas ocorre melhorias à tarde. Na terça-feira tem sol e chuva, principalmente à tarde, e a partir da quarta-feira, dia 1º e pelo menos até o dia 5 de julho, serão vários dias consecutivos de instabilidade e pulsos de chuva forte, o que pode produzir volumes altos de precipitação ao longo da semana e a risco de transtornos na região. Da Metso Meteorologia, Celsius.
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0: Amaral, temperatura de 4 graus, de volta aqui na Vang com o nosso Espaço Plural nesta manhã, bela manhã de sol, né? Não tem nuvens no céu, porém é fria. 4 graus e a temperatura. Vou fazer um contato com o Guilherme, tá pronto para informar aqui na Unimov. E aí, Guilherme, bom dia.
23: Bom dia aí para ti, Ronaldo. Bom dia, Lacir. Um bom dia especial para todo que nos acompanha nesse começo de sexta-feira. Mais uma vez, começo de dia gelado, né, Ronaldo?
0: Pois é, mas deve ser o dia consecutivo, né, Guilherme?
23: Pois é, mas com a presença do sol, a temperatura vai começar a subir logo logo. Ronaldo, trazendo essa primeira informação aqui do Espaço Plural, porque estamos nos últimos dias, tá? Que é o prazo pro alistamento militar para os jovens da classe de 2008, né? Da classe de 2008 fazerem o alistamento militar. E apesar de estar na reta final, tem ainda hoje, até a próxima terça-feira, ainda falta um número interessante aí de jovens para fazer esse alistamento. Eu vou conversar com a Andrea Lamaison Canton, que é a secretária da Junta Militar aqui de Marau, até para a gente fazer esse lembrete e também atualizar alguns dados. Andrea, bem-vinda, bom dia.
24: Bom dia, Guilherme, bom dia a todos os ouvintes. Isso mesmo, agora falta pouco, né? Estamos ali nos últimos dias do alistamento.
23: Bom, tempo não faltou, né? Porque começou lá no comecinho do ano o prazo e segue até o finalzinho agora de junho.
24: Isso mesmo, Guilherme, sempre começa dia 1º de janeiro, né? E vai até dia 30 de junho.
23: Alistamento que é obrigatório, né? É importante colocar isso. Então, jovens que nasceram no ano de 2008, jovens do sexo masculino, têm que fazer esse alistamento militar. André, quantos já fizeram?
24: Guilherme, hoje nós temos um total de 189 jovens alistados, né? Sendo 94 que se alistaram online e 95 que se alistaram presencialmente aqui comigo.
23: Perfeito. Tem essas duas opções. Quem consegue se alistar de casa mesmo através do site do alistamento e quem talvez tenha essa dificuldade pode vir aqui.
24: Isso, com certeza. Tem essas duas opções, né? Pelo site do Exército e aqui presencialmente comigo.
23: 189 já alistados, vocês trabalham com uma certa projeção, cerca de 220.
24: Isso, nós tínhamos nessa estimativa de mais ou menos 220, então tá faltando aí ainda 31 jovens para se alistar.
23: Perfeito, eles que podem então vir aqui na junta, que fica junto à Prefeitura Municipal, aqui no primeiro andar, ou fazer através da internet. Quem não faz, Andréia, a gente sabe que tem alguns prejuízos posteriormente.
24: Pois é, Guilherme, fica irregular, né, com o serviço militar. Uma hora ou outra vai precisar do documento, do certificado, né, muito importante, né, para trabalho, para concurso público, para faculdade, para fazer um passaporte. Então é muito importante fazer o alistamento.
23: Perfeito, terminado o prazo, aí o próximo passo é a inspeção militar, que também já tem datas confirmadas.
24: Isso, o próximo passo é a inspeção militar, que vai ser, esse ano vai ser nos dias 10, 11 e 12 de agosto, aqui em Marau. Eu ainda não tenho o local ainda bem definido, Guilherme, e também as datas de cada jovem ainda não tenho. Cada um vai ter o seu dia, né? Por isso que em julho, mês que vem, julho, na segunda quinzena de julho, os jovens têm que entrar em contato comigo para ver cada um a sua data.
23: Perfeito, as que fizeram o alistamento então nesse ano vão ter que vir aqui na junta ou ligar, enfim, né, entrar em contato com vocês por aqui para saber qual desses 13 dias será o seu dia da inspeção.
24: Isso mesmo, podem me ligar, podem me chamar no WhatsApp, o número é os 3342-2111 ou vir até aqui na junta militar.
23: Perfeito, Andréia, obrigado pela atenção e um ótimo dia.
24: Eu que agradeço, Guilherme, mais uma vez pelo espaço.
23: Tá certo, conversei com a Andrea Lamaison Canton, ela que é secretária da Junta Militar aqui de Marau falando sobre esse dado importante, tá? Termina terça-feira o prazo para o alistamento militar para os jovens nascidos na classe de 2008, né? No ano de 2008.
0: Que não é nosso caso, né, Guilherme? Girando... Que não é o nosso, que não é nosso caso, já passou o nosso tempo, né?
23: Mas por pouco.
0: É, foi ano passado, né?
23: Foi ano passado. Aliás, eu não me convenço ainda, Ronaldo, que quem nasceu em 2008 tem 18 anos, viu?
0: Pois, fica difícil, né?
23: Pois é, pra mim tem. Pra mim, o pessoal que nasceu ali em 2008 tem 2-3 anos, né?
0: Pois
23: tem
0: é,
23: tudo isso.
0: É. O tempo passa rápido, né, Guilherme? Nós estamos mais próximo de 2050 que 2025, né?
23: Pois é, a gente que nasceu lá nos anos 90, 80, 70, também está na faixa dos 20 e poucos e eles também estão quase com isso, né, Ronaldo?
0: Pois
23: então o tempo
0: é.
23: Não está fechando.
0: Não está fechando, a matemática está meio confusa aí, Guilherme.
23: Não, hoje em dia acho que é por causa do efeito estufa, Ronaldo, que complica um pouco.
0: É, pode ser.
23: Pode ser.
0: É, diga quem está contigo na Unimóvel, Guilherme.
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0: Muito bem, Guilherme, agora são 8h29. Nós falamos agora há pouco aqui, viu, Alacir, sobre essa questão da sexta-feira de expectativa, né? Referente também à escolha das melhores cachaças do Brasil. Só deixa eu trazer aqui, essa informação está lá na CNA, que é a Confederação da Agricultura e Pecuária do Brasil, que é quem promove, né, o Prêmio Brasil Artesanal 2026, categoria cachaça de alambique e também doce de leite, tá? É, sendo que agora, hoje, dia 26, acontece lá em Fortaleza, enquanto também lá vai ter, né, um evento, no caso das cachaças, a votação será realizada durante a PEC Brasil em Fortaleza, que é hoje, né, enquanto os doces de leite serão avaliados numa Feira Nacional da Viticultura, que acontece em Brasília. Então, hoje são dois eventos que vai definir também os melhores doces de leite e as melhores cachaças do Brasil, né? Só para trazer aqui, as cachaças estão em duas categorias, tem a cachaça branca e a cachaça amarela. Entre essas cachaças aqui tem 5 em cada categoria classificadas para a grande final, para saber quem são as melhores. Das cachaças brancas, nós temos apenas uma cachaça gaúcha, que é aqui de Marau, né? A cachaça Pol. As demais, tem uma cachaça que é de Santa Catarina, a cachaça Bússola de Prata. Tem uma cachaça mineira chamada cachaça Padre Doutor, uma outra mineira chamada cachaça Durvalina e uma cachaça paulista cachaça Fé. São as 5 finalistas da cachaça branca. Na cachaça amarela são 5 também. Cachaça Nobre Marujo de Santa Catarina, cachaça Cana da Terra Extra Premium de Goiás, cachaça Dona Diva Extra Premium de Minas Gerais, cachaça Princesa do Vale lá de Minas Gerais e cachaça de Bonito Três Madeiras do Mato Grosso do Sul. São então as finalistas na cachaça amarela. Então, dessas cachaças todas, são 10, apenas uma gaúcha, né? E se pegar só na categoria branca, aí apenas também uma gaúcha, que é aqui de Marau. E os doces de leite, nós temos aqui também duas categorias, tem a categoria leite em barra, tem uma mineira, outra mineira também do Rio de Janeiro, Minas Gerais e Minas Gerais. Das 5 finalistas, 4 são mineiras. No doce de leite em barra, né?
1: Mineirinho, né?
0: Pois é. E aí tem o doce de leite pastoso. E aí nós temos uma gaúcha também. Aliás, duas gaúchas aqui. Tem o doce de leite e queijaria tradição. E ainda a alvorada missioneira. São as duas gaúchas. E as outras 3 são de Minas Gerais. Então esse...
1: Esse é o cenário da competição.
0: Esse é o cenário da competição, né? Da onde são as cidades, né? Desse prêmio chamado, né, Brasil Artesanal 2026, categoria cachaça de alambique e doce de leite. pódio está na expectativa tremenda.
1: É, eu pensei agora, vamos ter boas notícias aí logo, logo. Na última ficamos em...
0: Independe
1: ficamos
0: da posição,
1: quando eu falo, né? Maral, né? É. Em quinto,
0: Independe,
1: né?
0: Da posição, já é... está entre as cinco do Brasil, né?
1: Isso, quando se fala em cinco do Brasil, a gente fala sempre em destaque nacional, ok, mas as cinco melhores brasileiras também estão sendo vistas pelo resto do mundo.
0: É, isso
1: o
0: aí.
1: Que é destaque, por exemplo, na Argentina, outros países, sempre outros países vão acabar olhando, o que é destaque em tal país? Então, quer dizer, automaticamente eu entendo que Brasil tem esse destaque também, dá para se dizer que é um destaque internacional praticamente, que sempre tem uma visibilidade.
0: Isso aí, vamos voltar na sequência agora, 8:33, a gente vai fazer um contato depois também com os Estados Unidos para saber como é que repercute. O Brasil conheceu ontem, aliás, que surpresa, hein? A Alemanha perdeu pro Equador.
1: Os alemães, não.
0: Mas se classificaram, né?
1: Ah. Os alemães então, que jogaram
0: classificados, assim como também Costa do Marfim, que venceu 2-0 o Curaçao. O Equador está entre os terceiros colocados melhores, então possivelmente também já se classifica, né? Para a próxima fase aí da Copa do Mundo. E tá definido então os confrontos do Mundial. Também tem definição aqui, por exemplo, entre os confrontos já definidos, o Alemanha que aguarda para saber quem vai ser o terceiro lugar que vai enfrentar eles.
1: Uhum.
0: A África do Sul e Canadá já é um confronto certo, que jogam no domingo. A Holanda enfrenta o Marrocos, Estados Unidos e Bósnia, Brasil e Japão. E tem esses confrontos já definidos. E hoje tem mais jogos, mas a gente fala depois também só aí quais são os jogos. E o Brasil tem que ficar de olho, porque tem hoje um jogo que interessa ao Brasil, né? Pensando lá na próxima fase, passando inclusive pela seleção do Japão. Então o Brasil tem que ficar de olho, por exemplo, porque Costa do Marfim já está classificada e ela aguarda hoje se vai ser França ou Noruega, que se enfrentam inclusive hoje, para definir quem fica em primeiro e quem fica em segundo. E aí Costa do Marfim enfrenta um dos dois. E por consequência, quem vencer esse confronto vai enfrentar o vencedor entre Brasil e Japão. Então, tem que ficar de olho, porque hoje tem esse jogo em particular, né? França e Noruega, quem ficar em segundo vai enfrentar Costa do Marfim, quem vencer entre Costa do Marfim, esse vencedor entre França ou Noruega, pega Brasil ou Japão na próxima fase.
1: Só para informar a audiência, antes do intervalo, rapidinho, a audiência nos informando aqui que teve uma batida, né? Dois carros, o trevo, saída para Nicolau Vergueiro, apenas danos materiais. E repete aí a atenção também toda. Parece ter mais uma aqui, só estou confirmando com a audiência, estou me antecipando para que o motorista que nos acompanhe tenha atenção.
0: Aí, então, no trevo do bairro Borges tem ocorrência de trânsito com danos materiais.
1: Isso aí, né?
0: Então, cuidado quem passa por aí. Vamos voltar já, 25 para as 9.
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0: Agora 8:41 aqui em Marau, temperatura de 4 graus, tem sol nesta manhã, programa segue com você até às 10, hora certa quem traz aqui é a Martini, tem supermercado Cremacir, também loja Andrioli, Sicredi, Bertonso Empreendimentos, com a EGD Artefatos de Concreto, Brisa Enxovais, Dr. Pedro Biasi e Guaracar Fiat. Assim, só para a gente também trazer aqui a informação, a gente já faz conexão também com os Estados Unidos. É, a prefeitura já está anunciando que na segunda-feira tem turno único, das 7 da manhã até 1 da tarde, em razão do jogo do Brasil, né? Esse é, tem esse expediente em turno único, então na segunda-feira. Só fica aqui, eu fiquei na dúvida agora com relação às escolas, como é que vai funcionar, né? Aqui fala no setor administrativo, então da prefeitura. não só as escolas municipais, como também as privadas e as escolas estaduais, como será na segunda-feira o Jogo do Brasil, né? Se acontecem aulas ou não. Não ficou, pelo menos aqui, esclarecido esse assunto com relação também até a orientação dos pais. A gente vai até buscar essa informação, né? O Leandro, quem sabe, pode fazer esse levantamento para saber como é que vai ser na segunda-feira com relação também a serviços públicos em razão do Jogo do Brasil, que será 14h, né? Com o Japão. E é em Houston esse confronto. Não sei se já está de mala pronta ou não para ir para Houston, mas quem está com a gente nesta manhã é o Carlito. E aí, Carlito, bom dia.
13: Ok, bom dia. De fato, malas prontas. É hoje que a gente embarca então para Houston, ali no local do Centro Espacial. Vamos então para essa região importante também do país, onde o Brasil vai enfrentar o seu adversário. E terminou acontecendo aquilo que a gente mais ou menos esperava, quem seria o adversário do Brasil. E é exatamente a equipe do Japão, que tem um futebol rápido, objetivo, mas tem pelo menos um aspecto positivo. O aspecto positivo, quer dizer, não estou dizendo que não seja positivo o estilo de jogo, mas eles não gostam da violência, não são truculentos, eles gostam de jogar futebol. Isso é bom também para o Brasil. Então, a gente embarca hoje, vai para lá, com o objetivo de esta região também trazer importantes informações a respeito do andamento da Copa do Mundo. E você falou aí em possibilidade de feriado, ou então quem fez feriado foi exatamente decretado para o dia de hoje, o governo do Equador, com a vitória da equipe equatoriana, que se apresentou bem e se classificou, embora com os pontos não suficientes, digamos assim, para ficar, mas ficou entre aqueles que têm 3 ou 4 pontos, a equipe colombiana ficou. Então, o governador de lá, o presidente de lá, terminou dando o feriado aí para as comemorações. Você veja o quanto é importante o futebol envolvendo estas multidões. 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São os que nos acompanham na Copa do Mundo. É tempo então, tem um ventinho bem agradável aqui, mas vai ser confirmação sempre de dias muito quentes, com em torno aí de 30, 35, quase 40 graus também, mas a gente vai administrando isso. E hoje a gente embarca então para Houston, para poder acompanhar o Brasil nessa região importante.
0: Pois é, Carlito, e aí é uma viagem que cruza praticamente os Estados Unidos, né? Porque vocês saem lá da Flórida para ir para o Texas, né?
13: É exatamente esse o rumbo, é daqui que a gente sai. E não sei exatamente quantas horas são de voo, mas de qualquer forma a gente vai se aproximar dessa região que é do Texas aí, né? E então vamos aguardar. Já estivemos aí no passado, temos um conhecimento prévio sobre o assunto. O Luiz é que vai pela primeira vez nessa região, mas vamos ter a oportunidade então de cruzar essa região que é o sul aqui na Flórida, com o sentido e o objetivo de buscar aí o acompanhamento do jogo da seleção brasileira, que está caindo bem nas imagens. E aí a gente vê os comentaristas de outros países também, analisando que o Brasil tem um bom futebol, está apresentando bom futebol com possibilidades muito claras de poder crescer ainda na competição. Vou ser um pouco rápido aí, porque a gente está também fechando as nossas malas com o objetivo de encaminhar para Houston, que traz a oportunidade de a gente enfrentar um time ligeiro, um time muito rápido, mas que não apresenta aquele pique de violência ou que são brutos para jogar. Não, o time japonês é muito competitivo, mas deixa oportunidade para o Brasil jogar, e é isso que a gente precisa.
0: Perfeito, então, Cleiton, prepare as malas e vamos lá, né? Se for de carro, representa quase 18 horas de caminho, né? De carro. São quase 2.000 quilômetros do ponto que você está até Houston, Carlito. Então, é chão que tem que percorrer. Vocês não vão de carro, obviamente, vão de avião, né?
13: Nós andamos de carro ontem, você nem imagina, a gente vai fazer uma reportagem muito interessante, tá prontinha para vocês verem. Andamos com o automóvel que não tem motorista.
0: Ai, meu Deus.
13: É uma experiência extraordinária. Nós, dentro do próprio carro, gravamos todos os movimentos e que ficamos impressionados o que é as mudanças do mundo. Um automóvel que nos levou sem qualquer tipo de problema, nós tranquilamente, sem medo, sem nada. E imagine só, num trânsito que tem bastante movimento, ele nos levou exatamente para o destino que a gente queria. Talvez a frieza da coisa, no sentido de dizer não temos com quem falar e trocar ideia com o motorista. Mas olha, uma experiência ímpar que a gente teve também. Temos matéria especial para isso.
0: Não deu medo, Carlito? Não deu medo?
13: Não, absolutamente. Eu não tenho medo quase de nada, nós já enfrentei muitas adversidades do mundo, mas não tive medo, mas achei assim muito mecânico a coisa assim, né? A gente gosta de conversar com os motoristas, né? Trocar ideias, porque a maioria dos motoristas com quem a gente viaja aqui, ou são com a linguagem espanhola, essa parte da região aqui, tem muita gente do Brasil, tem muita gente de outros países próximos também, né? Que falam português também, que falam espanhol, e aí a gente se comunica, e com inglês também, que a gente vai assimilando aí. Mas tranquilo, absolutamente tranquilo, a gente vai se acostumando. Uma novidade que para mim eu esperava não ter tão logo assim, que isso pudesse chegar a Marau ainda, né? Mas um dia talvez chegue. Mas aí o importante é valorizar os motoristas, né? Que tem uma questão mais humana no trato com as pessoas. Então, diretamente aqui dessa região sul do continente americano, falou o repórter Carlito Silvestre, um grande abraço, nos encontramos, nos aproximamos diretamente de Houston, onde nos encaminhamos daqui a pouco para o aeroporto, sai daqui diretamente para fazer esse trajeto.
0: Tá bom, Carlito, boa viagem, né? Bom deslocamento aí para o próximo compromisso do Brasil, que é na segunda-feira em Houston, né? Nos Estados Unidos, no Texas. Tá vendo aqui, viu, Lacir? Se for de carro, dá 17 horas e meia de viagem.
13: Não dá, né? Nem com o motorista aquele que é fictício, que não existe, né? Mas tudo absolutamente tranquilo, a gente vai. E daqui algumas horas a gente começa a falar diretamente lá de Houston, tá bom?
0: Tá bom.
13: Um grande abraço,
0: valeu.
13: Um ótimo dia.
0: Da mesma forma, participou ao vivo aqui no programa o Carlito, que falou lá de Miami, né? Miami Beach. E agora ele, juntamente com o Luiz, também com o Roberto, eles vão para Houston, que é a próxima sede do Brasil, né? Na Copa do Mundo, o próximo confronto com o Japão na próxima segunda-feira. Isso representa quase 2.000 quilômetros de uma cidade para outra, né? Tudo fica bem na parte sul dos Estados Unidos, né? É, olhando aqui para o mapa também nesse sentido aqui. Aliás, para fechar ainda esse bloco com relação à Copa do Mundo, vamos só reforçar aqui, Alacir, que para hoje. Que para hoje nós temos aqui, o pessoal chega animado aqui, né?
1: O pessoal chega mais animado, mas é o pessoal que gosta da entrevista na Vang.
0: Meu Deus do céu, né? Chegaram animados aqui no programa.
1: Isso é bom sinal, né?
0: Bom sinal. Só para trazer o que aconteceu ontem, viu, na Copa do Mundo. Ontem a Turquia venceu os Estados Unidos por 3-2, mas mesmo perdendo, os americanos ficaram em primeiro no seu grupo, né? E ainda o Paraguai ficou no 0-0 com a Austrália. Nesse grupo aqui é a classificação, né? Os classificados Estados Unidos e Austrália. E o Paraguai fica por fora, né? Quem sabe sendo um dos terceiros lugares que possa ainda garantir uma vaga aí para a próxima fase. Vai ter que aguardar o fim também desta rodada. O Equador surpreendeu ontem, venceu a Alemanha por 2-1. Mesmo com o resultado, a Alemanha se classificou em primeiro com 6 pontos e se classificou em razão de saldo, porque lá no primeiro jogo a Alemanha tinha feito 7, né? Então esse saldo foi fundamental para a Alemanha assegurar o primeiro lugar, porque Curaçao perdeu de 2-0 para o Costa do Marfim, que também chegou a 6 pontos, e a diferença aqui foi no saldo, né? A Alemanha com 6, Costa do Marfim com 2. Então, aquela larga vantagem, né, que a Alemanha conquistou no primeiro jogo foi o que garantiu ela no primeiro lugar ontem contra o Equador, que também agora fica naquele aguardo para saber com quem é que vai jogar entre os melhores terceiros lugares. Serão 8 terceiros lugares que se classificam para a próxima fase. Tem ainda ontem, teve a Holanda que fez 3-1 na Tunísia. A Holanda chegou a 7 pontos, ficou em primeiro no seu grupo, no grupo F, e o Japão ficou no 1-1 com a Suécia. O Japão ficou em segundo com 5 pontos. A Suécia também está na condição de terceiro lugar e aguarda aí para saber quem é o confronto entre os melhores, porque chegou a 4 pontos. Para hoje, sexta-feira, nós temos o seguinte, aliás, hoje, sexta-feira, né? Nós temos à tarde um jogo que interessa para o Brasil para ficar de olho, né? Eu tô confiando na passagem do Japão, tá? Por isso estou falando assim, é ficar de olho. Porque hoje tem às 4 horas Senegal que enfrenta Iraque, os dois vão cumprir tabela porque nenhum mais consegue, né? A não ser que faça 3 pontos e aí possa brigar por uma vaga da terceira colocação para a próxima fase, mas os dois estão zerados até agora na competição. E tem Noruega e França. Esse jogo aqui vai ser interessantíssimo, porque os dois têm 6 pontos. Quem vencer fica em primeiro aqui. Se ocorrer um empate, a França fica em primeiro em razão de saldo. Tem um a mais do que a Noruega. Então esse jogo aqui interessa porque vai enfrentar na próxima fase, quem for segundo colocado aqui, vai enfrentar Costa do Marfim. E quem vencer o jogo pega o Brasil se passar pelo Japão. Então tem isso para hoje também. E ainda tem à meia-noite Egito e Iraque, e tem ainda Nova Zelândia e Bélgica hoje. Também são confrontos aí pela Copa do Mundo. Vamos voltar já com o nosso programa, agora faltando 5 para as 9. 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A gente já retoma o programa com a segunda hora nesta manhã belíssima de sexta-feira, embora fria, mas amanhã é bela, cá entre nós, olhando para o céu, dá um ânimo e tanto, né? Vamos voltar já com o programa.
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0: Falecimento. A funerária maranhense, juntamente com o esposo José Anchieta de Almeida, em memória, filhos Veramar, Jairo, Juscelito, Jarbas, Nora, Zenaide, netos, bisnetos e demais familiares comunicam o falecimento de Maria Doris Revelial de Almeida, mais conhecida por Doris, ocorrido ontem aos 97 anos. O corpo está sendo velado na Capela A do Cemitério Municipal de Marau. A celebração de despedida será hoje, em horário a ser divulgado, e logo após o sepultamento no Cemitério Municipal. Comunicamos o falecimento de Maria Doris Revelial de Almeida, ocorrido ontem aos 97 anos.
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0: 9:04 aqui na Vanga, a gente retoma o nosso espaço plural. Hoje é sexta-feira, dia 26 de junho de 2026. Hoje também, né? Ela se bastante seis, né? Cá entre nós, né? Até pode virar o calendário aí que começa com 26 e termina com 26, né?
1: Pra quem é supersticioso.
0: Pra quem gosta de fazer também aquelas fezinhas, ó, tem, pode dar pra olhar pros números hoje, né? Pra quem gosta de. Olha, 26/6/2026.
1: Sempre tem aquele que gosta de fazer assim.
0: Tem. 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Guilherme de Abreu, tá voltando com a informação. Com que assunto agora, Guilherme?
2: Aí você sabe o que significa, né, Ronaldo, esse 26/6/2026?
0: Significa mais uma data.
2: Significa nada, né, Ronaldo?
0: Não, significa uma data, né? O dia de hoje, né?
2: Porque essa data nunca mais vai se repetir, né? Termina hoje e aí amanhã começa já é sábado, né?
0: Amanhã já é 27, né, Guilherme?
2: Já é 27, vai se encaminhando pro final do primeiro semestre do ano.
0: Pois é, tá passando rapidinho, viu?
2: É verdade.
0: Mas Ronaldo, enquanto isso, tu conta histórias do dia 26, Guilherme. Então, vamos representar alguma coisa para hoje, pelo menos, né?
2: É, vamos dar o nosso acréscimo, né? Nossa contribuição aqui para a data, pelo menos. Eu tô aqui nos altos da Vila Borges, viu, Ronaldo? Tem bastante geada por aqui ainda, tá? Tem sol, a temperatura vai ficando um pouco mais agradável, mas tem bastante geada por aqui. Eu tô aqui na Vila Borges porque teve uma colisão, a questão de uns 30, quem sabe 40 minutos atrás, aqui no Trevo Norte, de saída para Nicolau Vergueiro. Apenas danos materiais, tá, Ronaldo? Nada demais. Um Polo e uma Fiorino acabaram se enroscando por ali, tá? O Polo até está por ali, o pessoal tá aguardando questão de seguro, tá? Mas nada de muito expressivo, tá? O Polo tá parado na rodovia, na verdade. Então, quem tá vindo pra 324 e vai ingressar aqui na Bento Gonçalves tem que ter atenção, mas tem a devida orientação, tá? Tem o triângulo, tem cone por ali, tá tudo certo, tá? Tá orientado e ninguém ficou ferido. Poucos danos, inclusive. E o Ronaldo, informação das escolas, tá? Que você falava antes, a prefeitura já havia anunciado que segunda-feira, devido ao jogo da seleção brasileira, fará turno único das 7 da manhã até 1 hora da tarde. Entrei em contato com as escolas, tá, Ronaldo? Escolas municipais segue o calendário normal, tá?
0: Então não tem parada na segunda-feira para a rede municipal.
2: Não tem parada. A rede municipal segue o calendário normal, segue aula normal. Questão das escolas estaduais, Ronaldo, elas estão aguardando ainda orientação da 7ª coordenadoria, tá? A informação deve chegar agora pela manhã e aí eles repassarão para nós também essa informação. Mas as escolas ainda aguardam qual será a orientação repassada pela 7ª CRE. E até por experiência nos últimos jogos, tá, Ronaldo, que aconteceram no turno da noite, as escolas receberam um ofício que ficava a critério de cada uma, se teria aula ou não nos jogos da seleção. Porém, teriam que recuperar, né, esse dia, caso optassem pelo cancelamento das aulas durante a noite, né, noturno. No IESTA, por exemplo, eles seguiram a programação normal, apenas disponibilizaram televisão, enfim, para os alunos assistirem o jogo, tá? Mas foi normal. Então, as estaduais aguardam a orientação da 7ª coordenadoria. Nas escolas privadas, tá? O Colégio Integrado Cesurg não tem aula na segunda-feira à tarde, tá? Então, não muda nada. Colégio Gabriel Taborim, aula normal, tá?

0: A estadual aguarda ainda a orientação, a privada já definiu que vai ter aulas normais, como também a rede municipal.
1: Exatamente isso, apenas no aguardo aí das escolas estaduais. Possivelmente seja mesma situação dos jogos que aconteceram na primeira fase durante a noite, né, Ronaldo? Cada uma ficará a seu critério decidir. E aí cada escola fará sua atividade, né, e aí estará sendo divulgada posteriormente também.
0: Ok, Guilherme, importante essa informação então. E aí tem a situação dos demais órgãos que na segunda-feira já anunciada a prefeitura faz turno único das 7 da manhã até 1 da tarde e fica a dúvida com o Poder Judiciário ainda para a gente consultar, né, Guilherme?
1: É exatamente isso, mas vamos atualizando aí no decorrer das próximas horas aqui da nossa programação.
0: Tá bom. É isso por hora?
1: É isso aí. Só lembrando, tá? Trânsito tá normal aqui no trevo de saída para Nicolau Vergueiro. Tem apenas o Polo que tá parado ali bem no ladinho da via, né? Sobe a via, na verdade. Mas tem toda a orientação, bastante atenção só para quem tá pela 324 e vai ingressar aqui na cidade. 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
0: Ok, Guilherme, ele volta ainda na programação nesta manhã também com os trabalhos aí da reportagem, seja na externa, nesta manhã que tem 5 graus aqui em Marau. A gente recebe aqui no programa o vice-prefeito e também secretário de Agricultura de Marau, Vilmo Perin Zanquim, e a coordenadora pedagógica dos anos finais de educação, a Cindy Avanin, para falarmos aqui também sobre o programa Jovem do Agro, uma iniciativa que começou ainda em 2025, tem beneficiado os jovens do meio rural. Eles vão explicar que programa é esse, chamado o Programa Jovem no Agro. Secretário e vice-prefeito, seja bem-vindo aqui, bom dia.
2: Bom dia, Ronaldo, Alacir, amigos da Vang, uma satisfação muito grande estarmos de volta a esses microfones.
0: Cindy, seja bem-vindo aqui também, bom dia.
3: Bom dia, Ronaldo, bom dia, Vilmo, e a todos os ouvintes.
0: Que programa é esse, né? O chamado Programa Jovem do Agro, hein?
2: Ronaldo, quando nós nos propomos lá atrás, juntamente com a prefeita, de que eu, como vice-prefeito, permanecesse no comando da Secretaria de Agricultura, era para fazer algo diferente e também propor novas ideias para que nós tivéssemos a sucessão rural, nós tivéssemos a estrutura para isso. E isso já se iniciou lá atrás, na administração do ex-prefeito Yura, levando, por exemplo, a questão da internet no interior. E ao longo dos tempos que acontecia, era a questão da sucessão rural. Esses tempos estão se invertendo. Hoje, você levando a internet, os jovens, na época, e aqui, quem é do interior e dos antigos, vai compreender o que eu estou falando. Então, eu preciso explicar isso para poder justificar o porquê que nós buscamos esse projeto. Que havia as discussões de faixas etárias. Os agricultores mais antigos, que tinham lá um sistema de trabalho, e os jovens que estudavam e vinham para a cidade, enfim, queriam aperfeiçoar, queriam melhorar, queriam modernizar. Então, havia esse conflito de gerações, esta é a palavra. E neste conflito de gerações, os jovens acabavam deixando lá a agricultura e vindo para a cidade. Nós buscamos no Instituto Manager, que é um braço da Google, que já tinha um projeto aqui em Marau, que era o Jovem Empreendedor, para alunos da rede municipal aqui da cidade, que nós tínhamos esse projeto do Jovem Empreendedor. Eles nos propuseram esta do Jovem do Agro, que é justamente fazer com que esse conflito de gerações, do tempo lá que o pai lavrava de arado com boi, e o jovem agora que tem o manejo do cultivo do solo ou das mais variadas áreas que você tem no interior do agro, da agricultura, você tem sistemas de gestão, sistemas de produzir, o

0: utilizando solo, utilizando tecnologias, utilizando tudo isso. Então, com o Instituto Manager, a gente teve esse programa, que é o Jovem do Agro, e justamente para que os adolescentes que se inscrevessem nesse programa, e aí nós levamos para o distrito de Viado Pardo e o distrito de São Miguel, são a escola Ernesto Dornelles e a escola Agostinho Ernesto Dornelles no Viado Pardo e Agostinho Mistura em São Miguel, para que pudesse sim fazer este programa em que os adolescentes inscritos pudessem ter a vivência com tecnologias, com o uso das modernidades da agricultura. Exemplo, por exemplo, antigamente se fazia pulverização na lavoura com uma tsuta atrás de um trator, enfim, umas barras e tal, e hoje tu consegue pulverizar com drone. Então, e para que houvesse as dificuldades do conflito de gerações, que nós pudéssemos sim levar essas aulas. São aulas práticas que acontecem lá na propriedade, e justamente estando os dois atores,
1: sim,
0: os pais, os avós e os adolescentes. Então, de que
2: o professor... era conflito é unir agora pensamentos. Né?
0: Unir pensamentos. Olha, antes se fazia isso e se chegava num denominador tal.
1: Uhum.
0: Se nós praticarmos isso aqui, gastando menos, nós temos um resultado melhor. Até depois o Lucas pode especificar melhor, que é um dos professores também, dos diretores aí.
2: É, o Lucas está chegando também aqui no programa, esse dia já conversamos com ele. Cindy, aí entra a área da educação aqui também, né?
3: Isso. Então, nós procuramos, né, Vilmo, alinhar a agricultura aí com a educação, porque a educação ela é transformadora, né? Uhum. E através dela a gente consegue muita coisa, abrir horizontes, abrir caminhos, né? E então fizemos essa parceria, educação e agricultura, para que a gente proporcionasse nas duas escolas que a gente tem no interior, que os alunos das escolas, mas também os alunos do território ali interior, né?
1: Sim.
3: Não só alunos das escolas municipais, mas alunos que já estão nas escolas estaduais e em outras redes possam também
1: participar
3: do projeto. Então aí a gente uniu forças, né, para que a gente pudesse proporcionar espaço para eles, um espaço que fosse adequado, né, e as condições para que eles participem do projeto.
2: Só saudar aqui o Lucas, vai ter uma parada aqui no programa. A Lucas está chegando aqui, o Lucas Bilhar, que representa o Instituto. Seja bem-vindo aqui, Lucas. Bom dia.
4: Muito obrigado, bom dia, rádio, bom dia aos ouvintes. Vice-prefeito Vilmo, Cíndia, muito obrigado pelo convite. Estamos aí prontos para nós conversar um pouquinho nessa manhã.
2: A gente vai fazer isso na sequência aqui no programa, então, na paradinha agora, 9h17, depois a gente vai ouvir também o que é esse programa na prática, né? Também com essa plataforma, né, que vocês têm para executar esse trabalho que envolve, então, esses dois distritos, né? Viado Pardo e São Miguel. Sim, alunos ligados à rede municipal, mas quem está no universo também da educação, como explicou aqui a Cíndia. Voltamos já, 9h17.
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0: 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O programa traz aqui nesta manhã esse assunto, essa experiência que Marau vive há quase um ano, do programa Jovem do Agro. E a gente recebe hoje aqui Vilmo Perinzanquim, o vice-prefeito e secretário de Agricultura. Também tem a Cindy Avanin, que é coordenadora pedagógica dos anos finais da educação aqui de Marau, ou seja, lá da Secretaria de Educação. E também tem o Lucas Bilhar, que representa esse instituto, né, que acaba ofertando o trabalho aqui no nosso município. Me permita aqui ouvir também a Cindy, para ouvir o Lucas, para saber como é que é na prática esse trabalho, hein, Lucas?
1: Muito bom dia a todos, então. Bom, durante 12 meses desse programa Jovem do Agro, que nós temos em parceria com a prefeitura aqui de Marau, os alunos, eles têm mais horas de aula prática do que toda uma universidade de agronomia. Eles passam pelo tripé de educação com ferramentas Google, e dentro desse tripé eles aprendem na prática, desde a parte de solos, irrigação, mecanização, grandes culturas, entrando soja, milho e trigo, e também trabalhamos novas opções de renda, hortaliças, frutíferas, agroturismo, agroindústria, todas as opções que um pequeno, médio e grande produtor pode ter como fonte de renda.
0: Claro. A gente fala aqui do Jovem do Agro, a partir de que faixa etária eles participam do programa, hein?
1: Aqui no município de Marau, de 14 até 21 anos. Pegando jovens do ensino médio, pegando jovens do ensino fundamental e também do ensino superior.
0: Claro. O que chama a atenção de vocês é que foi formado o grupo, e o grupo que não tem quase desistências, ou seja, poucos desistiram do programa.
1: É isso aí, muito bem colocado, Ronaldo. Nós iniciamos praticamente um ano atrás com 41 jovens, estamos formando agora, entregando essa turma com 38 jovens formados em setembro.
0: São o quê? Encontros semanais? Como é que é a prática?
1: Quinzenais. Nós temos 4 horas de aula a cada 15 dias. A primeira aula de cada conteúdo é sempre prática. Vou dar um exemplo aqui para os ouvintes. Nós vamos, na semana que vem, começar o módulo de pulverização agrícola. Na primeira aula desse módulo, vai ter um ônibus da prefeitura na frente da escola, aguardando os alunos e os pais, porque nós convidamos os pais para participarem também nessa aula. E lá, nesta aula prática, nós vamos ter uma costalzinha manual, que é para não ter mordomia, um trator com a barra, um autopropelido e até um drone agrícola. Qual que é a função de nós termos o pai e o aluno e todas essas tecnologias disponíveis? O debate. Nós acreditamos que a sucessão familiar, embora seja um termo muito bonito, Ronaldo, seja parte da integração familiar. É unir a experiência do pai, da mãe, que estão à frente há 20, 30 anos da propriedade, com a ambição desse jovem que está participando do programa, com o que ele quer despertar na propriedade dele, com as novas tecnologias que ele quer implementar. Lá eles fazem, nessa aula de pulverização, voo teste com o drone, trocam o tanque de defensivos pelo dispersor de semente, aprendem sobre os bicos do pulverizador, do autopropelido, entendem como funciona uma costal, embora tenha gente que nem tenha vontade mais de trabalhar com ela, na hortaliça, na frutífera, é muito bem-vinda. Passando por todo esse ciclo na aula prática, no início do módulo, aí nós vamos para a aula de sala de aula. E aí tem uma parte que eu gosto muito do programa, porque na aula teórica nós falamos sobre a parte comparativa. Não é só os slides. A gente vai lá e começa a falar sobre finanças, que é um tema bem árduo para conversar com os jovens, né? mas a gente compara com os jovens e faz uma pergunta que todos eles têm que sair desse programa respondendo: isso se paga na minha propriedade? Vale a pena eu hoje, com 100, 120 hectares, comprar um autopropelido de 1,5 milhão novo? Essa pergunta ela tem que ser respondida para o jovem se formar no nosso programa.
0: Agora, Lucas, também imagino que nesse programa tem aquela situação, né, que vai quebrando aquela frase muito conhecida. Ah, mas Lucas, eu sempre fiz assim, Lucas. Essa frase também vai indo por água abaixo, né?
1: Bastante, bastante. E inclusive dos pais, tá? Os jovens, eles vêm, eles participam, eles entendem, mas na aula prática, quando tu tem um pai, uma mãe junto participando, sempre dá aquele choque cultural, né? Olha, faz 20, 30 anos que eu faço dessa forma. E é por isso que a gente traz o pai junto. Seria um sabote ao programa não ter o pai junto, porque o aluno vai chegar em casa despertado pelo conteúdo e vai tomar aquele choque de realidade.
0: Vai
1: não,
0: encontrar uma barreira de novo.
1: Exatamente. Então não, a gente traz o pai para aula também, explica para o pai, apresenta para a família aquela tecnologia e eles vão sair dali debatendo. Entende? Eles vão sair dali entendendo se realmente vai valer a pena para eles.
0: Esses encontros são aonde, hein?
1: Aqui nas comunidades de Marau. Nós tivemos encontros nas comunidades do Viado Pardo, nós tivemos encontros na comunidade de São Miguel e tivemos encontros também na Laranjeira. Tivemos propriedades da Laranjeira visitadas.
0: Claro. Esse prefeito, com relação, esse é um incentivo para o jovem ficar no campo, né?
2: Com certeza, além de tantas outras ações que nós temos na prefeitura, como um projeto Promaf, que é apoio a empreendedores, jovens empreendedores, para agroindústrias, para quem quer investir. Para quem quer construir a casa no interior, o município, se o jovem tem menos de 30 anos, o município paga 30% do valor da casa, por exemplo. Para o jovem que for investir na agroindústria, 35% mais o apoio técnico com o engenheiro, com apoio da questão de terraplanagem, materiais, enfim, tudo isso o município dá. E está no forno lá também. Para o jovem, por exemplo, eu sou do tempo que pagava, nós brigamos para o transporte universitário para quem fosse estudar em Passo Fundo, Erechim, Guaporé, Casca. Hoje nós estamos buscando aí a questão legal para ressarcir ao jovem do interior do município de Marau que vem fazer a faculdade aqui na cidade, nas nossas universidades, faculdades aqui de Marau. Então, são projetos que nós temos para que nós possamos ter sucessão rural, nós possamos ter investimentos no interior, levamos tecnologia, levamos infraestrutura e queremos que os nossos agricultores permaneçam.
0: Agora, Cíndia, como quem atua na educação, é esse dado, né, de que houve uma pouquíssima desistência, né, quase ninguém desistiu, né, é muito baixo, demonstra que é até surpreendente, porque a educação às vezes tem essa questão da desistência, da não motivação. Essa persistência no programa chamou a atenção, justamente porque a pedagogia é muito atrativa, né?
3: É. Na verdade, o que a gente percebe, quando você coloca a teoria na prática,
0: atrai.
3: Né, isso transforma, né? Você vê com um olhar diferente. Então, eu acho que um dos motivos pelos quais a gente tem essa participação grande dos estudantes é justamente isso. Eles vão lá, fazem todo um estudo na prática, entende? Eles veem que eles podem fazer diferente.
0: Que dá certo.
3: Que dá certo, isso mesmo. Entende? Então, eu acho que esse é o diferencial do projeto, que ele vai lá, eu vejo... Toda semana nós estamos à procura de propriedades, né, Lucas? Propriedades aqui do município, né? E a gente tem uma parceria muito boa com os agricultores que se dispõem a ir lá, passar uma tarde explicando, ajudando, dando a propriedade para que possa ser aproveitada, né, pelos alunos ali, pelos pais. Então, eles veem na prática que a coisa acontece.
0: Sim.
3: Que basta você se dedicar e fazer pelo melhor. E isso perpassa a educação, né? Claro. Você precisa estudar, você precisa ir atrás do conhecimento também.
0: E se não bastasse isso, como já disse aqui o Lucas, né, Lucas, no sentido de que, sim, o objetivo é olhar para o jovem, né? Para que ele também seja motivado a ficar no campo. Mas se ele não tem esse respaldo dos pais para participar, haveria a desistência. Então, não é só ele estar participando, é que as famílias também não estão desistindo, né?
1: Exatamente. As famílias que foram convidadas pela prefeitura, foi estendido a todas as comunidades do interior esse programa. Me coloco à frente do Vilma aqui, comento que nós vamos continuar com esse programa por mais vários anos, se Deus quiser, aqui no município de Marau, inclusive por conta desse excelentíssimo resultado. Uma coisa que eu gostaria de agregar, até bacana, para nós conversarmos e contemplar o que a Cíndia estava falando, Nós escolhemos propriedades do município de Marau por um motivo ímpar, que muitas pessoas às vezes questionam, né? Por que não levar eles para fora? Porque a gente quer mostrar para esse jovem que aqui também é possível. Existem muitas propriedades aqui do município de Marau que estão produzindo e estão monetizando muito bem. E
0: tem potencial já?
1: Excelente potencial.
0: Instalado.
1: E aí a gente precisa mostrar. Às vezes o que está faltando é só pegar essa turma e levar lá e dizer, ó, tá aqui, ó, essa aqui é a cultura de laranja. Inclusive faz 40 dias nós fomos visitar um pomar de laranja. Um excelente pomar, tá? Frutíferas bem instauradas. Uma produção muito, muito, muito desejável para qualquer um. É, e lá no município de Marau. Então, não é necessário sairmos daqui e irmos a Passo Fundo, por exemplo, para dar essa aula.
0: Sim. Com relação a isso, então, significa que, embora termine em setembro, esse grupo, a garantia que ele continue.
2: Com certeza, Ronaldo. O que dá certo tem que ser aperfeiçoado, melhorado e investido mais. E eu, até esses dias, nós tivemos uma reunião. Lá em 2018 nós fizemos aqui o estudo do nosso solo do município de Marau.
0: A Embrapa fez
2: lembra
0: isso, né?
2: Sim. O livro Edafoclimático, é uma palavra meio difícil, mas eu sei o que eu posso produzir lá no Carrascal, eu sei o que eu posso produzir lá no São Brás, ou lá na costa do Jacuí, ou lá em São Pedro da Boa Vista. E aí, através desse estudo, desse livro, a gente já vai fornecer aí para os professores, para que eles possam, bom, a propriedade tua é tal, quantos hectares, o que que a gente tem, que potencial nós temos aqui? Fazer a monocultura ou fazer várias culturas dentro da tua propriedade, que são pequenas propriedades, a maioria no município de Marau, e aí você não demanda de tanta mão de obra, você consegue fazer e trazer renda, como falou o Lucas, monetizar a tua propriedade.
0: Claro. Pra gente colocar, né, Lucas, quando a gente falar aqui no Instituto Manager, ele é ligado ao Google, né?
1: Exatamente. O Instituto Manager é o maior representante da Google for Education no sul do país. Nós tivemos aí, inclusive, a presença da prefeita, do ex-prefeito Yura também, lá no nosso centro de aprendizagem Google em Itajaí, no ano passado, num evento que foi lançamento, né, o Google Experience. E em 2024 começamos uma parceria via Jovem do Agro. Mas aqui no município de Marau nós já temos cases desde 2022 ou 23 com os campeões da Olimpíada Jovem Empreendedor, que inclusive foram visitar o Google em São Paulo, através do Instituto.
0: Claro. Sobre esse assunto, o que faltou a gente contar para a audiência ainda, além desse sucesso que está sendo, né? Essa experiência do programa Jovem do Agro e essa garantia de que ele vai continuar, ou seja, é um incentivo a permanecer no campo, mas com esse olhar muito prático, né? Isso que é o bacana, né? Que é a questão prática, sem criar tanta ilusão, ou seja, dizer, não, é possível fazer, né?
1: É possível fazer. Bom, acredito que, para que fique registrado, né, o agradecimento, a oportunidade de nós conversar um pouquinho sobre o programa e deixar aqui, na mente desses jovens e dos pais que estão nos escutando, que sim, é possível, mas não é fácil. Tem que querer, tem que buscar. Eu realmente admiro os jovens que estão participando do programa aqui no município de Marau. Faça chuva ou faça sol, nós estamos dando aula, estamos nas propriedades, estamos conversando, entendendo. E é realmente admirável ver que os jovens que estão se formando em setembro querem ser a próxima geração do agronegócio.
0: Agora, Lucas, esse programa é um programa que está em todos os municípios ou são os raros municípios que contam com ele?
1: Nós temos hoje mais de 20 municípios no Rio Grande do Sul e mais de 25 municípios em Santa Catarina, região de Lages, Rio do Sul, que é a região de Passo Fundo, né? Contemplando Marau. Região de Juí nós temos o programa também, Nome Toque, Vitor Greffe.
0: Então o Marau está nesse grupo de 20 no estado, então.
1: Exatamente.
0: Com relação a esse.
1: Mas grupo, com um carinho gigantesco do Instituto sempre.
0: Sim, vice-prefeito.
2: Ronaldo, é agradecer primeiro aos pais que aceitaram esse desafio para com os seus jovens.
0: A propósito, você está interrompendo o senhor aqui, vice-prefeito. Com relação a isso, são aulas, são encontros que não tem qualquer tipo de investimento ou tem?
1: Da parte dos alunos, nenhum investimento. A prefeitura está pagando 100% da bolsa para que o aluno esteja participando.
0: Está bancando o programa, então, vice-prefeito.
2: Bancando o programa, agradecer a direção das escolas, enfim, tanto de São Miguel quanto de Viado Pardo, aos proprietários que abrem suas propriedades para que entram lá pessoas estranhas, diferentes, e acompanhem toda a estrutura que você tem na propriedade. Então, em nome do município, agradecer a todos esses que estão envolvidos neste programa. Eu tenho certeza absoluta. É uma semente que estamos plantando e serão colhidos lá na frente. Quando esses jovens que estão hoje através deste programa, aprendendo e vão colocar em prática aí, dando sucessão rural, trazendo mais resultados para o município, produzindo alimentos, como nós mencionávamos antes. Sim. Que é uma das, das áreas mais importantes que nós temos, que é o fator do produtor rural. Tu compreende quando que nós, ao invés de termos grandes propriedades no interior, temos pequenas propriedades que produzem, que gerem renda ao município, traz toda a diferença, claro, para uma comunidade, para uma sociedade.
0: Exato. Cindy, para fechar com relação à educação, o que faltou acrescentar?
3: Olha, eu acho que mais ou menos a gente deu uma explanada boa em relação ao que acontece no projeto. O que a gente deixa aqui, né, Lucas, é a perspectiva para os jovens que tiverem interesse. Nos próximos meses a gente vai estar fazendo a divulgação da continuidade do projeto e de novas turmas que possam vir a abrir. Tá? Então a gente vai fazer essa divulgação
0: no momento
3: posteriormente.
0: Oportuno. Perfeito. Isso. Obrigado pela vinda aqui, Cíntia, pelas informações e um ótimo dia.
3: Para você também, obrigada pela oportunidade, obrigada ao Instituto, Vilmo também por estarem apoiando o projeto e aí dando... dando toda a perspectiva de que ele continue.
0: Perfeito. Vice-prefeito, obrigado pela vinda aqui também.
2: Eu que agradeço a oportunidade, desejar a todos um ótimo final de semana, que Deus abençoe, e seguimos muito trabalhando por esta cidade que tanto amamos.
0: Maravilha. Lucas, obrigado pela vinda aqui também, pelas informações, e volte mais vezes aqui.
1: Muito obrigado pelo convite, agradeci mais uma vez ao vice-prefeito Vilmo, nossa prefeita aqui do município de Marau, que tem nos apoiado e acreditado nesse programa. Eu tenho certeza que juntos nós podemos formar a próxima geração de produtores rurais.
0: Ok, a gente recebeu aqui para falar sobre o programa Jovem do Agro, recebemos aqui o vice-prefeito e secretário de Agricultura, Vilmo Perin Zanquim, a coordenadora dos anos finais de educação, né, ligada à Secretaria de Educação, a Cindy Avanin, e também representante do Instituto Manager, o Lucas Bilhar, que trouxe aqui essa informação também sobre o programa Jovem do Agro. Vamos voltar na sequência com o nosso programa, já na reta final nesta manhã, 18 agora para as 10. Sol, tá bonito amanhã, dá para lavar roupa, né? Hoje, amanhã, porque na semana que vem vai ser uma semana de instabilidade, então se programa, né? Se planeje, porque a semana que vem será marcada por tempo fechado e chuvoso, é o que está informando a meteorologia. A gente já volta.
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9: Falecimento. A Funha Aramaraense, juntamente com o esposo José Anchieta de Almeida, em memória, filhos Verabar, Jairo, Juscelito, Jarbas, Nora, Zenaide, netos, bisnetos e demais familiares, comunicam o falecimento de Maria Doris Reveu de Almeida, mais conhecida por Doris, ocorrido ontem aos 97 anos. O corpo está sendo velado na capela A do Cemitério Municipal de Marau. A celebração de despedida será hoje em horário a ser divulgado e logo após o sepultamento no cemitério municipal. Comunicamos o falecimento de Maria Doris Reveio de Almeida, ocorrido ontem aos 97 anos.
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1: Dez para as dez. A hora certa aqui na Vang. Estamos no último bloco do nosso programa nesta manhã de sexta-feira. 7 graus é a temperatura. Para hoje, tende a subir mais a máxima para hoje aqui na nossa região. Ela deve ser, né, para esta sexta-feira, a máxima prevista é de 16 graus para hoje. Então, vai subir a tarde, deve ser uma tarde mais agradável. Para amanhã, sábado, promessa de 5 graus amanhecer e máxima de 18. No domingo, a mínima é de 14. Bem melhor, né, Lacir? Domingo, 14 de mínima.
2: Já dá uma força, né?
1: É, e a máxima é de 18, mas domingo tem chuva prevista, assim como também na segunda, na terça, e aí na semana que vem as mínimas, elas ficam, todas elas, pelo menos até a quinta-feira, sempre acima dos 10 graus. E aí já na sexta-feira é que ela tem queda, sexta-feira deve ser de 6 graus de mínima, máxima de 10, no sábado mínima de 5, máxima de 11, e no domingo dia 5, mínima de 9, máxima de 12. Porém, nesse período, né, na quinta, sexta e sábado, o tempo até firma. E depois, no domingo, dia 5, volta a chover, segundo a meteorologia. Então, só vai firmar o tempo com a questão também das temperaturas caindo a partir, então, da quinta-feira, segundo o que informa o Climatempo. É a informação que temos aqui no momento. 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
2: Ronaldo, que eu trago como informação aqui, uma ação realizada na terça-feira resultou na apreensão de cerca de 250 toneladas de sucatas automotivas em Frederico Westphalen. A ação integra a operação desmanche, coordenada pela Secretaria de Segurança Pública, e que dessa vez contou com agentes da Polícia Civil, Brigada Militar, também Polícia Rodoviária Federal. O volume apreendido é o maior registrado pela Força Tarefa em 2026. Ao todo, 3 estabelecimentos foram fiscalizados no município. Durante a operação foram realizadas 3, ou localizados, melhor dizendo, né? 3 veículos com registro de roubo e um automóvel com suspeita de adulteração. Um homem foi preso por receptação, outro foi encaminhado à delegacia de polícia por adulteração de sinal identificador de veículo. O batalhão ambiental da Brigada Militar lavrou 2 boletins de ocorrência e um termo circunstanciado por crime ambiental também. O Corpo de Bombeiros Militar emitiu 3 autos de infração no estabelecimento vistoriado e a operação contou com a participação de 59 agentes das forças de segurança. A operação desmanche completa 10 anos em 2026. Segundo a Secretaria de Segurança Pública, no período de 2015 a 2025, os roubos de veículos reduziram de 18.138 para 1.790 registros. Vou repetir o número, Ronaldo. Os números de roubos reduziram de 18.138 para 1.790 registros. Os furtos também apresentaram queda, passando de 20.420 para 6.303 ocorrências. Estamos falando dos veículos, né? Mas esse caso da Operação Desmanche que aconteceu no município de Frederico Westphalen.
1: Só para trazer aqui também, a mandar um bom dia especial, tá vendo a gente no trabalho, ele criou um ambiente para assistir o nosso programa, né? O Valdir da Silva, o Dili, né? Tá acompanhando o programa numa imagem agora aqui, ela está com 2 telas de computador no trabalho dele. E mais acima, né, no nível da divisão, tem uma tela aqui para assistir o nosso Espaço Plural no YouTube. Obrigado pela companhia do Valdir, né, que está sempre na audiência aqui do nosso programa. Sobe para 589 o número de mortos no terremoto na Venezuela e quase 3 mil feridos. Essa é a informação desta manhã, né? Lamentável essa situação dos venezuelanos, né, com dificuldades econômicas e também políticas, e agora convivendo com um terremoto dessa magnitude, né? Então tem esse dado também de mortos, é uma das informações nesta manhã. Uma outra informação também é que o pedágio fica mais caro em rodovias gaúchas a partir de hoje. Tarifas sobem para 6,60. Isso especialmente nas BRs aqui no estado, a BR-101, a 386, que é essa rodovia que a gente utiliza bastante, inclusive para ir a Porto Alegre, a partir de Lajeado. A gente vai pagar mais caro pelo pedágio, como também a Freeway, a 290, também é outra rodovia, que de 5,50 passa a ser 6,60 a partir de hoje. Então, alta é em 7 praças de pedágios. Automóveis, por exemplo, então, que pagavam 5,50, passam a pagar 6,60 a partir de hoje, segundo também o que tem de informação de pedágios. Tem o pedágio, então, de Gravataí, na 290. Santo Antônio da Patrulha também é na 290, em Três Cachoeiras na a 101, Vitor Greffi tem a 386, Fontoura Xavier na 386, Paverama na 386 e também em Montenegro na 386. São as praças de pedágio, então, que a partir de hoje tem elevação nas tarifas rodovias federais. Então também já está em vigor esse aumento. É previsto no contrato de concessão para reequilíbrios contratuais a partir do Índice Nacional de Preços ao Consumidor Amplo, IPCA, e que mede a inflação. A reposição é calculada a partir do período de fevereiro de 2024 até agosto deste ano, né? Então, é esse período que está previsto para esse aumento, inclusive, dos pedágios. 4:50 da manhã, só para a gente fechar aqui o programa, Lacir, também teve nesta quinta-feira júri aqui em Marau. O júri esse que foi referente ao homicídio de Ronei Schmidt, que aconteceu no dia 26 de janeiro de 2018. A vítima foi assassinada por diversos disparos de arma de fogo, inclusive pelas costas, quando estacionava o seu veículo na Avenida Presidente Vargas. Na ocasião, aí, como ponto de referência, era próximo à fronteira do Davi. Foi nesse ponto que aconteceu esse crime. Após o trabalho investigativo robusto pela Delegacia de Polícia de Marau, o réu foi levado a julgamento e condenado a pena de 23 anos de prisão por homicídio qualificado. O condenado, já vinculado ao tráfico de drogas e apontado como ligação, né, à facção Os Manos, BSH, possui outras condenações criminais, especialmente pelo tráfico de drogas. Somadas as penas aplicadas, além dessa de ontem, no julgamento dessa semana, o condenado tem agora 90 anos ou até mais de prisão para cumprir, né? Somente do homicídio foram 23 anos. Essa então foi a condenação prevista ontem no júri que aconteceu aqui no Fórum de Marau. Sabe onde é que foi o local mais frio do amanhecer de hoje, Alacir? Tens ideia?
2: Não. Não deve ser no Rio Grande, acredito. Ou é no Rio Grande, tá falando?
1: Não, no Rio Grande.
2: No Rio Grande, tá, não sei.
1: É quase suspeito. Próximo à tua terra natal.
2: Getúlio Vargas?
1: Getúlio Vargas.
2: É uma região fria ali.
1: 2 graus e 9 décimos abaixo de zero, local mais frio do estado hoje.
2: Aonde é o único local que eu conheço do estado, não que eu ande por todo, né? Mas o único local que eu conheço no estado, um dos poucos, então, se alguém conhece outro, que tem alguns pedaços de pista que congela. Ali na região de Sertão, quem vai de Coxilha a Sertão, tem alguns trechos que a pista congela, Ronaldo, no inverno.
1: Tem aqui, ó, informação, tá aparecendo Marau hoje, viu? Confesso que eu não sabia que tinha equipamento aqui, Marau oficial. Tem hoje aqui essa informação de que mais de um dia congelante no estado, 20 cidades gaúchas tiveram temperatura negativa. Esses dados são referentes, né, ao IMET. Pelo menos em Porto Alegre, informando isso, né? Que tem essas temperaturas. Getúlio Vargas, então, 2 graus e 9 décimos abaixo de zero. Soledade, 1 grau e 9 décimos abaixo de zero. Vacaria, que foi o dia mais frio ontem, né? Foi de 4 graus e 8 décimos. Hoje teve lá 1 grau e 4 décimos abaixo de zero. E Marau aparece aqui hoje com 3 décimos abaixo de zero.
2: Também temperatura negativa.
1: Termômetro oficial aqui, né?
2: Uhum.
1: Tudo negativo. São 20 cidades que tiveram temperaturas negativas no estado. Passo Fundo teve um décimo abaixo de zero. Vamos voltar na segunda-feira. A gente vai voltar na segunda, quem sabe com as temperaturas não tão negativas e tão baixas, né? Para segunda-feira. Então,
2: mas prometem estabilidade,
1: né? Tem chuva para segunda. Bom final de semana, bom restante de junho, né?
2: A todos nós, até segunda-feira, a partir das 8 horas da manhã, com mais uma edição do Plural aqui na Vang.
1: Até lá, bom dia.
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4: E nesse próximo domingo tem a quinta rodada do estadual Série Bronze de futsal e teremos marauenses em quadra mais uma vez. A AME, a Associação Marauense Esportiva, vai até Sarandi enfrentar o Soberano às 18h. A AME, que ocupa a última posição na chave B com nenhum ponto marcado em 4 jogos. Já o Meninos da Vila joga em casa, em Marau, no ginásio da Serp, contra o Ibira Futsal, também às 18h. O Meninos da Vila é o quarto colocado na chave, com 6 pontos em 4 jogos. O jogo nesse domingo tem entrada gratuita no ginásio da Serp.
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0: Começou aqui na Vang, a nossa comunidade, né? Aguenta nós, né, Kelly?
1: Tudo bem? Aguenta nós. Tudo bem, Ronaldo, e contigo?
0: É, tamo aí, né, na sexta-feira que chegou, né, com o sol. Quando tem sol, eu fico alegre, viu? Eu gosto muito do sol, é.
1: Eu também.
0: É, sol é energia, sol é motivação, né? Esses dias cinzento, não é que eu não goste do cinzento, mas o sol dá ânimo, né?
1: É outro clima.
0: É outro clima, né? Vamos lá, né? A gente tem que encarar também os dias que são cinzentos, obviamente, né? Mas com o sol, confesso que fica bem melhor. E aqueles que gostam do sol e com a sexta-feira junto, aí, Kelly, bom, aí estão em êxtase, né? Estão felizes da vida, né?
1: Sextou.
0: Mas vamos lá, né? Tá chegando mais um final de semana, aliás, só pra contar, é o último final de semana de junho, tá?
1: E aí nos encaminhamos para o segundo semestre.
0: Ai, Kelly, aí começa a avaliar o que eu me comprometi lá no dia 31 de janeiro. O que é que eu fiz até agora mesmo, né? Eu mudei, eu também proclamei a paz ou só fiz confusão, né? É, dá para fazer uma avaliaçãozinha agora metade do ano, né?
1: É importante.
0: É, aquilo que eu disse que eu queria um ano de saúde, de paz, de fato eu fiz paz até agora ou só criei confusão? Vamos começando aqui o nosso programa. Vamos com você até meio-dia. 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Nós seguimos com o nosso programa. Revisar os planos de final de ano no meio do ano. É interessante, viu?
1: É, dá pra reavaliar, porque meio ano dá pra fazer muita coisa.
0: Dá pra dar uma posição na rota. Tô na rota certa, eu meio que me esquivei da rota, né? É ou não é, Guilherme? Bom dia.
2: Isso, Ronaldo, bom dia. Bom dia aí pra ti, bom dia, Kelly, um bom dia especial pra tu que nos acompanha. Pois é, Ronaldo, vamos lá com a nossa comunidade já. Dia tá bem mais agradável do que no comecinho da manhã.
0: É, dá pra avaliar, né, Guilherme? Aqueles compromissos de final de ano, de colocar na lista aquela questão, tu dá pra dar uma olhadinha. O que que eu cumpri, o que que eu não cumpri, o que que eu não fiz nada até agora, né?
2: Pois é, tem tempo, né? Não é tanto tempo assim, porque a metade quase foi embora, né? Mas dá pra aproveitar bem o ano até o final, sim.
0: É, reposicionar, né, o foco aí dá. Conta aí, Guilherme, o que é o teu assunto no imóvel, hein?
2: Ronaldo, eu vou contar que amanhã, tá? Vai acontecer aqui na Praça de Marau a feira do imigrante, tá? Uma atividade bem bacana reunindo

0: convite para a feira que acontece amanhã, começando contigo, Yamila. Bem-vinda, bom dia.
1: Bom dia para todos os ouvintes, bom dia, Guilherme, equipe da Bang. É muito gratificante para mim o convite que vocês fizeram para nós, a liderança das nacionalidades daqui de Amaral. Meu nome é Yamila Rosario, tá? Sou médica cubana, representante da comunidade de Cuba aqui em Amaral. Mas, primeiramente, a gente queria fazer extensiva a nossa solidariedade com o povo da Venezuela, tá? Estamos seguindo de perto todas as notícias, lamentamos profundamente as perdas humanas, todas danificadas, tá? Estamos acompanhando toda a equipe de resgate, a equipe de saúde, sabemos que é um trabalho de sacrifício, um trabalho de esforço, que mexe muito com a sensibilidade humana. Então, a Venezuela conta com Cuba, conta com apoio da comunidade de Cuba, aqui em Marau e regiões, e saibam que nós estamos juntos nessa, né? Então, queria fazer extensivo todo o nosso apoio nessa terrível situação que está acontecendo agora.
0: Perfeito. Deixa também bom dia também para a Fernanda, que é representante dos argentinos. Bem-vinda, bom dia.
2: Bom dia a todos os ouvintes, aqui é o Guilherme, muito obrigada por estar aqui presente pela Vang. Assim como a minha colega da Cuba falou, a gente vai fazer extensivo também o nosso apoio dos argentinos para a Venezuela, tendo em conta essa situação. Também vamos, daqui a pouco, nesses dias, a fazer um convite para pedir doações para poder mandar para lá. Também queríamos fazer festivo o convite para amanhã. A gente vai fazer uma feira de imigrantes. É a primeira vez que vai ser chamando as diversas nacionalidades daqui do Marau. Vamos ter cubanos, haitianos, senegales. A gente sabe que temos colombianos aqui também, argentinos, eu. Sim, então, tipo, a gente fica muito grata e muito feliz também de que a prefeitura abra esse espaço. Principalmente, queremos dar agradecimento a Adriela, a secretária do Desenvolvimento Social.
0: Perfeito. Nessa feira, o que que vocês vão estar mostrando?
1: Bom, nós tínhamos programado, eu estava falando com a Rosana que a gente ia ter surpresa, né? Mas vamos contar um pouquinho. Bom, amanhã nós vamos mostrar um pouco da nossa diversidade cultural, porque Cuba, por si, é um país que tem, é típico a nossa diversidade. A nossa identidade se formou pelo encontro de vários países, né? Temos a herança da Espanha, a herança das culturas africanas, da China, da Haiti, né? Então, vamos ter pratos típicos, né? Nós temos o arroz com gris, nós chamamos assim moros cristiano, que é feito de arroz com feijão cozido, porco assado com aquele corinho trocante, os cubanos sabem como que é. E vamos ter outros, a salada fria, né? Que é uma mistura de espaguete com maionese, presunto, abacaxi em calda, queijo, né? E tostone, desculpa, mas se fala assim em espanhol, tostone, que é tipo banana verde amassada, fritada. E vamos ter a nossa caldoça, caldoça é tipo uma sopa, mas com vegetais, bastante carne de porco, com um tempero e um sabor bem típico. Vamos ter representação de uns meninos com vestidos com as cores da nossa linda bandeira de Cuba. Um jogo de domino, vamos colocar uma mesa na rua para os homens jogar ali, representando, né, a nossa identidade. Nossa música, né, vamos colocar um som bem baixinho, também por conta do luto, né, mas a nossa música é representativa no mundo todo, né, o som, a rumba, a salsa, os boleros, é bem característico de nós cubanos, então vamos ir em toda ali, tá?
0: Perfeito. Para quem quiser conhecer um pouco mais da cultura de vocês, né, de diversos países que estão presentes em Marau, experimentar comida também, né, para quem quiser aproveitar, está convidado a vir na praça amanhã a partir da 1 hora. Até que horas, mais ou menos?
2: Amanhã, a partir das 1 hora às 5 da tarde, a gente vai estar lá presente, de frente da Avenida Júlio Borella. Vamos ter diferentes tipos de quiosques, a Cuba, Argentina, e qualquer tipo de imigração que ainda queira ser parte dos quiosques pode nos chamar. Com certeza a gente está aqui para abrir oportunidades. A gente sabe que quando somos todos juntos, lutamos mais para frente, temos mais presença e conseguimos mais coisas, oportunidades para nós.
0: Ótima feira amanhã.
2: Muito obrigada.
0: Tá certo, a feira do imigrante que acontece amanhã, viu? Aqui na Praça de Marau, da 1 até às 5 horas da tarde. 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
1: Ok, Guilherme, trouxe a informação da Unimóvel aqui no nosso programa nesta manhã, né? Ele que segue girando também na manhã de sexta-feira. Aliás, foi dito, né? Em razão da Venezuela, Kelly, informação desta manhã de que 589 pessoas têm confirmação de morte em razão do terremoto na Venezuela. E ainda cerca de 3 mil pessoas estão feridas. Isso são dados oficiais, né? O terremoto, ou aliás, dois terremotos em sequência atingiram a região norte do país, onde fica a capital Caracas. Além das mortes, os tremores também derrubaram prédios e deixaram um rastro de destruição na capital da Venezuela e também arredores. Esse fato, né? Os sismos foram mais fortes no país em mais de 100 anos. A última vez, a informação se fala em 1900, né? Essa foi a informação. Nesta quinta-feira, também teve a informação de que pelo menos 250 edifícios foram totalmente destruídos ou sofreram danos. Esta é a informação. As equipes de resgate agora lutam para encontrar desaparecidos e retirar pessoas dos escombros. Grupos montados por moradores das áreas afetadas, para quem está buscando por parentes e conhecidos, já registraram mais de 24 mil desaparecidos. Esta informação, né, dessa tragédia que atinge a Venezuela em razão de tremor de terra, né? As imagens impressionam, né? As casas, os prédios, edifícios, dá a impressão que sejam até feitos de papel, né? Pela forma como eles ficaram e também pela sua destruição. Então teve essa situação que envolveu aí a Venezuela também nas últimas horas, né?
2: É muito triste, né, Ronaldo? E aí vários países, entre eles o Brasil, já anunciaram que vão enviar equipes, né, para auxiliar nas buscas, e na sexta-feira a ajuda já começou a chegar na Venezuela. Então vão precisar realmente de um mutirão e de muita ajuda, mas essas vidas aí ceifadas não voltam, né, infelizmente.
1: É ajuda humanitária em razão dessa situação dos tremores aí. 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Na sequência tem aqui no programa o nosso quadro Vida Saudável.
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17: Olá a todos que nos acompanham na Rádio Vang. A sexta-feira começa com temperatura na faixa dos 3 a 5 graus, a risco de geada. À tarde, por outro lado, tem gradual aquecimento e a máxima pode alcançar os 18 graus. Fim de semana tem sábado proveitoso, com frio pela manhã e aquecimento à tarde. Mas já o domingo será de tempo instável e chuvoso. Os modelos projetam volumes em torno de 30 a 50 milímetros e há risco de temporais, especialmente com rajadas de vento moderadas a fortes em alguns momentos da tarde. A temperatura no domingo, por conta da chuva, oscila pouco. Na segunda-feira ainda chove pela manhã, mas ocorre melhorias à tarde. Na terça-feira tem sol e chuva, principalmente à tarde, e a partir da quarta-feira, dia 1º e pelo menos até o dia 5 de julho, serão vários dias consecutivos de instabilidade e pulsos de chuva forte, o que pode produzir volumes altos de precipitação ao longo da semana e a risco de transtornos na região. Da Metso Meteorologia, Estel Cia.
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0: Agora 10 horas e 25, né? Viva a vida, né, Kelly?
1: Viva a vida, Edson Wilson.
0: É, pra retomar aqui o nosso programa que vai com você até o meio-dia, agora 10h25, temperatura aqui em Marau, a gente traz também pra você de 8 graus. 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Nós vamos com você até o meio-dia. 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
0: 10h27, o nosso assunto hoje aqui no programa é o dia hoje nacional do diabetes. A gente vai abordar esse assunto recebendo aqui o médico endocrinologista, doutor João Batista Jornada Bem, que aliás é o profissional especialista nesse assunto que é o diabetes. Seja bem-vindo aqui no programa, João Batista, bom dia.
3: Bom dia, muito obrigado pelo convite, muito obrigado pela oportunidade, é um tema tão importante e tão prevalente na nossa população.
0: Cabe ressaltar que hoje é dia nacional do diabetes, nós temos lá em novembro, dia 14, que é o dia mundial desse assunto.
3: Isso.
0: São duas datas no ano, né?
3: Duas datas no ano. Mas é importante, se eu for pensando, por que duas datas no ano? É importante a ideia inicial de colocar essa data nacional é para realmente alertar, porque o diabetes é uma doença, um problema de saúde pública, né? Muito prevalente e associado a muitos problemas. Então é importante lembrar. Sim. Então isso é uma estratégia da Ministério da Saúde junto com a OMS, né?
0: Para
3: lembrar, falar um pouquinho sobre, claro, esse tema importante.
0: Até explicando para a audiência, o que que é o diabetes, hein?
3: Então, o diabetes é aquela famosa alteração da glicose, né? Que é energia, alteração da glicose no sangue, né? Essa é a questão. A famosa alteração da glicose. O que que ela tem de importante, Ronaldo? É a questão dos riscos que ela tem, os riscos associados a ela, tá? Porque qual a importância dela? O diabetes é uma doença que é pouco sintomática no início. Então,
0: silenciosa.
3: Se estima que metade das pessoas que tem alteração da glicose já é considerado como diabetes. Mas ela não tem sintoma, então metade não sabe ser diabético. Vai fazer um exame rotineiro, um exame de rotina, ou vai fazer um exame de glicose, como conversávamos antes. Vai medir a glicose e em algum momento, opa, tá alterado. E descobre ser diabético no exame de rotina. Quando dá sintomas, geralmente a evolução já é bem tardia, né? Bem tardia. Ou numa complicação, ou seja, já tem uma alteração renal ou ocular, uma lesão do olho, ou alteração renal. Mediante uma alteração vascular, já é o primeiro infarto. Né? Então, às vezes, o diagnóstico vai ser ali, por vezes. Né? Ou então, quando o pâncreas, que é o órgão que produz insulina, que é o que comanda, que controla a glicose no sangue, quando ele já está em uma evolução muito longa, que ele já não produz mais, já não trabalha, aí dão alguns sintomas. Então é uma doença silenciosa.
0: Claro. O que acaba provocando a diabetes, hein, doutor? Ele tem a ver com alimentação?
3: Bastante, muito, muito, muito. Duas coisas importantes, assim, o diabetes tem relação com a história familiar, genética, que geralmente o que a gente vê é uma idade mais avançada, depois de 50 anos, e tem muita relação com a alimentação. Então, cada vez mais a gente vê alteração da glicose, diabetes, em pessoas mais jovens e em criança. Mau hábito. É aquela pessoa que come... a gente conversava fora do ar aqui a questão do será que a pessoa que come açúcar, que eu gosto muito de doce, eu vou dizer
0: muita diabetes. Sobremesa, né?
3: Então, é um alimento com alto índice glicêmico, ou seja, que tem um poder de aumentar muito a glicose, então as pessoas têm predisposição. Se eu faço esse hábito, se eu tenho como um doce, eventualmente meu órgão, meu pâncreas, meu organismo consegue lidar com isso. Agora, se eu tenho um hábito muito ruim, faço isso com muita frequência desde muito cedo, eu tenho uma alta chance de desenvolver diabetes. Então tem a ver com a alimentação, sim.
0: Então, quando se fala aqui em diabetes, doutor, significa que a diabetes não é uma doença, né, que vá só acometer a população já com idade avançada, né? Porque às vezes a gente pensa a diabetes, mas é lá mais adiante, né, lá no futuro. O senhor até disse aqui, deixou claro, tem também crianças e adolescentes, então é uma doença que pode pegar qualquer faixa etária.
3: Qualquer faixa etária. Adendo, assim, hoje a gente tem uma definição, uma classificação de 52 tipos de diabetes. Tá? Então, o que a gente conhece é aquele tipo 1, que é o que geralmente da criança, que precisa usar insulina. Tipo 2, que é do idoso. Né? Mas nesse meio, são 52, vamos dizer assim, manifestações do diabetes. E isso tem muita relação com hábitos e genética. Então, tem algumas pessoas que têm uma genética forte de diabetes, muitas vezes desenvolvem sem hábitos muito ruins, desenvolvem mais cedo. Mas o principal fator, sem dúvida alguma, é o mau hábito. E tem uma, rapidamente, tem uma área nos Estados Unidos, uma comunidade, acho que um bairro, também não sei exatamente onde fica, mas é chamado de Flatbush. É uma área onde tem uma área de população muito pobre, onde tem alimentação que um alto índice de obesidade. Tem um índice muito, muito alto, muito mais alto que outros lugares, de crianças com diabetes. Mau hábito. Obesidade infantil associada à alteração da glicose em crianças menores do que 12 anos.
0: Doutor, esse fato da doença, o diabetes, ser uma doença silenciosa, né? Para quem talvez não tenha aquele hábito, que é um hábito já está errado, né? Não fazer um check-up pelo menos uma vez por ano para consultar o médico, verificar os seus exames, e aí vai deixando o tempo passar. Por ser silenciosa, geralmente pode daqui a pouco identificar o diabetes já num quadro muito avançado, hein? E aí tem complicações que pode ocorrer no futuro bem próximo, hein?
3: Então pode. Se você faz assim, eventualmente procura o médico e tem, porque a questão da glicose é um dos exames de rotina mais comuns que se avalia, né? Então, a maioria das vezes, desde o clínico recém-formado, tem o médico subespecialista, o ginecologista, o cirurgião, os exames básicos são de glicose, função do rim, função do fígado,
0: que são importantes, né?
3: Que são importantes. Então, muitas vezes, aí você faz. Se você faz o exame de rotina, muito provavelmente você vai diagnosticar antes, né? Mas não dá para esperar ter sintoma. Isso é uma coisa que é importante. Não dá para. Eu não sinto nada, não vou fazer exame nenhum. É um problema.
0: O sintoma já é que está gravado.
3: Geralmente, o sintoma ele tem alguma relação com alguma complicação já. Ou de doença já muito avançada, ou de uma complicação.
0: E aí, como trata isso, hein?
3: Então, o tratamento do diabetes, ele, vamos colocar assim, como de maneira direta, ele depende muito de melhora de hábito. Então, metade do tratamento sempre é melhora de hábito e vida. Eu tenho que ter um hábito saudável. Eu não posso ser sedentário, tenho que fazer algum tipo de atividade física. Então é importante que eu tenha rotina desde criança fazer isso. E eu preciso ter uma alimentação saudável, que não é um tipo de alimentação só. Eu posso ter um padrão alimentar cuidando qualidade de alimentos, né? Uhum. Então eu tenho que cuidar assim, nunca, não posso comer doce nunca. Não.

0: mas isso não pode ser um hábito. Então, um hábito diário, né? Então eu preciso tentar cuidar da minha alimentação. Então o tratamento depende de bons hábitos de vida, hábito de vida adequado. Eu tenho que evitar o sedentarismo e é uma alimentação escolhendo uma melhor qualidade, né? Ronaldo, uma coisa importante que eu venho pensando, assim, quando fui convidado para falar hoje sobre isso, falei, o que pode ser mais impactante, né? Eu acho que porque assim, falar sobre tratamento direto, remédio, isso é a coisa mais fácil, porque eu tenho 6 classes de remédio, eu tenho insulina e 6 classes de remédios orais que eu posso usar. Isso é uma decisão bem própria e não é difícil de eu tentar escolher um ou outro e ajustar. Só que a gente vive uma pandemia, a gente vive uma epidemia de diabetes, que é a doença crônica que leva a complicações. Eu tenho que prevenir isso. Como é que eu previno? Eu preciso melhorar hábitos das pessoas. Eu preciso fazer com que as pessoas sejam mais ativas e se alimentem mais. Onde que eu consigo fazer isso? Eu acho que é importante tentar mudar e instituir políticas públicas de melhora disso. Uma das coisas que tem se feito, por exemplo, a alimentação na escola. Já foi proibido, olha, não pode ultraprocessado, tem que evitar refrigerante na escola, eu tenho que...
1: Menos açúcar, menos sal.
0: Menos açúcar. Então, uma alimentação saudável em rede básica, isso existe lei, existe programa para isso, não. Tem que evitar nas cantinas de colégio alimentação ultraprocessada. Isso é um passo importante. Mas eu preciso ensinar desde cedo como é que eu previno um monte de doença. Eu não estou falando só em prevenir diabetes, eu estou falando em prevenir um monte de coisa.
1: Sim.
0: Eu previno alteração do peso, eu previno alteração de diabetes, alteração de pressão, alteração de colesterol, eu diminuo doenças osteoarticulares. Então a gente tem que começar, acho que desde cedo, né? Educar a criança, educar desde cedo, talvez um trabalho, um programa, olha, vamos montar um programa de deixar as pessoas mais ativas. Eu acho que esse é o ponto importante. Esse é o tratamento, essa é a prevenção que a gente precisa.
1: Isso faz essa observação, né? Dessa questão também da alimentação escolar, tem essa preocupação, né? Mas entretanto a gente sabe que ela não conversa, entre aspas, né? Com os hábitos da família muitas vezes, né? Então a escola faz o seu papel, mas em casa talvez não tenha a mesma coerência, né? Então é um assunto que tem que ser da comunidade, né?
0: Então da comunidade tem que ser, certamente a escola não substitui o ensino do pai.
1: Na escola até tem alimentação ok, mas vai para casa daqui a pouco vai comer porcaria, né?
0: Essa é a questão que eu acho que tem que ser discutida, porque assim, se a gente pensar no quão grave é isso, tem criança que a refeição é na escola.
1: Na escola.
0: Às vezes não tem em casa,
1: não,
0: né?
1: Tem em casa.
0: E a refeição é mais lá. Então, acho que a gente, com política pública, fazer aquilo que a gente pode, educar. Talvez se educar essa criança na escola, o que ela pode, naquele período, talvez eu consiga.
1: Claro.
0: Talvez eu crie ela com um adulto mais consciente e que ela consiga fazer mais coisas. Né?
1: Doutor, o índice de pessoas com diabetes no Brasil é um índice crescente.
0: Muito alto, muito alto. Se estima em 16 milhões de pessoas com diabetes. É muito alto.
1: O diabetes tem todas as complicações futuras, né?
0: Então, complicação de diabetes. O grande problema de diabetes é a glicose alta. Então, vamos dizer assim, ela serve como um marcador inflamatório no nosso organismo. Isso faz lesão de pequenos vasos, depois de grandes vasos. Então, o diabetes, se eu tiver que fazer uma correlação direta, eu tenho que correlacionar o diabetes com doença de todos os vasos, pequenos e grandes vasos. Então, as complicações, elas são todas possíveis. Eu posso ter alteração, posso citar, a principal causa de cegueira, de causa não direta do olho, né? Posso ter olho, uma doença do olho, pressão alta no olho, né? A principal causa secundária é o diabetes. A principal causa de doença renal, pessoa que vai para diálise, é o diabetes. Eu posso ter a lesão porque foi picado por uma areia marrom, usei anti-inflamatório, machuquei o rim, mas a causa secundária é o diabetes. Uma das principais causas de neuropatia, amputação do membro inferior, não por trauma, é o diabetes. Então, eu tenho o diabetes, está associado às complicações e limitação da vida muito grande, muito grande. Então, eu preciso lembrar que na prevenção do diabetes, de tratar bem o diabetes, porque ele é uma doença silenciosa que vai levar a complicações potencialmente muito graves que vão limitar a vida da pessoa, vão limitar a vida inteira.
1: Claro. É. Quando o senhor falou aqui, doutor João Batista, sobre a questão da alimentação, né? Porque a alimentação ela acaba criando a glicose, né? Uhum. Em excesso vai, com o passar do tempo, né? Pode ocasionar o diabetes, pelo que eu pude compreender com relação a esse assunto. Essa é mais ou menos a dinâmica, né?
0: Essa é a dinâmica, certo.
1: E como o senhor disse aqui, alimentação saudável, né? O que que seria essa alimentação saudável justamente no olhar para evitar diabetes, hein? É uma alimentação equilibrada de frutas, verduras?
0: Claro, ótimo.
1: Essa é a alimentação saudável.
0: Então, quando fala em alimentação saudável, se puder dar um resumo, é o seguinte: eu preciso tentar pensar sobre alimento para algo para me manter vivo. Então, eu preciso. O que eu preciso no meu dia a dia? Eu preciso de algo que seja nutritivo. Então, legume, verdura, isso é nutritivo. Me dá muito vitaminas, sais que eu preciso, estão ali. Eu preciso, então, eu falando da pirâmide alimentar, então eu preciso de legume, verdura. Quando que tem que entrar no meu dia a dia? Pensando na refeição do almoço, metade do prato seria algo interessante pensar num legume, verdura, em volume de comida. Peso não, mas o volume de comida, claro. Fruta é importante? Sim, mas eu não posso abusar. A fruta aumenta a glicose? Aumenta. Mas ela tem um material nutritivo e que aumenta a glicose, que na quantidade certa, ela não vai causar diabetes, ela vai levar a energia do teu dia a dia. Então, de maneira geral, duas a três porções de fruta ao dia são interessantes. Isso é a nova pirâmide alimentar nossa, diz isso. Então, boa parte de legume, verdura, dos gerais, dos mais diversificados possíveis, duas a três porções de fruta ao dia. Eu preciso pensar em mais ou menos 25% ou 30% do que eu vou comer de carboidrato. Vamos lá, o que é o carboidrato? É o arroz, é a massa, é a batata, é a mandioca, é a polenta, é o pão, é a bolacha. Então, mais ou menos 25% a 30%. Agora disso, eu preciso tentar colocar alimentos de melhor qualidade. Então, a gente chama de carboidrato complexo. Então, de maneira geral, tudo que é inteiro. Então, o arroz, a batata, a mandioca são carboidratos melhores do que algo que eu consiga fazer, algo que eu faço como farinha. Uhum. Né? Então, e isso é algo importante. Eu estou usando um carboidrato para energia, eu preciso de energia para o dia a dia. Eu preciso de gasolina para o meu carro, eu preciso de gasolina para o meu dia a dia. Eu preciso de açúcar, de glicose para energia.
1: Ainda mais no inverno, né?
0: Energia, a glicose causa. Queima produz nosso calor para nos manter aquecido, por isso que a gente tem um pouco mais de fome, né? No inverno, entendeu? Comer um pouco mais. Mas do alimento, 30% de carboidrato, preferência por mais inteiro, menos refinado, ou seja, quanto menos industrializado, melhor. Eu tenho que pensar também em 25% ou 30% de proteína, que eu tenho a carne, eu tenho feijão, eu tenho lentilha, eu tenho ovo, tenho grão de bico. São proteínas que eu preciso no meu dia a dia. E eu preciso pensar também na alimentação e no preparo adequado. Então eu tenho que pensar mais em grelhado, assado ou cozido do que em fritura. Uhum. Então eu tentei aí dar um resumo de uma alimentação saudável. Claro, a senhora, eu preciso fazer alguma. Isso é uma coisa bem específica, né? Então, como é que eu posso melhorar pontualmente? Eu tenho profissionais muito bem capacitados que são os nutricionistas. Então, isso é o que eu dou aqui um resumo, mas o nutricionista é o ponto, é o profissional que pode dar uma orientação mais direcionada.
1: Sim, então porque o nutricionista é justamente para poder fazer essa reeducação alimentar.
0: Então, né? Se possível, o nutricionista ajuda muito, né?
1: Sim.
0: Ajuda muito, muito, muito.
1: Perfeito.
0: Então, acho que esse é o ponto.
1: Doutor João Batista Jornada Bem esteve aqui no programa hoje, no Dia Nacional do Diabetes. Obrigado pela vinda aqui, um ótimo dia e bom trabalho.
0: Eu agradeço muito a oportunidade, fico muito contente pelo espaço que vocês dão, né, para temas tão relevantes. E sempre precisar à tua disposição, muito obrigado pelo convite.
1: Ok, esse foi o destaque para o nosso tema, que foi o Vida Saudável, no oferecimento sempre do nosso quadro Exatos Laboratórios, também Dr. Jefferson Cunha, Manfrum Oftalmologia, Clínica Aliás, clínica não, é doutor Guilherme Zanella, que é especialista em famílias ortopédicas e tem a companhia da vacina com o nosso programa aqui também no quadro Vida Saudável.
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1: 9 graus aqui, Marante volta na sequência, agora faltando 11:16.
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1: Uma ótima sexta, tá no ar o nosso quadro Patrulha do Consumidor. Nenhum consumidor é obrigado por lei a pagar por compras que não reconhece na fatura do cartão de crédito em caso de golpe. Esse é um direito fundamental assegurado pelo artigo 42 do Código de Defesa do Consumidor. Se você foi vítima de uma fraude e já pagou o boleto, a administradora do cartão de crédito tem a obrigação de ressarcir o valor total. Caso a fatura ainda esteja aberta, a operadora deve efetuar o cancelamento imediato dessa cobrança indevida. Defenda seus direitos. Uma ótima sexta e um bom final de semana.
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0: Agora faltando 9 para as 11 aqui na Van, que tem o nosso Comunidade que segue nesta manhã de sexta-feira. A gente tá falando aqui, né, que ele tem aqueles dias que tá uma vontade de comer alguma coisa, mas dá aquela vontade que não dá pra resistir,
1: uma,
0: né?
1: Uma coisa específica,
0: é,
1: né?
0: Como é que pode, né?
1: É.
0: Isso acontece, não. Quem diga que não, ah, hoje tem aquela vontade de comer tal coisa,
1: desejo,
0: né?
1: Desejo de algo específico.
0: Pois é, não é só as distâncias de vontade de comer, viu?
1: Não, não. No inverno isso, as vontades aumentam.
0: É, pois é. 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Faltando agora às 7 para as 11, destaque aqui também para o nosso quadro Valores da Vida, no oferecimento da Comercial Ferlinha, loja do Jefferson. 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E o destaque para o nosso quadro Valores da Vida.

0: Destacando hoje aqui o nosso quadro Valores da Vida, que fala sobre ser humano. Há muito não via uma cena como aquela. Logo pela manhã chegamos a uma cidade pequena que faz parte de uma região metropolitana de uma grande capital brasileira. Paramos em frente ao local do nosso destino e ficamos aguardando a pessoa com quem havíamos marcado compromisso, numa rua sem asfalto e pouco movimento de carros. Era a hora em que as pessoas estavam indo para o trabalho. E foi aí que me dei conta de algo que há muito tempo não via. As pessoas que transitavam a pé pela rua nos dirigiam um fraterno bom dia. Ao primeiro cumprimento, não respondemos. Tal a surpresa, pois as grandes cidades nos tiram a sensibilidade de seres humanos. Geralmente andamos pelas ruas cheias de gente, mas umas não olham para as outras. E quando o fazem, é para tomar os desvios e devidos cuidados para também possíveis assaltos. E isso não acontece só nas ruas, onde o número de pedestres é grande. Quando entramos no elevador, ficamos sem jeito, sem palavras, e geralmente olhamos para o teto, para o chão. Na atualidade, olhamos para o celular, com receio de olhar no rosto daquelas pessoas que dividem conosco aquele pequeno espaço do elevador. O que está acontecendo conosco? Será que estamos perdendo a humanidade para nos tornar pessoas isoladas? Será que estamos perdendo a sensibilidade de olhar sem medo nos olhos do nosso semelhante e saudá-lo, dizendo um bom dia, uma boa tarde, um oi? Será que não temos mais a capacidade de desejar um sincero bom dia para alguém? O que está acontecendo conosco, afinal? Às vezes, quando andamos pelas ruas dos grandes centros, notamos que as pessoas circulam apressadas, alheias a tudo, como naqueles filmes de ficção em que as pessoas foram substituídas por robôs, programados para tarefas específicas. Esses robôs não têm a sensibilidade dos seres humanos, não têm coração, têm chips, computadores eficientes, mas não têm o calor humano, são frios. A sensibilidade é atributo aos seres humanos. A fraternidade, a solidariedade, o afeto, a ternura são inerentes à criatura humana. Quando naquela manhã pessoas que nunca havíamos visto antes nos olharam e nos desejaram um sonoro e convicto bom dia, nos sentimos gente. Ser gente. Eis do que sentimos falta. Talvez isso pareça medíocre para alguns, mas é bom sentir ser gente. Receber de um desconhecido um olhar de afeto, um olhar que encoraja, faz bem para a alma. É bom saber que as pessoas notam que você e que você as nota. Não como supostos bandidos, mas como pessoas, apenas pessoas. Há tanta falta de atenção de uns para com os outros nesses tempos de correria e busca de dinheiro e coisas, que nos esquecemos de que somos passageiros desta grande embarcação chamada Terra. Esquecemos de que somos co-cidadãos desta pátria chamada Brasil. Por isso tudo é bom se sentir pessoas, entre pessoas que, como nós mesmos, lutam, sofrem, trabalham, choram, pessoas que amam, que sonham, que buscam um lugar ao sol e que desejam ser simplesmente pessoas. Saúde as pessoas que cruzam ao seu caminho, ou saúda o vizinho, o jardineiro, o servente, pessoas no elevador, pessoas no restaurante, no banco. faça a saudação. E se o seu dia amanheceu nublado, se você não está tão bem assim hoje, se você não está com vontade de saudar ninguém, olhe para as pessoas pelo menos com fraternidade. Faz elas se sentirem pessoas, pessoas assim como você. É uma atitude simples, mas tão poderosa que pode levar ao ânimo de alguém, evitar, quem sabe, um suicídio, promover ânimo, promover inclusive motivação. De fato, um bom dia para alguém faz toda a diferença. Isso é ser humano. Destaque de hoje aqui do nosso quadro Valores da Vida, ser humano. 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Em Marau, temperatura de 10 graus, fechamos aqui esta hora de programa, anunciando que na sequência vem a segunda hora, e também traz aqui na sequência a participação do Lancaster Forest e o comentário esportivo desta manhã de sexta-feira, que tem 10 graus, olhando para o céu, que ele tá bonita a sexta-feira,
1: tá,
0: né?
1: Tá um céu de brigadeiro.
0: É, tá uma belíssima sexta-feira, a gente volta na sequência com o programa.
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3: Falecimento. A funerária marauense, juntamente com o esposo José Anchieta de Almeida, em memória. Filhos Veramar, Jairo, Jocelito, Jarbas, Nora, Zenaide, netos, bisnetos e demais familiares comunicam o falecimento de Maria Doris Reveillô de Almeida, mais conhecida por Doris, ocorrido ontem aos 97 anos. O corpo está sendo velado na Capela A do Cemitério Municipal de Marau. A celebração de despedida será hoje em horário a ser divulgado e logo após sepultamento no cemitério municipal. Comunicamos o falecimento de Maria Doris Reveillô de Almeida, ocorrido ontem aos 97 anos.
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16: Olá, meus queridos, tudo bem? O Sinal Verde tá chegando por aqui. E olha só, tem um hábito muito comum nas festas juninas que pode colocar a sua segurança e a de outras pessoas em risco. Vamos conferir agora no Sinal Verde. A temporada de festejos juninos começou com tudo. Mas quem não resistir ao aroma do quentão e do vinho quente vai ter que deixar a chave do carro em casa. Não caia no mito de que o álcool evapora completamente na panela, pois a adição de açúcar potencializa os efeitos da bebida no organismo. Para curtir o seu arraiá com muita alegria, sem culpa e bem longe de multas pesadas, vá caminhando, pegue uma carona, use o transporte público ou os serviços de aplicativo.
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0: 11:09, Kelly, pra que tomar que o nosso programa você escolheu hoje? A dedo essa, né?
1: Essa foi porque eu sei que o Lancaster gosta do Roberto Carlos.
0: Vamos ouvir já ele então aqui no programa para Lonjas Teva, que tem coleção Inverno Teva para homens que valorizam a moda. Lancaster, especialmente pra ti hoje, eles querem escolher aqui a trilha musical do programa, Lancaster. Bom dia.
2: Muito bom dia, Ronaldo. Bom dia, Kelly. Bom dia, ouvintes. Sensacional. Aliás, tudo que vem do Roberto Carlos é sensacional. Gosto muito dessa música aí.
0: É, quer ouvir mais um pouquinho, Lancaster? Vamos subir um pouquinho o som. Ouça aí.
2: Sempre é tempo. Vamos lá.
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0: Lancaster, tá definido. Japão é o adversário do Brasil para a semana que vem, na segunda-feira, Lancaster.
2: Bom, eu tinha, Ronaldo, assisti todo o jogo ontem, O resultado 1-1. Tu sabe que me chamou a atenção, Ronaldo, durante a

vereadores que ia se fazendo uma enquete, porque o que passava em primeiro lugar da chave ia enfrentar o Brasil, e o que não passava provavelmente ia enfrentar a França, todos os torcedores do Japão e da Holanda, a grande maioria queria enfrentar o Brasil e não a França. Claro, bons tempos, né, que se temia mais o Brasil do que a França. E eu acho normal isso, porque eu estou apontando aqui desde quando iniciou a Copa do Mundo, estou apontando como minha candidata preferencial ao título, não que eu quero que vá ganhar, o que eu quero evidente que é o Brasil, mas que eu acho que vai ganhar é a França. E os torcedores ontem do Japão e da Holanda também preferiam enfrentar o Brasil e não a França. Mas enfim, o Brasil vai enfrentar o Japão, aquilo que estamos dizendo também já há alguns dias, né? Eu confesso que com o último jogo do Brasil, 3-0, eu disse minha frase, deu um gostinho a mais de querer mais. Mas é apenas isso, viu, Ronaldo? Temos que ter os pés no chão, não dou como vitória certa, pelo contrário, um jogo muito perigoso. Tecnicamente, individualmente, não se discute os jogadores do Japão com os jogadores do Brasil. O que o Japão tem de muito perigoso é os contra-ataques rápidos, os passes que eles dão com rapidez, saem da defesa e partem rapidamente para o ataque com muita velocidade. Então me preocupa isso. É um jogo perigoso, vamos lembrar de novo, é um jogo do mata, perdeu, volta, não tem mais o que fazer. Perdeu, tá fora da Copa. É 90 minutos, é prorrogação, é pênalti. O grande destaque do Brasil não precisa dizer, né? Tá dito, tá escrito, tá visto, que é o Vini Júnior. Esse tem feito a diferença nos jogos do Brasil. O Neymar, que vai ter mais tempo para jogar na segunda com o Japão, ele está totalmente fora de ritmo e era esperado isso. Não adianta querer cobrar uma coisa do jogador que tem falta de ritmo. Agora, aliado à sua técnica junto com o Vini Júnior, acho que ele ainda não sai jogando com o Japão. Acho que tem que dar mais tempo ainda para que ele possa ganhar ritmo se o Brasil passar para a próxima fase, né? Torcer também hoje que a França fique em primeiro lugar para ir para outro grupo, e que se o Brasil passar, que fique entre o vencedor de Costa do Marfim e Noruega, que hoje joga França e Noruega. Torcer que a França, no mínimo, empata para passar para outro grupo. Nós teremos hoje também, Ronaldo, e é bom de gente destacar, um grande jogo às 16 horas. Noruega e França. Nós teremos Mbappé, nós teremos Haaland, e mais tarde, às 21 horas, Uruguai e Espanha. E a Mal vai estar também nesse jogo. Acho que o Uruguai volta mais cedo. Claro, vamos lembrar, ontem, por exemplo, tinha um jogo entre Equador e Alemanha. O Equador tinha jogado dois jogos, tinha jogado contra a Costa do Marfim e tinha jogado contra o Curaçao. Não tinha vencido nenhum jogo, tinha empatado uma. Ia jogar contra, jogou contra a Alemanha e precisava vencer a Alemanha para se classificar em terceiro lugar. Ninguém esperava. Assisti também esse jogo, ninguém esperava. E o Equador acabou vencendo pelo marcador de 2-1 e se classificou para a próxima fase. Um gol marcado pelo Plata, jogador que atua

0: no Flamengo. Esse tipo de jogo acontece, esse tipo de resultados acontecem, sem sombra de dúvida, o inesperado nesta Copa do Mundo, ou em todas as Copas do Mundo, de repente aparece o inesperado. E a vitória do Equador ontem foi, sem sombra de dúvida, inesperado. Foi uma emoção muito grande para os colombianos que estavam no estádio lá, praticamente lotando. Os colombianos, mais da metade do estádio, eram de colombianos torcendo para a sua seleção, torcendo para o impossível, e o impossível aconteceu com a vitória de 2-1. Amanhã a gente fala mais sobre isso no Ponto e Contraponto. Espero estar um pouco melhor na voz, porque que semana complicada de poder falar, de poder expressar o sentimento a respeito da Copa. Mas quem sabe na segunda, né, Ronaldo?
1: Sim.
0: A gente possa,
1: Lancaster,
0: assistir o jogo. Diga.
1: Sim, só para te ajudar, você mencionou aqui os colombianos, foram os equatorianos, né? 2-1 em cima da Alemanha, né? Só fazer, te ajudar aí na informação, tá?
0: Exatamente, tá. Equatorianos,
1: isso.
0: Inclusive o Enes Valencia jogou, né?
1: Isso, exatamente.
0: E depois jogou Plata, que foi o autor do gol, e eu me confundi ali.
1: Isso.
0: Equador, e tá classificado, né, Ronaldo? Apenas uma vitória, uma derrota e um empate, e a vitória foi contra a sempre indicada também ao título, a Alemanha, que é uma das grandes seleções que estão disputando a Copa do Mundo. Vou falar mais a respeito disso amanhã no Ponto e Contraponto, e segunda a gente volta para falar sobre Brasil e Japão às 14 horas de segunda-feira.
1: Estamos combinados,
0: então. Ronaldo, obrigado, um abraço.
1: Bom final de semana, Lancaster. Até a segunda.
0: Igualmente.
1: Valeu. Ele participou aqui com o comentário, né, nesta manhã, no oferecimento de Lojas Teva, que tem a coleção Inverno Teva para homens que valorizam a moda. De fato, os equatorianos ontem surpreenderam, né? A temida Alemanha tomou 2 dos equatorianos ontem pela Copa do Mundo. 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
1: 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Vamos voltar na sequência, agora é 11:20. Depois também tem aqui o destaque para a agenda. Vamos falar também sobre economia e mercado agrícola. É na sequência no programa.
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0: 11 horas e 27, nós seguimos aqui com a nossa programação, né? Que hoje é sexta-feira, 26 de junho de 2026, né? Não lembramos, falamos alguma coisa também do calendário para hoje, né? Nós temos nesse dia 26 algumas datas importantes, claro, né, Kelly?
1: Isso,
0: pra serem lembradas, né?
1: Isso mesmo, Ronaldo. Temos o Dia Nacional do Diabetes também, hoje é o Dia do Metrologista, Dia Internacional contra o Abuso e Tráfico Ilícito de Drogas. Também hoje marco o Dia Internacional de Apoio às Vítimas de Tortura. E falando em fatos históricos, hoje marca a Carta das Nações Unidas, é assinada em São Francisco, e também a independência de Madagascar.
0: Só para explicar para a audiência, tu falaste hoje dia do metrologista, né?
1: Metrologista.
0: Metrologista, é. É, essa data aqui, viu, que ele tem, faz uma referência a 26 de junho de 1862, na época do imperador Dom Pedro II, que introduziu no Brasil, através de uma lei, o sistema métrico decimal, a partir do sistema métrico francês. Todas as atividades relacionadas à adoção desse sistema, precursor do atual Sistema Internacional da Unidade, levaram a criação em 1961 do Instituto Nacional de Pesos e Medidas, que é o chamado IMETRO. E em 73, o Instituto Nacional de Metrologia, Normalização e Qualidade Industrial, né, que foi aí o IMETRO. Teve a mudança de nomenclaturas. Então, tem a ver com essa história, quando o Brasil, lá em 1862, adotava o sistema métrico decimal, né? Tem hoje a ver com o IMETRO, né? Com normas, com metrologia, com qualidade industrial. Esse é o papel que realiza o IMETRO, então, por isso hoje tem a ver com o dia do metrologista, é o profissional que atua nesse segmento hoje, que tem a ver com o IMETRO, por exemplo, né? Então, por isso, dessa data hoje é a origem dela, né?
1: Regula também aí muitos dos produtos que a gente usa hoje, né? Tem essa fiscalização, essa inspeção do IMETRO.
0: Que dá uma garantia em muitos produtos, inclusive, né?
1: Isso
0: e garantia
1: mesmo.
0: E segurança, né? É importante colocar isso, né? Vamos trazer agora, Kelly, o destaque para a nossa agenda. 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O destaque para a nossa agenda para hoje e para o final de semana.
1: Então, amanhã, sábado, dia 27, acontece a segunda edição do Macarrão com Galeto. Essa é uma promoção dos posteiros da 34ª Ronda Fandangueira do CTG Felipe Portinho. A ação é realizada no sistema Pague Leve, com retirada dos kits entre 11h30 e 1h da tarde na sede do CTG. O kit é composto, então, por galeto, macarrão e maionese, e o valor é de R$ 55,00. Então, para garantir o almoço já de amanhã. Também ocorre no sábado, então, o décimo Festival de Sopas e Sabores, com 14 tipos de sopas, e aí ganha também uma cumbuca. O evento acontece a partir das 7 horas da noite no Salão da Comunidade Santo Antônio dos Triquês e integra aí a programação também da 37ª Festa Italiana.
0: 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Destacando que também tem nessa sexta-feira no mercado agrícola as cotações: o trigo negociado a R$ 70 a saca, milho R$ 58 e o soja fecha a semana negociado a R$ 117. Já no mercado econômico, tem a Ibovespa operando agora em queda de 0,18%. Tem ainda o destaque também para o euro, negociado agora a 5,89, com alta de 0,07%. E o dólar negociado a 5,15, com queda de 0,35%. São os principais indicadores econômicos, e também destacou aqui as cotações no nosso Comunidade. 11h31.
1: Ronaldo, ficamos devendo informação aqui também sobre os destaques do Vang FM. Prefeitura de Marau institui turno único no dia 29 de junho. Ocorrências da Brigada Militar, você confere o que foi atendido pela corporação nas últimas 24 horas. Também entenda como vai funcionar o Festival Nacional do Salame nesse ano, que vai acontecer agora início de julho. O evento vai ser no Parque Lauro Ricieri Bortolom, de 3 a 5 de julho. E ainda a Cachaçaria Pol está no final, na final, né, do Prêmio Brasil Artesanal 2026. O júri popular vai ser realizado nesta sexta-feira durante a PEC Brasil em Fortaleza, no Ceará.
0: Está entre as cinco já, né? Agora você vai definir hoje a classificação. Qual é a posição que fica entre as cinco? É a única gaúcha, né?
1: Única gaúcha. Parabéns aí, muito orgulho, né? É. Por ser essa empresa marauense,
0: é,
1: inclusive.
0: Exatamente isso, né? Uma agroindústria, temos aqui Marau que produz cachaça e disputa esse prêmio nacional aí. Tu aprecia cachaça, Guilherme? Aprecia, né?
2: Não, não.
0: Não aprecia?
2: Não, não.
0: Ah,
2: não aprecio muito,
0: apreciar
2: não.
0: É tomar golinho pequeno, tá? Nada de gole grande. É assim que se aprecia a cachaça.
1: É, degustar de uma forma, sentir o gosto.
2: Não enche o estômago de cachaça. Trago, né?
0: É apreciar, é sentir o sabor da cana, essa questão. Então é golinhos, né? Bem pouco. É bom. Eu aprecio.
2: Ah, eu não...
0: A única bebida alcoólica que eu tenho consumido realmente é apreciar um pouquinho de cachaça. Uma pouca coisa, nada de... Cachaça boa, né? De preferência.
2: Gosto mais da caipira, mas a pura assim não.
1: A caipira com cachaça.
2: Hã?
1: Com cachaça.
2: Com cachaça.
0: Com cachaça. Ah, um churrasquinho com caipira vai bem, né?
2: Vai bem, vai bem.
1: Aquela bem tradicional, a de limão mesmo.
0: É.
1: O limão é aquele amarelo de... laranja.
0: O comum aquele?
1: O limão comum.
0: É. Não, qualquer limão.
1: Melhor caipira
2: eu só
1: é.
2: Só penso limão. Pra mim é limão, tudo limão.
1: É que tem, não, o tem galego, tem o siciliano.
0: Tem o Tahiti, é.
2: Ah, é o que tem na árvore. Mas tá
0: dizendo limão, tá tudo certo.
2: Se tiver uma árvore espinturada, tá valendo.
0: É porque os outros são todos, o limão, as outras espécies são todas, a fruta é verde, né?
1: É diferente.
0: A casca é verde.
1: Esse, uma mais amarelinha.
0: Esse comum aí é mais laranjado, né?
1: E mais forte também, eu tenho essa impressão.
0: É, mais azedo.
1: Mais azedo. Mas tem uma bebida muito boa com limão também, agora que tu falou da caipirinha. Desculpa, tô com tosse. Lembrei do limoncello.
0: Ah, é bom.
1: Que faz com a casca do limão siciliano e com álcool de cereais.
0: Só faz fica licor também bom. Disso, né? Faz licor com...
1: Licor também.
0: Bah. Mas é pra apreciar e mudar. E se beber não dirige, né?
1: Moderadamente.
0: Pra apreciar em casa, né? Não é?
2: E não incomodar ninguém também. Toma o jeito que quiser.
0: É
2: em casa,
0: isso aí.
2: Né?
0: É.
2: Desde que não atrapalhe os outros, não incomoda ninguém.
0: E não daí. Aí tem, porque sabe o que acontece às vezes em casa, Guilherme? E tem sido comum, a gente só observar nas últimas semanas a brigada tem ocorrido no final de semana. O pessoal, cada um faz o que quer, obviamente, né? Faz os encontros, mas começa a consumir bebida alcoólica e parece que vai perdendo a audição.
1: Começa a aumentar o tom.
0: Aí começa a subir o volume do som.
1: Ah.
0: E falar mais alto. E perturba a vizinhança. A brigada nas últimas semanas já teve vários locais aí que acabou até aprendendo material de som, né? Porque tinha exagero, e sempre dizia, tinha lá um grupo de pessoas que estavam reunidas, né? 50 pessoas, 30 pessoas, né?
1: O pessoal se passou.
2: E o som lá em cima, né?
0: É, então pode confraternizar, obviamente, mas lembra que o teu entorno tem alguém que talvez precisa descansar, não tá bem de saúde, né? Tem idoso, tem criança.

0: festejar é importante, mas lembre que no meio urbano tem que moderar o som, né? Da fala e também do som de música, né? Porque se configura como...
1: ignorância, né? Crime, ignorância.
0: Ah, tá, achei que ia perturbação.
1: É um monte de coisa. Não, é... é ignorância, né? Pelo amor de Deus, como é que pode?
0: Né? É, mas tem disso, né?
1: Tem, desculpa, não sabia que tava incomodando, igual aquele que falou, né, na última ocorrência.
0: Não sabia, ali, né, que tava...
1: Não sabia que tava perturbando. Ah, mas queria vergonha na cara.
2: Não sabia.
0: Como não sabia, né? É. Então tem isso, ok, faz a tua confraternização, né? Consuma o que você quiser, né? Fica a teu critério, mas lembre de ser educado com quem está próximo de ti, né? Não dá para dizer que eu não sabia que estava perturbando, né?
2: Que é o meu limite termina quando começa do outro.
0: É, o teu direito vai até onde começa do outro, né? Se tu tem direito de fazer festa, eu tenho direito para querer descansar.
2: Isso. Né?
0: Ou querer ficar em silêncio. Então tem que... É assim que se convive no meio urbano, né? Sociedade é assim, a gente precisa saber...
2: Em todo meio, né?
0: Não precisa ter que chamar a brigada para ir lá poder resolver isso, né?
1: Vai ser a única solução, às vezes.
0: É, não tem caminho, né? Daí ainda fica bravo com o vizinho que chamou uma brigada, tá? Mas daí tu exagerou e tu que fica bravo ainda, né?
2: Política da boa vizinhança tem que ter, tem que
0: bom
2: funcionar.
0: Bom senso, né? Bom senso, precisa prevalecer. Diga, Guilherme, tá louco pra contar
1: deixa,
0: o quê?
1: Não, deixa eu falar, eu até vou adiantar, semana que vem eu vou falar fazer uma entrevista com a Rosana, que é a presidente da Associação dos Venezuelanos, que lá teve o terremoto, né?
0: Ah, sim.
1: E aí o pessoal tá se organizando aqui de Mará pra fazer uma campanha de doação, tá?
0: Para
1: quem puder colaborar. Só que ela até falou isso, não vamos divulgar nada agora, porque ela até falou, a gente não quer ser frio nem nada, mas a gente quer fazer tudo de forma calculada, ver o que é realmente necessário para pedir.
0: Perfeito.
1: Tá, para não desencadear a doação.
0: Porque não tem sentido.
1: Às vezes tem doação que não faz sentido algum, né? Então, sim, como a distância é grande, né? O pessoal vai fazer o encaminhamento até Porto Alegre, e aí de Porto Alegre, sim, aéreo até a Venezuela. Então, o pessoal vai calcular bem certinho, vai ver
0: quais são os itens de doação.
1: Aquilo que é realmente necessário para começar a pedir. Sim. Isso.
0: Itens de doação necessário.
1: Itens que seja necessário, porque não é barato levar até lá, né?
0: Sim.
1: Então, só aquilo que for extremamente necessário.
0: Então, isso a gente vai trazer na semana que vem aqui na programação da...
1: Tem que pensar muito bem, né, no que vai pedir, porque a gente lembra da enchente, né?
2: Tem que ser útil,
1: era
2: né?
1: roupa até não querer mais, né? Foi útil, mas chegou um momento que...
0: Saturou.
1: A coisa foi jogada no lixo, né?
0: É.
1: Teve gente que doou até vestido de noiva.
2: Nossa.
1: Né? Pro pessoal que sofreu com a enchente. Então,
0: a gente também não tem noção, né?
1: Tem, mais,
0: né? Por favor,
1: então,
0: né?
1: E aí,
2: na verdade,
1: muito,
2: despachar, não quis
1: muita
2: doar,
1: doação, né? Acabou indo pro lixo. Então tem que ser algo bem, bem pensado e calculado, e o pessoal está fazendo isso. E aí semana que vem vão divulgar a lista daquilo que é realmente útil.
0: O que será para auxiliar mesmo.
1: Para ajudar mesmo, né? Não só para tua consciência, ajudei.
0: Ajudei doando um vestido de noiva.
1: Só para agradar a tua consciência.
0: Por favor, né? Ai, tem umas coisas, né? Ou camiseta de empresa, né? Camiseta, né? Pro inverno, vai doar. Qual é o sentido de dar uma camiseta pro inverno? Manga curta? É descarte, né? Vamos voltar na sequência, agora faltando 22 pro meio-dia.
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2: Falecimento. A funerária marauense, juntamente com o esposo José Anchieta de Almeida, em memória. Filhos Vera Mar, Jairo, Jocelito, Jarbas, Nora, Zenaide, netos, bisnetos e demais familiares comunicam o falecimento de Maria Doris Reveiô de Almeida, mais conhecida por Doris, ocorrido ontem aos 97 anos. O corpo está sendo velado na capela A do Cemitério Municipal de Marau. A celebração de despedida será hoje às 16h, logo após o sepultamento no cemitério municipal. Comunicamos o falecimento de Maria Doris Reveiô de Almeida, ocorrido ontem aos 97 anos.
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0: Agora faltando 14 para o meio-dia, de volta aqui na Vang com a comunidade, no oferecimento sempre da Unimed Planalto Médio, novo centro integrado Unimed Marau, fica na Bento Gonçalves, esquina com a Raquel Outramari. 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
0: 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Guilherme Kelly, eu recebi agora aqui, né? O ouvinte mandou aqui, né? O Antônio falando agora um pouco sobre as doações, ele se envolveu aí com aquele período, né? Lá de chuvaradas que teve em 2024, né? Que sim, trouxe muitos danos aqui no estado, aquela catástrofe, né? Ele disse o seguinte: você até lembrar que teve vestido de noiva, mas eu lembro mais das doações que ele verificou, que presenciou, e também conheceu uma pessoa, ele é aqui de Marau, mas conheceu uma pessoa lá em Mussum, que também trabalhou muito na triagem, disse que até ele vai fazer um contato com ela para lá contar depois, no futuro, quem sabe, o que chegava de doações lá, né? Aí tinha o espaço para aquilo que era útil, aquilo que era das doações. Ele falou uma palavra aqui que eu não vou dizer, aquelas doações que não dava para usar, tá? Porque ele falou outra coisa, né? E assim por diante. Diz que além de vestido de noiva, sabe o que chegou também nas doações? Fantasias de carnaval.
1: Não é possível.
0: Chegou sandálias, salto, agulha. Chegou como doações calçados que não tinham a mínima condição de uso. Se não bastasse isso, doação de biquíni. Seringas usadas. Até calcinha suja foi doada.
1: O pessoal queria descartar, não queria.
2: Detalhe, suja, né? Primeiro que não se doa calcinha, eu acho.
0: E nem cueca.
2: Né? Não. Quer doar, doa nova.
0: Vai lá e compra. Aí,
2: nova,
0: e
2: não, não usada.
0: É. Roupa íntima se doa nova.
2: Suja ainda.
0: Né? Não se doa coisa velha, usada. Roupa íntima tem que comprar nova, se for doar.
1: É inacreditável.
0: Não, diz que é umas coisas absurdas que foi visto. Ele mandou um outro áudio aqui, mas não vou conseguir agora ouvir, porque estamos ao vivo aqui, né? Mas depois a gente ouve para comentar. Então, quando for fazer a doação, você quiser ajudar, né, Guilherme Kelly?
1: Realmente ajudar?
0: Ajuda aquilo que é útil.
2: Ou joga fora, pronto. Não,
0: é, mas não fica não querendo alimentar ou se enganar você próprio, porque eu ajudei com doação. Mas que doação que tu contribuiu? A gente fomenta, né? Orienta, recomenda a doação, sim, é importante. Mas faça ela que seja útil. Agora você sempre pegar e dizer assim, ó, vou limpar o que tá me entulhando aqui em casa e passar adiante.
1: Tirar o problema da sua casa e...
0: Passar adiante?
1: Passar adiante.
0: Não é ajudar.
2: É atrapalhar, porque atrapalha o serviço de quem tá ajudando ali, né? Na organização.
0: Em vez de ajudar, tá atrapalhando.
1: Quanta triagem desnecessária se tivesse mais consciência, né?
0: Como tem, né? Vamos ser também sinceros. Como tem boas práticas de doação, né? Tem gente até que lava a roupa, embala e entrega embalada. Uhum. Limpinha, cheirosa. Tem essa prática também, né? Tem. Isso é um baita gesto. Aí sim ajudar. Porque tá até doando até embaladinha, limpinha.
2: Mas o trabalhão que o pessoal tem para organizar aquilo que não presta
0: é grande. É grande. Um esforço tremendo, né? Não é essa condição, talvez, de entregar. Bom, mas aqui é um exemplo que eu trouxe, né? Do lavado, entregar embalada. Bom, mas tiver em boas condições, pelo menos já, né? É um grande passo.
1: Com certeza.
0: Vamos caminhar para isso, né? Outro dia eu assisti alguma coisa na televisão, o pessoal doou chapéu. Chapéu de palha? Pro inverno?
1: É, não. Não tem muito a ver, né?
0: É, fora que a gente não sabe o que é doado não, por aí, viu?
2: Uma fantasia de carnaval, é.
1: Vestido de noiva.
0: Vestido de noiva, então.
1: Pensa.
0: É. Calcinha suja. Oh, meu Deus, o que que se passa pela cabeça? 11h52.
1: Um momento de silêncio para refletir.
0: Vamos virar a página agora aqui, ó. Vamos pros aniversários.
2: O pessoal contar? Tava me pedindo da voz do Lancaster, ele tá com um resfriado, uma gripe, eu acho, né? Mas tá tudo certo com ele.
0: Afônico,
2: só esse problema.
0: Em razão do clima aí, que a semana foi severa, né?
2: E a garganta judia, né?
0: Judia. E ainda mais nessa troca de ambiente, né? Hora frio, hora calor, meu Deus do céu, não é fácil.
2: E aí medicação, né? Aquelas pastilhinhas.
1: Ou antibiótico, né? Porque ele já está há muitos dias, né? Então, talvez já precise.
0: É. Vamos trazer agora aqui aniversariantes desse dia 26. 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E o destaque para quem hoje está celebrando a vida, quem hoje está aniversariando.
1: Parabéns hoje então para Renata Francielli, Ivete de Conto também, Cristiano Montemeso. E parabéns para Jonathan Simoneto, Lia Gazola, Zé Vicenzi e parabéns também para Ricardo Broco.
2: Parabéns para Renata Francielli, Simoneia Ruas, Telmo Pitan, Christian Goetz, Josiane Zanoni, Rangel Botezini, também para o Luan Vitor Santos, Romário Júnior, Sabrine De Marco, Zeque Martelli, para Carol e também para Bárbara Celupi, Letícia Zotes, Luiz Fernando Santarém.
0: Parabéns hoje aqui, a lista grande hoje de aniversariantes aqui, né? O Paulo Henrique Melo, parabéns Paulo, Daniel Fábio Perim, ainda para Letícia Zotes, Sabrina De Marco, Christian Goetz, Mike e Antônio, aqui um perfil em conjunto, Renata Francielli, também para Cleuda Fernandes, Jandir Bisolo, Marineuza Sebem, João Juarez Borges de Freitas, também para o Valmorcir Prestes, Jane Trentini, Telmo Pitano está aniversariando hoje, parabéns para o Telmo, que é sempre colaborador aqui com a nossa programação, né? Ele é o homem que cuida também da chuva, né, Guilherme? Tem aí um histórico, tem um banco de dados bastante interessante, parabéns Telmo, também parabéns para o Luiz Fernando Santarém, Roxane Perim e ainda parabéns para Karina Marrone. Parabéns a todos e a todas, nossa homenagem especial aqui do Comunidade, sempre em nome de Exatos Laboratórios. Para fechar o programa, Kelly, Guilherme, os últimos assuntos, registros e aí terminou por hoje.
1: Só desejar uma boa sexta-feira, um bom fim de semana a todos, se for dirigir, responsabilidade, é isso aí.
0: É, sempre, né? Importante. Guilherme.
2: Isso aí, um ótimo final de semana, até segunda.
0: Até segunda, vai ser mais agradável final de semana, menos frio, né? Pelo menos.
2: Mas depois vem a chuva.
0: Depois vem a chuva.
2: É pior, prefiro frio do que a chuva.
0: Então vamos fazer o seguinte, vamos lavar bastante roupa final de semana para deixar tudo em dia,
2: isso,
0: né?
2: Isso aí.
0: Preparadinho para a semana que vem. Até segunda às 10. Bom final de semana. Tchau.
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Opa, vamos lá, agora é comigo, meio-dia ponto, começando agora o nosso arquivo da Vang. Chegou, hein? Chegou um final de semana, chegou a sexta-feira, 26 de junho de 2026, signo de câncer, estação do ano inverno, fase da lua crescente. Guilherme de Abreu por aqui, te fazendo companhia até uma hora com o melhor da música pra você. Tu que tá aqui em Marau, tá pelo interior, tá pelas estradas, tá pela região, obrigado pela sintonia, tá? Obrigado pela companhia e pela carona. 12 graus é a temperatura, tá? 12 graus aqui no centro de Marau, previsão de máxima 16, talvez chegue, talvez não chegue, 15, 16 graus, tá no caminho, né? E a noite dá uma baixada mais uma vez. Pro final de semana, viu? Previsão de chuva já no sábado à noite, domingo deve ser chuvoso o dia todo, e aí semana que vem também, chuva e mais chuva, tá? Todos os dias de tempo fechado e chuva, pelo menos um pouquinho por dia, e nada de sol. Então, aproveita bem hoje, amanhã de manhã, tá? E lava o máximo de roupas que puder, tá? Porque depois vai demorar pro sol aparecer de novo. 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
1: Falecimento. A funerária marauense, juntamente com o esposo José Anchieta de Almeida, em memória, filhos Vera Mar, Jairo, Juscelito, Jarbas, Nora Zenaide, netos, bisnetos e demais familiares comunicam o falecimento de Maria Doris Reveillot de Almeida, mais conhecida por Doris, ocorrido ontem aos 97 anos. O corpo está sendo velado na Capela A do Cemitério Municipal de Marau. A celebração de despedida será hoje às 4 horas. Comunicamos o falecimento de Maria Doris Reveillot de Almeida, ocorrido ontem aos 97 anos.
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8: Olá a todos que nos acompanham na Rádio Vang. A sexta-feira começa com temperatura na faixa dos 3 a 5 graus, a risco de geada. À tarde, por outro lado, tem gradual aquecimento e a máxima pode alcançar os 18 graus. Fim de semana tem sábado proveitoso, com frio pela manhã e aquecimento à tarde. Mas já o domingo será de tempo instável e chuvoso. Os modelos projetam volumes em torno aí de 30 a 50 milímetros e há risco de temporais, especialmente com rajadas de vento moderadas a fortes em alguns momentos da tarde. A temperatura no domingo, por conta da chuva, oscila pouco. Na segunda-feira ainda chove pela manhã, mas ocorre melhorias à tarde. Na terça-feira tem sol e chuva, principalmente à tarde. E a partir da quarta-feira, dia 1º e pelo menos até o dia 5 de julho, serão vários dias consecutivos de instabilidade e pulsos de chuva forte, o que pode produzir volumes altos de precipitação ao longo da semana e a risco de transtornos na região. Da Metso Meteorologia, Estel Cias.
2: Previsão do tempo.
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1: Vamos lá, meio-dia e 23. Esse é o nosso arquivo da Vangue dessa sexta-feira. Prefeitura Municipal institui turno único no próximo dia 29, na segunda-feira, né? Tem jogo da seleção, então atendimento da prefeitura das 7 da manhã até 1 hora da tarde. Também é destaque, Marau promove hoje a terceira conferência municipal dos direitos da criança e do adolescente. Júri condena homem a 23 anos de prisão por homicídio qualificado. Também é destaque, é manchete para hoje, né? Amanhã tem o galeto com macarrão, promoção aí dos posteiros da 34ª Ronda Fandangueira do CTG Felipe Portinho. Ainda tem fichas, tá? Ainda tem ingressos. É no sistema Pegue e Leve. Faz a retirada lá no CTG amanhã a partir das 11h30, tá? É uma porção bem graúda, viu? Tem 6 pedaços de frango, é sobrecoxa, ainda 500 gramas de macarrão com molho vermelho e uma porção também de maionese por R$55. Reserva aí teu ingresso, já garante o ingresso pelo 99707-4294. Amanhã também tem a primeira feira do imigrante. O evento que acontece na Praça Eupídio Fialho, da 1 até às 5 horas, tá? Se tu quiser conhecer um pouco da cultura aí de outros países que estão presentes aqui em Marau, vai ter venezuelanos, cubanos, argentinos, haitianos, senegaleses, enfim, muita gente de fora aí que estará aqui mostrando um pouco da sua arte, da sua cultura, da sua gastronomia, tá? A feira acontece na praça da 1 até às 5 horas amanhã, tá? Tem a previsão de chuva, mas é só para noite. Então amanhã teremos uma boa tarde aí para tu conferir a feira. Ainda é destaque: o homem natural de Marau morre após sofrer acidente em Bento Gonçalves. Isso aconteceu no decorrer aí da semana. 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
4: E nesse próximo domingo tem a quinta rodada do estadual Série Bronze de Futsal e teremos marauenses em quadra mais uma vez. A AME, a Associação Marauense Esportiva, vai até Sarandi enfrentar o Soberano às 18h. A AME, que ocupa a última posição na chave B com nenhum ponto marcado em 4 jogos. Já o Meninos da Vila joga em casa, em Marau, no ginásio da Serp, contra o Ibira Futsal, também às 18h. O Meninos da Vila é o 4º colocado na chave, com 6 pontos em 4 jogos. O jogo nesse domingo tem entrada gratuita no ginásio da Serp.
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4: Vamos lá, meio-dia 41, Marau agora com temperatura de 13 graus. Começamos o programa com 12, agora 13. Tá no caminho da máxima prevista, que é 16. Jogos da Copa de hoje para tu acompanhar, tá? Às 16h tem Senegal contra Iraque. Tem também no mesmo horário jogo valendo a primeira posição do grupo, Noruega contra França. Às 21h, hein? Tu que torce para os uruguaios, Uruguai contra Espanha. É tudo ou nada pro Uruguai, né? Tem que vencer o jogo. Simples assim, tá? Se vencer a poderosa Espanha, o Uruguai tá classificado. Se perder ou empatar, tchau, tchau, né? Pode voltar para casa. E às 21h, no mesmo horário, pelo mesmo grupo, tem Cabo Verde contra Arábia Saudita, também valendo a classificação, tá? Se os dois se empatarem, os dois possivelmente ficam fora. Se um dos dois vencer, aquele que vencer tem grande chance aí de avançar também para a fase do mata-mata. 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

Fechou então, 9 faltando para uma, finalizando o nosso último arquivo da semana, arquivo da Vang nessa semana. Segunda-feira que mais, semana que vem tem mais, né? Segunda-feira tem de novo, né? Nosso tradicional programa do meio-dia a uma. A temperatura agora aqui no centro já é de 14, tá quase na passagem de 13 para 14 graus. Deve chegar a 16, tá? Segundo a previsão do tempo. 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Na sequência tem espaço livre. Uma ótima tarde para você, bom final de semana. Tchau!

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Agora é uma hora aqui na Vang, começou o nosso espaço livre com 13 graus aqui, uma hora de temperatura, tarde é de sol, uma belíssima tarde de inverno, no dia 26 de junho de 2026. Começamos aqui o nosso programa e, como a gente falou, né? A tarde é bela, 13 graus e a temperatura aqui em Marau. O dia começou hoje com 3 graus, já subiu 10. Para hoje a máxima é 16 graus, segundo também o que informa a meteorologia. 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

0: 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O Espaço Livre das sextas-feiras traz aqui sempre os nossos convidados e convidadas para contar sua história de vida. Ou seja, a gente traz aqui pessoas, né, que ao longo da história também assumiram papéis, funções, cargos, que contribuíram muito com a comunidade, com a sociedade, e certamente tem muita história, até para saber de como é que chegaram a essa caminhada, a assumir essas funções. E por isso a gente tem recebido aqui, desde o mês de abril, toda sexta-feira, nossos convidados e convidadas para contar da sua história. O nosso convidado de hoje, ele nasceu na década de 40, já ocupou o cargo, lembra aqui, de bancário, ocupou cargo de vice, aliás, de prefeito de Marau, ocupou cargo de vereador. Bom, ele vai contar mais a história aqui no programa a partir de agora. Está aqui no nosso Espaço Livre hoje o nosso convidado, Antônio Borrado de Conto, que vem aqui ao nosso programa. Antônio, seja bem-vindo aqui à Vang, boa tarde.
1: Boa tarde, né? Para todos, para ti, para todos os ouvintes da Vang, eu estou prestes a fazer 84 anos. O mês que vem.
0: É logo ali.
1: Logo ali, né? Já passou menos de um mês. Eu nasci aqui em Marau, onde hoje é o Hotel de Conto, uma casa de madeira, como se dizia, que depois foi desmanchado e construído o hotel atual. E sou filho mais velho do casal Raimundo de Conto e Romilda Borella de Conto. Eu nasci ali no hotel. Nos primeiros meses da minha vida, meus pais foram morar em Passo Fundo, porque meu pai tinha sido convocado, era época da Guerra Mundial, e o Brasil tinha declarado guerra, e daí começou a preparar as pessoas, soldados. E como meu pai não tinha servido na classe dele, com 18 anos, 19, ele foi convocado com os 26. Então ele foi, prestou serviço ali em Passo Fundo daquela época ali, e depois mandado para casa, que se por acaso precisasse, seria chamado.
0: Então ele foi preparado para a Segunda Guerra Mundial.
1: Segunda Guerra Mundial. Como eu recém tinha nascido, e meu pai ia ficar em Passo Fundo, a minha mãe ali no hotel comigo sozinha, e meu avô queria que ela também rendesse, não ficasse só cuidando do filho, né? Alugou para eles uma hospedagem lá em Passo Fundo, mais ou menos em frente ao cemitério principal de Passo Fundo, onde tinha uma marmoraria até pouco tempo atrás. Então minha mãe cuidava dali, os soldados que não gostavam muito da comida do quartel iam fazer sua refeição.
0: Lá na Veracruz, então.
1: Na Veracruz. E daí não ficava muito longe do quartel, né? Uhum. Então foi um período que eu vivi em Passo Fundo e que eu adquiri, não sei se de nascença já, uma doença que eu estava a qualquer momento podia falecer. Na época, Passo Fundo tinha apenas 2 médicos, não me lembro mais bem o nome deles, não sei se era o César Santos e mais um outro. Afinal, um dos médicos que meus pais me levaram, disseram, pode levar para casa e aguardar a morte do piá, né? Mas, como é que se diz? Mãe é mãe, pai é pai, né? Não desistiram, foram no outro médico. E ele acertou o tratamento e tô aqui hoje.
0: Há quase 84 anos.
1: Há 84 anos. É. Foi o período que eu morei em Passo Fundo, né?
0: Claro. Teve muitos irmãos, de conto?
1: Hein?
0: O senhor teve muitos irmãos?
1: Tenho 6. Éramos 3 homens e 3 mulheres. As 3 mulheres já faleceram. E os 3 homens ainda estão vivos. Eu sou o mais velho de todos. Daí quando meu pai voltou de Passo Fundo lá, que terminou o serviço militar e tal, eles foram trabalhar no Clube Liberdade, que é ali entre a Sicredi e o Círculo Operário.
0: Tem uma loja hoje.
1: Hoje é uma loja, né?
0: Isso.
1: Então, eu fui crescendo ali, e ali era o centro nervoso de Marau, tudo que acontecia era aí no clube. E Marau não era tão grande assim, você caminhava em direção a essa zona que nós estamos, chegava aí onde é o posto de Ipiranga, a sinaleira, terminava Marau. Daí começavam as casas.
0: Aí é interior.
1: Já. E para lá, a sinaleira do Banrisul. Tanto que onde é o IES está hoje, o Alberto Borella tinha a chácara dele. Uhum. O Aras também, porque criava cavalos. Uhum. Praticamente 2 quadras.
0: Então,
1: né?
0: Então, de conta, esse trajeto que hoje Marau geralmente faz, o 7 de setembro, desfile cívico, que começa aqui na Bento Gonçalves até a Darvim Marozin, era o que se tinha na época de área urbana de Marau, nesse trajeto.
1: Mas nem isso. Porque você vai ali, por exemplo, na sinaleira do Banrisul, você estava no nada. Você enxergava daqui do centro a casa do José Beber, né? Uhum. Onde até hoje estão com a. Não é a mesma casa, mas é antiga, né? E pra cá também passava ali da sinaleira da Chox aí, né? Tanto que eu sempre conto esse fato que quando nós estávamos aí na frente do clube, piazada brincando, jogando bolita, jogando de se pegar, essas coisas, resolvia, vamos lá no Alberto Boré, lá na chácara do Alberto. Ela tinha frutas, né? Uhum. E o filho dele que nos convidava, era colega da brincadeira ali. E eu entrava lá, mãe, tô indo lá na chácara do Alberto Morello. Tinha que avisar, porque era longe,
0: era,
1: né?
0: Era longe,
1: Desapareceu daqui da frente, foi aonde, né? E Marau era isso aí. Mas ali no clube circulava tudo. Tinha uns 300 associados na época, uhum, né? E o salão paroquial era o centro dos que vinham da colônia, para missa do domingo, daí se reuniam ali, tinha jogo de carta, tinha bolão, os caras ficavam batendo um papo, né?
0: Que é a esquina Paz e Bem hoje, né?
1: Hoje tá Paz e Bem, no mesmo local, só que outros prédios, logicamente, né? E com isso, eu sempre meio curioso, metido no meio, muitas vezes tendo que, o cara me traz uma graspeta com a. Então eu pegava lá, ia servir, enquanto servia, escutava.
0: As conversas.
1: Por isso que eu tô a par, assim, de tantas coisas.
0: Claro.
1: Né?
0: De conto, o que o senhor lembra da escola da época? Onde é que foi a sua escola?
1: Escola?
0: É.
1: Olha, foi uma bênção de Deus, porque o normal naquela época, estudar no Cristo Rei ou no Charruas, né? Que era chamado grupo escolar, uhum, né? E até o 5º ano, se dizia na época. E depois, para fazer o ginásio só saindo de Marau. E daí só os pais mais abonados é que podiam fazer isso aí. Então foi aí a geração dos Revelhô, dos Foreste, dos Borella, aí do Alberto, tiveram oportunidade, mas eles nunca se interessaram na parte assim de avançar na, na cultura, mas na parte de administrar o frigorífico e tal. Então eram poucas, eram 3, 4 famílias que conseguiam pagar o internato no Colégio Marista em Guaporé ou no Colégio Marista em Passo Fundo, né? Então eu estava fadado a isso aí, estudar até o 5º ano. Comecei em 51, né? E em 54 eu teria terminado e teria arrumado um emprego aqui em Marau como

0: era os padres servitas, né, servos do Verbo Divino. E eu fui para lá estudar, fiquei 5 anos e meio e voltei. Só que lá no seminário a gente avançou. Quando eu voltei, eu faltava meio ano para terminar e teria que ser interno no ginásio, né, no colégio, ali em Passo Fundo. E meus pais não tinham condições. Trabalhavam no clube pelo salário mínimo, mas a sobrevivência que o próprio clube deixava usar, coisas que eram compradas, carne, essas coisas, tudo, né? Mas não para me pagar aquele meio ano interno. Para tu ter uma ideia, na época que era o Cruzeiro, eu estudei 3, 4 anos e meio no seminário e gastei, para os meus pais, custei 24 cruzeiros na época. E aquele final de ano ali de 58, melhor dizendo, custou para eles 21, né? Mas aí eu terminei o ginásio, agora era só ir para frente. E parei um ano e daí consegui uma bolsa de estudo com o governo estadual para estudar no Conceição em Passo Fundo. Só que daí não era mais interno, né? Foi a primeira turma que formou aqui em Marau de transporte escolar.
1: Que ia e voltava.
0: Ia e voltava, não ficava em Passo Fundo, né? Então isso me deu esse impulso para eu continuar, chegar até a faculdade de Direito, que eu não terminei, porque nesse meio tempo fiz concurso para o Banco do Brasil, fui encaminhado para começar em Sarandi. Na época não tinha as ligações rodoviárias que tem hoje, não tinha estrada da produção, nada, né? E não tinha como eu ir e voltar de Sarandi todos os dias. E acabei parando uns 3, 4 anos. Depois vim morar em Marau, podia ter recomeçado, mas aí já estava com 2 filhos e tal, e, né? E abandonei o direito.
1: Mas chegou a cursar?
0: Daí até o terceiro ano. Na época eles diziam. Hoje eles contam por semestre, na época 5 anos, eu fui até o terceiro e daí interrompi. É isso que me deu chance de eu poder estudar, né?
1: Claro. De quanto, o seu primeiro emprego, que foi? O que o senhor fez como...
0: O primeiro emprego foi vender passagem na rodoviária do Carlos Riva, né? E ali o dono da empresa, o Danilo Minosso, que era da Autotransporte Maroense, tinha o posto e tinha veículos para levar as pessoas a Passo Fundo. Ele chegou e disse: escuta, quanto é que tu ganha lá? Disse: ah, ganha 1.000 cruzeiros por mês. Tu não quer trabalhar por 2.000? Me interessa, né? E daí ele me ofereceu emprego de cobrador de ônibus, Marau Passo Fundo. 2 viagens, saía de manhã, 8 horas, retornava saindo de Passo Fundo às 11:30, aqui em Marau a gente almoçava, pegava de novo passageiros a 1 hora para Passo Fundo e voltando às 5 da tarde e chegando em Marau 6 e pouco passado, né? Então foram os meus empregos iniciais. Depois de cobrador de ônibus, eu comecei como professor em um contrato emergencial da prefeitura e na tua terra, a escola de
1: Abraão Trentino, São Paulo da Cruz.
0: São Paulo da Cruz. Mas lá eu fiquei pouco tempo, 4, 5 meses, acho que nem isso, acho que em maio já saí para assumir de novo em contrato emergencial, mas estadual, em São Francisco. E a minha irmã assumiu lá em São Paulo da Cruz, né? Então, naquela época, eu conheci todo aquele pessoal de São Paulo da Cruz, alguns que, de vez em quando, se aproveitavam, fui teu aluno. É azar, eu digo. Mas foi, e depois, então, fui assim, fiz o concurso para o Banco do Brasil, uma semana após ter casado, passei no concurso, a nomeação levou quase 1 ano, né? Tanto que fiz o concurso em setembro de 1965 e só assumi em agosto de 66, lá em Sarandi, né? Quando Marau abriu a agência, começou aquela que ia ser feita, terreno comprado.

0: parado e tal, eu me candidatei para voltar para Marau.
1: Para trabalhar aqui?
0: Trabalhar em Marau. E fiquei entre os 19 primeiros que foram nomeados. Até tive sorte, porque eu era o 20º, teria que esperar abrir uma nova vaga, né? E um de Palmeiras das Missões viu algo melhor no Rio de Janeiro, também no Banco do Brasil, e desistiu de Marau, e daí abriu a vaga para mim. E eu estive presente na inauguração em 1971 aqui, onde está a agência, né? Os 19 marauenses daquela turma eram Paulo Borges, eu e o Neri Trentin, éramos nós. Depois tinha gente de Passo Fundo, Portalupe, o Rocha, né? O Caixa lá, que também era de Passo Fundo, mas não era conhecido em Marau. Foi assim que eu comecei. Até chegar um momento que, quase por uma brincadeira, viram em mim um político.
1: Vamos voltar na sequência para contar essas etapas todas da vida do nosso convidado de hoje. Está aqui o Deconto, como é conhecido, né? O Antônio Deconto aqui no nosso programa. Vamos até falar aqui, Deconto, porque o senhor carrega no seu sobrenome Borella. E Marau tem, né? Júlio Borella, como uma grande figura, que foi um italiano que enxergou em Marau o potencial para investir na indústria. Foi quem trouxe o frigorífico aqui em Marau em 1921. E que, vamos depois falar, qual a sua linha de parentesco com o Júlio Borella? Vamos contar na sequência aqui no programa, agora é 1h18.
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1: Agora 1h24 aqui na Vang tem espaço livre, temperatura aqui em Marau nesse momento é de 13 graus, nós seguimos com você até as 2. 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O Espaço Livre traz hoje aqui o nosso convidado, ele conta a sua história, ele ocupou cargo de prefeito aqui de Marau na década de 90. Está aqui o programa hoje, o ex-prefeito Antônio Brora de Conto, que está aqui no nosso programa contando também da sua história, de Conto. Deixa eu só retomar aqui, o senhor dizia que na época do seminário teve um momento que o senhor lembrava aqui, seminário e Copa do Mundo, isso. Exatamente. Lá em 1958. O que aconteceu? O que aconteceu nessa época?
0: É o seguinte, eu estava no seminário e o padre, os padres acompanham a gente, tem orientação espiritual e tal, e eles sentiram que eu não tinha vocação, né? E eles tanto que me mandaram embora com uma carta de recomendação dizendo para meus pais, ele é um bom menino, só não tem vocação para a vida religiosa, né? Porque minha mãe dizia que se eu saísse do seminário ela morreria, e o meu medo era, eu não saía, né? Porque eu tinha medo de matar minha mãe, né? E esse fato aconteceu, normalmente quando alguém saía, ou por ter pedido, ou por eles acharem que tinha que, era feito lá com mais tempo e tal, né? E no sábado, véspera do jogo da Copa do Mundo lá na Suécia, ele me chamou e disse, olha, tá passando por aqui um frater, que seria o que está se preparando para ser sacerdote, e eles estudavam em Santo Amaro, bairro lá de São Paulo. E ele está indo para o sul e vai passar por Passo Fundo, depois vai até Carazinho. Então tu vai com ele, vai bem acompanhado, e você telefona nesse meio tempo, avisa teus pais. E eu disse que tinha parente em Passo Fundo, então que eu procurasse lá, né? E ficou, mas não comente nada com ninguém, ele disse. Tá, no dia seguinte, era o dia de São Pedro e São Paulo, e era feriado religioso, mas caía num domingo. Então tinha missa solene, né? Cantada e tal. E eu fazia parte do coro aí, cantei também e tal, mas sem comentar nada. Almocei também sem comentar nada. E daí nós reunimos ao redor de um rádio para escutar o jogo final Brasil e Suécia, né? E ele ia, o jogo ia terminar aí por 2:30, 3:00, e às 3:30 eu tinha que estar na ferroviária lá em Ponta Grossa para embarcar no trem e vir, né? Então, eu gravo a data da minha saída porque é igual a data da
1: final,
0: Copa do Mundo, 58. E que até lá, antes disso aí, eu nem sabia de Copa do Mundo, né? E já tinha havido várias, né? A de 30, a de 34, de 38, pulou exatamente 42, que foi o ano que eu nasci, né? E 46.
1: Em razão da Guerra Mundial.
0: É, voltou em 50, o Brasil fez aquele fiasco com o Uruguai, deixou, né, um jogo empate dava o título para o Brasil, conseguiram perder de virada. Depois, 54, fomos para a Suíça, lá também não fizemos bom papel. E finalmente, daí em 58, aconteceu essa série, começou a série de títulos do Brasil. E eu sempre digo que eu tenho uma data marcante na minha vida.
1: Tem a ver com a sua vida. De quando o senhor até falou da sua mãe, que ela tinha muito esse desejo que o senhor fosse sacerdote, fosse um religioso, que o senhor deixasse o seminário, ela poderia morrer no pensamento dela. Mas o que o senhor mais lembra ainda da sua mãe, do seu pai, hein? O que o senhor lembra da época, da forma de criar, da forma de cuidar de vocês ainda?
0: Ah, era o sistema antigo, né? Os tapas, as chineladas e outras que aconteciam normalmente, né?
1: E acho que era travesso ou não era travesso, hein?
0: Não é, mas a minha mãe não era muito de esperar ser bem travesso, né? Já quando dava o sinal, ela, né? O pai já era mais misericordioso. Eu sempre conto que quando a gente via que ia apanhar, fugia, porta fora. Daí quanto mais tempo eu demorava para voltar, ou um dos meus irmãos, e ser pego para ela dar a corretiva, mais forte era essa corretiva, né? O pai não, quanto mais tempo passava, ele mais amolecia o coração. Então, ficando uma hora e pouco, duas fora, chegava, meu Deus, e ele te chaparé, né? E no, muitas vezes não, nem dava nada, você não dava um tabefe na bunda. E a mãe era mais rigorosa. Mas eu não tenho queixa nenhuma, inclusive só agradecimento, porque o que eles fizeram para nos dar educação e tudo, trabalhar no clube parece coisa fácil. Até durante o dia, nos dias de semana, era bom demais, né? Mas à noite, jogo de carta, que ia até muitas vezes madrugada, né? E eles tinham que ficar aí acordado para atender o cara que estava jogando, que queria um sanduíche, que queria uma cerveja e assim por diante. Noites de bailes que tinham que ficar até fechar o clube. Foi sacrificado para eles, mas eles nunca reclamaram e sempre deram para todos os meus irmãos também que vieram depois de mim o estudo e tal, né? Então foram pais maravilhosos. Isso aí de nos bater, que hoje não é recomendado e inclusive até os pais podem sofrer sanções, conquanto que não fosse violência, né? Se pegasse a mescla da polenta para dar na bunda até sair. Claro, se desse na cabeça.
1: Era perigoso.
0: Era perigoso, né? Então, mas isso eles nunca chegaram a ser violentos.
1: De conto, a gente fala sempre, quando se fala de mãe, sempre remete também, sim, o carinho de mãe, mas tem uma coisa que não tem como negar, que comida de mãe é comida boa, né?
0: Exatamente.
1: O que o senhor lembra das comidas da sua mãe que lhe dá saudade, que o senhor talvez até aprecie hoje algum prato que ela fazia da época, hein?
0: Olha, eu sempre fui fã de feijão, né? Ela fazia muito bem, massa também. E outra coisa, ali no clube, tudo que era vendido ali, bolo, torta, pudim, rocambole, era tudo feito por ela. E também era um dos locais que tinha sorvete, que também era ela e o pai que faziam, né? E até hoje o Arlindo Gaio, quando me encontra, diz: "Mas nunca mais vou esquecer a tua mãe. Eu entrar lá e pegar aquele sorvete que ela fazia, né?" E ela foi sempre uma exímia doceira e cozinheira também. Sim. Quando tinha baile no clube, era ela que dirigia tudo. E tinha um senão. Ela não queria ninguém mexendo nas panelas. As ajudantes eram para trazer água.
1: Só auxiliar.
0: Né? Não fosse meter a colher lá para ver se tá, que ela embravecia, né? Mas foi sempre boa cozinheira.
1: É.
0: E melhor que ela, minha avó lá no Hotel de Conto, né? Eu muitas vezes comia, deixava de comer em casa no almoço para ir lá na avó comer o feijão e arroz que ela fazia.
1: O senhor tem uma paixão do cinema. De onde que veio isso, hein, de conta?
0: Eu não sei se foi de viver ao lado do cinema ali, porque era o clube, um corredor entre o clube e o cinema. Uhum. E então o som da época que você ouvia ficava atrás da tela, que lá no fundo do cinema ficava mais ou menos na altura do meu quarto. Uhum. Dos nossos quartos ali, né? Talvez de ouvir aquilo, dormir com aqueles, ou por ter a facilidade de entrar, né? Eu, desde pequeno, sou apaixonado por cinema.
1: O cinema, na época, criança não entrava em cinema, né?
0: Só no matinê, no domingo e feriado. Se dizia o matinê, uhum, né? Começava às 2 horas da tarde. E o cinema de Marau tinha uma característica. Eles, às 6 horas da tarde, colocavam os altos-falantes que tinham para anunciar o filme daquela noite, porque tinha seguido, não era de sábado a sábado. E também já fazia a programação dos outros filmes, até chegar na segunda-feira, Tarzan, Tom Mix, tudo isso aí, né? E daí também ofereciam, a pessoa oferecia música, não tinha rádio, né? Então fulano lá oferece para minha namorada a música tal, todo o Marau ouvia, porque todo o Marau era esse círculo pequeno, né? E ninguém mandava tocar música para mim, né? Eu tinha 5, 6 anos. Aí um dia mandei lá pro casal, arrumei um pila, né? Que era um cruzeiro, e quero ouvir tal música, era uma que eu gostava, Adeus, era uma música que eu gostava muito. E a mãe, como estava no lado ali, ouviu, oferece para Antoninho Borella de Conto. Ela me chamou: mas quem é que te ofereceu a música? Eu? Já que ninguém me oferecia, né?
1: Vai, paga para mim.
0: Eu me ofereci. Adeus, Porteira Velha, era famosa na música do Raimundo lá, como é que também foi um grande gaiteiro, considerado primeiro dos gaiteiros do sul, embora ele fosse catarinense, mas sempre se vestiu de gaúcho.
1: A gente falou aqui que o senhor
0: Pedro Raimundo.
1: O senhor, a gente falou aqui que o senhor tem esse gosto pelo cinema, mas além do cinema, o senhor tem muito gosto pela leitura e também pela escrita, ou seja, é o que o senhor fez sempre na vida ou chegou um momento da vida que se dedicou mais a fazer isso, ainda de conta?
0: A leitura também acho que foi do seminário. Eu uso óculos hoje, tive miopia desde os 20 anos, e eu levo em consideração o fato de eu ler demais. E inclusive à noite, não podia acender luz para ir para o banheiro, mas tinha uma luzinha verde em cima que iluminava, uhum, para você evitar de bater alguma coisa. E eu pegava um livro, escondia debaixo do travesseiro, e de noite ia lá e ficava lendo, forçava bastante. Sim. A vista, né?
1: Pela penumbra.
0: Pela penumbra, não era iluminação. Então eu sempre tive esse gosto. Na biblioteca do seminário eu pegava um livro no domingo, podia ficar com ele até quarta. Se não entregasse naquela quarta, tinha que entregar no domingo, né? E se entregasse, podia pegar outro. Eu pegava no domingo, na quarta eu ia lá, devolvia, pegava outro. No outro domingo já estava. Então eu li livros, por exemplo, do Júlio Verne. Ele escreveu 50 e poucas obras, né? Mas muitas obras foram em 3 volumes, que a editora adotou para ficar mais ou menos tudo mesmo, porque uhum, tem umas histórias mais longas, então os livros ficariam um mais largo, tá? E eram 80 e poucos livros, mas 56 obras. Uhum. Eu li pelo menos 80%
1: das obras.
0: Que aqui hoje em dia desponta, como Viagem ao Centro da Terra à Lua, uhum, né? Esses anos. Mas lá eu li coisas do Júlio Verne que nunca ninguém ouviu citar.
1: De Conto, o senhor tem sobrenome De Conto, que tem a ver com o hotel, tanto que o senhor nasceu, né? Que tem o Hotel De Conto hoje, né? E Borella tem a ver com esse imigrante italiano que veio para Marau, que instalou aqui o frigorífico Borella, que leva o nome hoje à nossa principal avenida de Marau, que é Júlio Borella. Com relação ao Júlio, qual a sua ligação familiar?
0: Só já que você citou De Conto Borella, hoje você entra quase ninguém mais entra pela lateral do Banco do Brasil, acho que só os funcionários quando estão chegando, mas na época não tinha aquela asa que encosta no Hotel De Conto. Uhum. Então entrando aí você ia olhando, caminhando e via o Borella lá na chaminé.
1: Sim.
0: E à esquerda tinha no Hotel de Conto, bem em cima, Hotel de Conto. Chamava atenção, né? Borella e de Conto.
1: Seus sobrenomes.
0: É. E um dia eles iam vender carnê do Grêmio, do Inter, que na época faziam muitos sorteios.

0: E eu for pedir autorização pro gerente, ele disse não, esperem lá fora, quando o funcionário vai sair, daqui um pouco termina o expediente da manhã, ofereça lá fora. Quando eu saí, ele veio me oferecer, escolhi um lá e ele, como é teu nome? Antônio Borella de Conto. Antônio, como é que se escreve Borella? Ele disse, dá uma olhada na chaminé ali, né? E de Conto, dá uma olhada no hotel. Ele achou que eu era filho dos dois, já queria me vender uma dúzia de carnê. Né? Eu disse, não, eu sou só o sobrenome deles. É porque o meu avô, Borella, é o Antônio também, Antônio Borella, e ele morou em Casca, mas não na cidade de Casca, né? Ali onde é Santo Agostinho hoje.
1: Sim.
0: Bem na divisa. Passava o riozinho, para lá era Casca e para cá era Passo Fundo, que era distrito, né? E então, ele morou ali, depois veio morar um tempo, isso a minha mãe contava, onde hoje tem a Madalena que faz os dois, aí também morou um pouco. E daí que se deslocou para São Paulo da Cruz, né? Lá mais pro lado dos Miqueleto, por lá, né?
1: Sim.
0: Então nós somos dali, os Borella, e ele era primo irmão do Júlio Borella, chegaram na mesma época, os dois com a mesma idade, de 2 meses, tendo os pais deles falecido durante a viagem da Itália para cá, então foram sepultados no mar, como era na época, né? E ele se criou na colônia. E o Júlio veio, a mãe dele, na realidade, instalou uma venda, onde hoje é propriedade dos Borella, mas funciona a farmácia lá de São João.
1: São João na esquina, né?
0: Então ali eles começaram com aquelas bodegas de antigamente. Uhum. Você ia lá, vendia mel, ovos, coisas, né? Em troca comprava tecido, sal que não tinha, né? Açúcar que não se produzia, e foi. E ele sempre também tinha algum salame pessoal, né? Mas não era um fabricante especial que fornecia para ele. Uma vez era o Poleto que ia lá oferecer, sim, né? Sim. Outra vez era outro. E ele notou que saía e ficava uns dias sem, um dia, dois, os caras, não tem. Ele resolveu, onde hoje é o frigorífico lá embaixo, fazer uma espécie de um açougue, um matadouro ali, e carnear porco para fazer.
1: Produzir
0: ele próprio. E sem deixar de comprar dos outros, sim, né? E aquilo foi progredindo, primeiro era um porco por semana, depois dois e tal, e daí partiu a indústria essa que é o frigorífico Borella. Você falou 21, mas acho que é 23.
1: É 23, isso.
0: É 23, né? 23, é. E ali foi florescendo essa indústria, né? Então você vê 23, quantos anos antes de Marau se emancipar? E ele ajudou também, sendo sócio dos Fuga, mas sem querer interferir, apenas contribuindo mais com a parte financeira, né? Um tempo no Curtume, depois ele se retirou, ficou só com o frigorífico Borella, mas deu aquele impulso que a força de vontade, o empreendedorismo dos Fuga transformou uma outra grande indústria de Marau, né?
1: E que foram responsáveis pelos dois primeiros bairros de Marau, que foi a Ângela Borella e a Vila Marabá depois.
0: A Vila Marabá. A Ângela Borella, que é a mãe do Alberto Borella, e que era conhecida por Vila Apertada.
1: Vila Apertada,
0: Hoje tu passa por lá, tem casas novas, mas na época eram todas iguais, ainda tem uma outra remanescente daquela época. E não precisava de muito espaço, ninguém tinha carro para entrar. E as ruas, as casas foram sendo construídas e as ruas ficaram estreitas, né? Hoje em dia não passam dois carros. E o Alberto Borella, e se não me engano, o vô do Zeca Rigo, foram os dois primeiros proprietários de veículos em Marau, né? E conseguiram fazer a façanha de um bater no outro.
1: Só os dois.
0: Eu creio que foi por trás, porque é impossível que um venda o outro, né?
1: Não se enxergar.
0: Mas de repente ele tá indo atrás do outro freou e, né?
1: Vamos voltar na sequência aqui de conto para trazer também a sua passagem pela vida pública, vida política, né? O senhor já destacou aqui, foi prefeito, foi vereador. E depois tem uns temas que eu preciso pedir para o senhor aqui no finalzinho do programa, que o senhor pensa sobre algumas temáticas. Você traz isso na sequência, agora faltando 19 para as 2.
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1: Agora 14 para as duas, de volta aqui na Vang com o nosso Espaço Livre. Hoje é sexta-feira, o programa na sexta-feira traz aqui convidados e convidadas para também contar suas histórias. Vou fazer uma referência aqui, né? Seu Deconto, minha referência, orgulho do senhor. Quem mandou aqui foi a Denise Poleto Rodiguer, viu? Que acompanha o nosso programa, dizendo que tem esse orgulho ao Deconto. Tem aqui mais, né? Bar, meu amigo, os melhores programas são esses, né? O Seu Deconto é uma enciclopédia. É, cumprimento o programa, né? Agradeço aqui e ele foi meu professor no Cristo Rei de Ensino Religioso. Quem mandou aqui foi o Marcos Pompermayer. O senhor foi professor de ensino religioso no Cristo Rei, segundo ele. Então tem esses registros aqui. Deconto, o senhor até fez uma menção no programa de que sim, atuou, né, como bancário, e depois o senhor disse, olha, achavam que eu podia ser político e acabou sendo político e sendo eleito prefeito de Marau. Como é que foi isso,
0: Anderson? A história é interessante. Eu trabalhava no Banco do Brasil. Banco do Brasil naquela época não deixava a gente participar, pedia que não se filiasse a nenhum partido e dentro do banco nada de manifestação, né? Mas eu atuava muito dando palestras no interior para grupo de jovens, em outras circunstâncias também para casais, cursos de noivo e tal. Então eu sempre tive assim um conhecimento, o pessoal me conhecia, mas assim, mais nesse aspecto de quase que de líder religioso, não político, né? Mas eu sempre me manifestava, eu escrevo em colunas de jornais, né? Eu escrevi também aqui no jornal da Vang, né? O
1: Jornal de Marau.
0: O Jornal de Marau. E isso aí muitas vezes se manifestava, era a época ainda da revolução, da ditadura, surgiu um fato, tinha que cuidar o que falava, né? Não podia escrever abertamente, mas eu sempre, né, me esquivava e saía bem. E um dia, quando foi 92, ia ter eleição no fim daquele ano, 92, e veio me visitar o meu cunhado que mora em Campinas do Sul, Nelson de la Lata. Eu acho que era, não me recordo bem se era dia 1º, porque era feriado, ou era o dia 13 de janeiro, um domingo, mas sei que era um domingo. E o jornal eu assinava, mas embora assinasse, tinha que passar ali na loteca para pegar, né? Então eu fui pegar o jornal e levei junto esse meu cunhado, que era envolvido em política lá. Ele tinha sido vice-prefeito e agora se preparava para ser candidato a prefeito de Campinas do Sul. E daí ele perguntou, e ele era MDB, e aqui em Marau, quem que vocês têm? Olha, eu disse, o mais provável aí que você fala, o que eu escuto ali e tal, é um Confortim, né? Adelar Confortim. E por coincidência eu cheguei na frente dali onde mais ou menos é a loja Ferlin, e descer para ir mais para frente pegar o jornal, e no outro lado, onde hoje tem aquele relógio da Sicredi, o Confortinho embarcando no carro dele. Daí eu chamei ele e tal, e fui lá com meu cunhado, ó, esse aqui é meu cunhado, provável candidato a prefeito pelo MDB em Campinas do Sul, Nelson, e te apresento o provável candidato de Marau pro MDB. Não, Deco, que é isso? Eu não estou preparado, eu não. Você seria um bom candidato. Bem, aí já é outro assunto, né? E morreu ali. Só que mais ou menos foi em começo de janeiro, ali por começo de março vieram me procurar oficialmente para me inscrever no partido e tal. E eu fui protelando, não queria, né? Porque daí tinha que me desvincular do banco e tal. E no dia 29 de março de 92 era o último dia
1: de filiação,
0: para poder concorrer a qualquer cargo em outubro daquele ano. E de quanto toma aqui, vamos te levar lá no fórum, naquela época era feito no fórum, não no próprio partido, e tu vai te filiar. Sim, mano, depois o importante é você estar filiado, que pode concorrer. Sem você estar filiado, não adianta mudar de ideia depois. E foram lá no apagar das luzes de 92, né, da inscrição, eu me filiei ao MDB. E daí ficou com ligação com o PDT. O PDT ficou de apresentar alguém, apresentou o Rui, e o MDB tinha que apresentar um outro. Daí fizeram uma reunião, não me convidaram nada, né? Eu fiquei sabendo depois, fizeram uma reunião, os Fuga, estava inclusive presente o José Fuga e tal. e mais algumas lideranças do MDB da época, e começaram, nós vamos apresentar o Rui aqui. E vocês, conforme quem vocês apresentar, nós queremos a cabeça. Daí o cara disse, é o Deconto. E disse que o José Fuga disse, mas que Deconto? Que ele trabalha no Banco do Brasil? Mas será que vai, né? E ficou famosa a frase do Ulisses Minella: o Deconto não serve, ele é muito honesto para ser político. Né? Mas.
1: Lhe incomodava isso ou não?
0: Hein?
1: Lhe incomodava
0: não,
1: isso?
0: Pelo não. Contrário, né? E daí eu disse: não, o MDB vai apresentar o Deconto e queremos a cabeça.
1: Claro.
0: E daí, quando chegou, acho que 6 meses antes tinha que se desincompatibilizar, ou 3, uma coisa assim, saí do banco com licença para concorrer e fiz a campanha. Mas para os adversários, eu era fraco, e realmente, se fosse olhar, né? Porque quem que me conhecia? Funcionário do Banco do Brasil, sempre fechado lá dentro. Mas eu tinha sido fiscal do banco, trabalhei vários anos percorrendo o interior, todas aquelas palestras que a gente fazia praticamente em todas as capelas, aquilo deu conhecimento. E mais o fato também de ser 38 anos os mesmos no poder. O povo queria mudar.
1: Sim.
0: Né? E tudo isso favoreceu.
1: E o porta em porta com o Rui depois.
0: Hein?
1: E o porta em porta depois em campanha com o Rui.
0: Exatamente. Eu guarda-chuva, porque a gente saía de manhã, não sabia se era inverno, se chovia. E depois, nós, de repente, para ir até lá um bairro mais distante do Rio, a gente ia de carro até a entrada do bairro, e daí de casa em casa, fazia a volta. Né?
1: De quando o senhor foi prefeito de Marau, também foi vereador. Nessa sua passagem, até para mim poder administrar o tempo aqui, nessa sua passagem na vida pública, na vida política, quais foram as suas maiores lições que o senhor retira para a vida, essa passagem política, hein?
0: Olha, que a gente tem que ser coerente e realmente querer trabalhar para o povo, né? Demagogia não vale. E eu tenho esse princípio até hoje, né? Não adianta fazer cena para tentar conquistar voto. Até pode conquistar, mas não se sustenta. E exatamente porque não fazem isso, principalmente lá os grandes em Brasília, é que nós estamos nessa mixórdia que é a política nacional, né?
1: De conto, a sua passagem, o senhor quebrou essa hegemonia de 38 anos de um mesmo partido que conduzia Amaral, né? O senhor também teve um governo muito marcado por, não sei se é a palavra apropriada, perseguição, mas o senhor foi muito combatido na ocasião quando o prefeito. Depois também teve todo o pós, né, mandato, teve a questão das suas contas também, que teve passagem pela Câmara de Vereadores. Isso o senhor pagou um preço caro, inclusive, naquela ocasião, né? Nesse sentido de não ter a aprovação das contas, justamente por reflexo de ter ganho a eleição de 92. O senhor carrega ainda essa mágoa? O que que isso ficou para a sua história, hein?
0: Não carrego, e veja bem, não que seja amigo de frequentar a casa e tal, mas se eu encontro, por exemplo, o Lencastre Foresti, que foi o líder dessa, né, campanha,
1: episódio, né?
0: Pra, e converso com ele, trocamos ideia com os irmãos dele também, outros adversários da época, da gente se encontra e procura não fazer fogo, né?
1: Sim.
0: Não adianta querer avivar essa chama que leva só para o discórdia.
1: Mas foi uma marca ruim na sua vida, só viveu uma dor nesse sentido.
0: Aí sim, para mim a maior injustiça que teve foi exatamente eles não aprovarem minhas contas. Foram indicados 50 itens que eu teria cometido falhas. Daí tinha direito de fazer a defesa de todas elas. Conseguimos eliminar das 50, 47. E as 3 que sobraram eram. Tanto que um ex-presidente, inclusive do TCU, na época ele já não era mais, nos encontramos, onde estávamos discutindo com o deputado, o advogado que ia levar a causa para Brasília, que acabou caindo na mão do Gilmar Mendes, né? Outra grande decepção na minha vida. E daí eram 3 coisas simples, não causou prejuízo, causou um prejuízo, digamos, ter pago para funcionários que não deviam mais estar trabalhando. Mas não foi, eles trabalharam, se eles não estivessem trabalhando, outros estariam usufruindo. Sim. Então não foi um prejuízo. De três, nós, eles puseram na, porque o Tribunal de Contas, ele não julga o político, ele dá parecer. Então, dá o parecer que seja cassado, dá o parecer que seja tal, né? Mas nunca de, e tanto que se os vereadores da cidade quiserem mudar a posição do tribunal, tem que aumentar para 2/3 o número de vereadores. Claro, claro. E nós tínhamos só 6, e eu pedi para 2 deles, não vou citar o nome para não criar mágoas, né? Mas meus amigos até tem um certo parentesco, mas eles foram claros, temos que obedecer o partido. Então, se existe maior prova que era política a decisão, né? Mas isso aí nunca me afetou, assim, no sentido de alguém dizer, tu foi ladrão, tu levou... Tanto que a própria oposição que fez tudo isso aí, nunca usou os documentos para me denegrir, né? Uhum. Aliás, não pode usar a palavra denegrir. Sim, né? É. E para me manchar a minha honra.
1: A sua trajetória.
0: Eles sempre respeitaram isso aí. O Souza disse uma vez na Câmara, eu estava presente, era vereador, né? Até pedi que registrassem nos anais, que se ele tivesse que viajar e deixar a chave da casa e do cofre para alguém, entregava para mim. Sim. O próprio Lencaster Forest também disse, lá na Câmara, e também foi registrado. Eu posso discordar do deconto em tudo, mas quanto à honra dele, eu não tenho nada para falar. Então, isso aí consola a gente.
1: Só para trazer a público, porque talvez não conheça a história de Amaral, o deconto que foi prefeito, tomou uma decisão na ocasião, né? Que teve ampliação aqui em Amaral da BRF, aliás, na época Perdigão, né?
0: É, a Perdigão.
1: E se nós temos hoje uma cidade industrial, tem também, né, a sua caneta naquela ocasião, né? E até para não estender muito esse assunto, porque o tempo está curto aqui, para dizer que o senhor foi o responsável, né, por essa questão da ampliação da empresa aqui, que gerou empregos e Amaral cresceu em razão desse fato. Então, só para fazer justiça também quanto ao seu nome.
0: Outra coisa que pouca gente se dá conta é que no meu tempo foi inaugurado o pronto-socorro municipal.
1: Urgência e emergência, né?
0: Urgência,
1: hoje, né?
0: E depois foi devolvido lá em outras administrações, e hoje a prefeitura fornece dinheiro para, né? Mas na época era responsabilidade do município. Foi inaugurado em 6 de setembro de 1996, né?
1: O senhor é bom de memória, hein, Deconto? O senhor sabe todas as datas aqui. Eu vou lhe dizer algumas palavras assim que o senhor pode responder de forma sucinta. O que que pro senhor, não, nem falamos desse aspecto da sua família, né? Que o senhor casou com uma argentina, né? Não entramos nesse detalhe, né? Teve filhos, né? Com a dona Lely. Mas pro Deconto, o que que significa a família, hein, Deconto?
0: Olha, embora eu tenha falhado com a família numa determinada época da minha vida, e da qual me arrependo, mas hoje já faz um longo tempo que faço o que a família tem que ser, o centro da vida da gente. Sem família, nós não vamos à frente.
1: Política.
0: A política devia ser o que realmente impulsiona a toda uma comunidade, né? Municipal, estadual ou federal, sem olhar para os interesses comuns ou partidários, aliás, sem olhar para interesses particulares e partidários. A política devia ser isenta de tudo isso aí, e nós olharmos sempre para frente ao melhor para o Brasil. Mas a gente vê agora no noticiário com comentaristas ou membros de todas as fações, não vou selecionar nenhum. Mas isso aí iria prejudicar o nosso partido. Mas que prejudica teu partido? Você não tem que prejudicar o povo, né? Então, política, como a própria palavra diz, é o estudo da polis, né? Lá dos gregos, que é a cidade. Tem que olhar para a cidade, não cidade núcleo, cidade cidadãos. Sim. Mas nós sempre olhamos os interesses particulares e partidários.
1: Deconto, o que que lhe deixa feliz, alegre? O que que precisa fazer para o senhor ficar feliz, hein?
0: Em primeiro lugar, o Grêmio ganhar. Não é brincadeira, né? Eu gosto muito assim de viver assim, faço palavras cruzadas, conversar com os amigos, né? Eu não tenho assim tantos motivos para tristeza, embora ousar, né? Mas o importante é a gente estar com a consciência tranquila. E agora, passado tanto tempo que fui prefeito, andando por aí, os caras chegarem e baterem nas suas costas e dizer: esse aqui é o melhor prefeito que Marau teve. Senão, não exagerem, né? Eu fiz a minha parte com honestidade, mas o Marau é o conjunto da participação de todos que dirigiram essa comuna.
1: Por outro lado, de conto, o que que lhe deixa triste, hein?
0: O que me deixa triste é ver pessoas que se deixam envolver por coisas sem andarem atrás para ver se é realmente a verdade e fazem daquilo uma certeza. E o que mais me deixa assim, não digo irritado, mas eu acho até graça no fim, é me chamarem de comunista. Quem não conhece a minha, só quem não conhece a minha vida vai achar que eu alguma vez passei perto do comunismo. Nunca detestei, desde lá no seminário, né? Que por ser um centro religioso, e na época os comunistas, principalmente Mao Tse Tung, lá na China, perseguiam padres, inclusive, da nossa congregação, um dos quais veio depois libertado, morar conosco lá em Ponta Grossa, e mostrar as costas dele, toda alanhada de, como apanhava, né? Ficou preso 5 anos, incomunicável. Eu nunca, os mesmos princípios que o comunismo prega, Cristo prega também. Só que Cristo prega com amor e o comunismo com ódio, né?
1: O senhor falou aqui de Cristo, religião. O que que significa para o senhor a religião?
0: Ah, é o amparo que a gente necessita. Sem a religião a gente fraqueja logo, né? Para mim é tudo. Muitas pessoas: ah, tu vai na missa todos os dias, quer comprar o céu? Não. Eu quero ter tranquilidade aqui na terra, né? E sempre uso uma expressão, uma historieta, uma coisa do Dom Cláudio Collin, que dizia: se alguém chegar e disser para você que o tal posto de gasolina, todas as tardes te dá 20 litros de gasolina de graça, você iria lá? Ah, eu iria. Então a igreja te oferece todos os dias um posto de gasolina para você abastecer a tua vida religiosa, tal. Então eu não... não é que eu queira aparecer, que eu queira, né? Tá sempre lá na frente. Tô lá na frente para ouvir melhor, enxergar melhor e evitar que naquele aglomerado que vão para receber bênção ou vão receber a comunhão, me bato nas pernas. Que eu tive erisipela e para mim uma batidinha de uma criança faz abrir alguma coisa e eu tenho que fazer um tratamento no hospital. Então aí eu tô tranquilo, começa a comunhão, eu comungo e volto pro banco, né? Nada de querer aparecer, se tiver que ficar no último lugar que não tem mais, eu fico.
1: Fica, né? De conto, o que que significa pro de conto felicidade e sucesso?
0: Olha, que as duas coisas sejam alcançadas dentro de valores cristãos e valores humanos, né? Essa é que é a felicidade, não é a minha felicidade, é a felicidade dos outros trazem felicidade para mim.
1: Sim. De conto, algum arrependimento?
0: Olha, tenho, como falei há pouco, teve uma época da minha vida que eu meio desleixei da família, né? Isso aí me magoa e eu procuro corrigir. E graças a Deus eu tô levando à frente isso aí. Não sei se vai ser sempre, se um dia a tentação vai me vencer, mas por enquanto, ajudado por Cristo e Nossa Senhora, tô conseguindo levar à frente. Então, não tem assim coisas para... Seriam mais íntimas, né?
1: Sim. De conto, no próximo dia 18 de julho, o senhor vai completar 84 anos. O que que o senhor ainda sonha para sua vida, hein?
0: Viver bem com a família, com os amigos, né? E toda hora tá esperando que pode ser a hora, então não sabe, né? Outro dia, por exemplo, eu fiquei sabendo, ela já estava até sepultada. A Maria, que faleceu, né? A minha irmã, a Damari e tal. Amigos assim que a gente perde de repente e tal. Mas estar sempre preparado, né?
1: Para concluir, quem sempre foi a sua grande referência de vida, seja nos momentos de trabalho, de adolescência? O senhor tinha referenciais ou não, hein, de conto?
0: Olha, na época, sacerdotes aqui de Marau, e na política que eu tenho até hoje, né? É meu referencial, o Pedro Simão, né?
1: Que está entre nós ainda, né?
0: E ainda está conosco, graças a Deus.
1: Ok, de conto, foi bom recebê-lo aqui, teríamos muitos assuntos, afinal de contas, eu tenho uma história de 84 anos, contar isso em uma hora é realmente pouco tempo, mas trouxe aqui em Minas Gerais para conhecer mais o Antônio Braulio de Conto, né? Que foi prefeito aqui de Marau, foi também vereador, e contou um pouquinho do seu, da sua trajetória aqui. De Conto, obrigado por ter aceito o convite, estar aqui no nosso programa nessa tarde. Obrigado pela vinda aqui, uma ótima tarde, até uma próxima ocasião.
0: Eu agradeço a oportunidade e me ponho à disposição para outros encontros.
1: Esse foi o nosso Espaço Livre de hoje que a gente trouxe aqui. Também você pode acompanhar o programa que fica disponível no canal do YouTube. Lá você pode, né, assistir novamente a conversa hoje com o nosso convidado do Espaço Livre, que vai voltar na próxima segunda-feira, a partir da 1 hora. Agradecer também quem mandou o recado aqui. A gente recebeu os recados. Obrigado pela companhia. Até segunda-feira, um bom final de semana.
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0: Hoje é sexta. Aperte o play aí pro fim de semana.
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0: 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Você ouve ZYD 670 no canal 229. Estamos em Marau, Rio Grande do Sul. Boa tarde, gente linda! É nessa vibe gostosa que a gente tá pronto pra iniciar mais um Talk Show Vang. Meu amor, se prepara, isso aqui é só aquecimento. A nossa tarde vai ser perfeita aqui na Vang FM. Esse é o ponto alto da cidade com ela, Vang FM. Sintoniza aí, aumenta o som, vem ser feliz. Essa é a rádio que tem a sua cara. Tudo isso você encontra aqui, ó, felicidade, harmonia. E aí, meu bem, como é que você tá, hein? Vamos energizar e tornar a sua tarde ainda mais incrível? Então vem comigo! Alô, você que tá trabalhando, você que tá no trânsito, você que tá aí malhando pesado em busca do seu shape, né? Muito bem! E você que tá em casa descansando, hã? Que você tá arrumando por aí? Me conta! Uma excelente tarde, vem comigo, porque aqui, meu amor, a festa acaba de começar na 93.7. Sou Josi Melegari, tô aqui, ó, prontinha pra te acompanhar e vibrar contigo com alegria, com felicidade. É, a nossa tarde vai ser assim, ó, regada de muita diversão. Falando em diversão, você já salvou nosso número? Vai salvando aí, participa comigo. 54-3342-1522, vem interagir, vem. Manda seu alô, me conte aí como é que tá sendo a sua tarde. Começa a sua tarde trazendo o hit que você adora. É sucesso, tá aqui, tá na melhor, na Vang FM.
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Vamos por aqui embalando sua sexta-feira com sons maravilhosos aqui na Vang FM. Com o fim de semana na mira, meu amor, a gente já tem uma seleção musical preparadíssima. A semana terminou, né? Não importa o que aconteça, a melhor companhia você garante aqui. Continue sintonizado na Vang FM, relaxa aí, tá? A gente tem música boa, música de qualidade, porque a sua sexta-feira merece.

0: Fique ligado, nós estamos quase no intervalo. Mas olha, a Vang FM 93.7 continua a todo vapor. Não saiam daí porque nós temos uma seleção musical incrível pra animar ainda mais a sua tarde.
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4: Uma ótima sexta, tá no ar o nosso quadro Patrulha do Consumidor. Nenhum consumidor é obrigado por lei a pagar por compras que não reconhece na fatura do cartão de crédito em caso de golpe. Esse é um direito fundamental assegurado pelo artigo 42 do Código de Defesa do Consumidor. Se você foi vítima de uma fraude e já pagou o boleto, a administradora do cartão de crédito tem a obrigação de ressarcir o valor total. Caso a fatura ainda esteja aberta, a operadora deve efetuar o cancelamento imediato dessa cobrança indevida. Defenda seus direitos. Uma ótima sexta e um bom final de semana.
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8: Olá a todos que nos acompanham na Rádio Vang. A sexta-feira começa com temperatura na faixa dos 3 a 5 graus, a risco de geada. À tarde, por outro lado, tem gradual aquecimento e a máxima pode alcançar os 18 graus. Fim de semana tem sábado proveitoso, com frio pela manhã e aquecimento à tarde. Mas já o domingo será de tempo instável e chuvoso. Os modelos projetam volumes em torno de 30 a 50 milímetros e há risco de temporais, especialmente com rajadas de vento moderadas a fortes em alguns momentos da tarde. A temperatura no domingo, por conta da chuva, oscila pouco. Na segunda-feira ainda chove pela manhã, mas ocorre melhorias à tarde. Na terça-feira tem sol e chuva, principalmente à tarde. E a partir da quarta-feira, dia 1º e pelo menos até o dia 5 de julho, serão vários dias consecutivos de instabilidade e pulsos de chuva forte, o que pode produzir volumes altos de precipitação ao longo da semana e a risco de transtornos na região. Da Metso Meteorologia, Estel Cias.
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2: O Talk Show Vang tá de volta aqui na nossa gostosa 93,7. O nome que fica na cabeça. E seguimos com a sua tarde aqui. Atenção aí, hein? Logo mais nós teremos atualizações noticiosas. Direto do coração da redação. 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Seguimos com mais.

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nesse embalo que a gente vai trazendo pra você um intervalo rapidinho. Mas atenção, você continua por aí, tá? Porque no intervalo vai rolar novidade. Sim, sim, sim. A gente traz pra você o Direto da Redação com as notícias mais recentes, mais quentinhas do momento, aquelas que você precisa saber, entregue pra você de maneira clara, direta, eficaz. Então não mude de estação, tá? Essa é a Vang FM e você está conferindo o Talk Show Vang.

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1: Olá, uma excelente sexta-feira para você. Eu chego com informação sobre cultura e gastronomia. O Festival Nacional do Salame será realizado em Marau nos dias 3, 4 e 5 de julho, na Vila Gastronômica do Parque Municipal Lauro Ricieri Bortolon. O evento integra a programação da 37ª Festa Italiana. Segundo os organizadores, uma das novidades nessa edição é a entrada gratuita. Diferente de anos anteriores, o público não precisará adquirir ingresso, pagando apenas pelos produtos e serviços consumidos durante o evento. O festival contará com diversos expositores e variedades de produtos, sem um valor único para os itens comercializados. Cada expositor definirá seus próprios preços, com opções para diferentes gostos e orçamentos. Para facilitar as compras, o evento terá uma moeda oficial, que poderá ser adquirida utilizando dinheiro, Pix ou cartão. Também terá uma taça oficial produzida em acrílico, que estará disponível para compra por R$5 a unidade. O estacionamento terá custo de R$25 por dia ou R$50 para passaporte válido durante os 3 dias. O evento funcionará na sexta-feira, dia 3, das 5:30 da tarde até as 11 da noite, no sábado, dia 4, das 10 da manhã até as 11 da noite e no domingo, dia 5, das 10 horas da manhã às 7 horas da noite. Você pode acessar o site vangfm.com.br e conferir a programação completa. Direto da redação, Kelly Felipe.
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da Vang FM, o ponto mais alto da cidade. Retornamos porque tá no ar Talk Show Vang. Em seguida você vai curtir, vai dançar, vem hit por aí que é a sua cara.

abraços chegando aqui a toda a nossa audiência qualificada, pessoal que tá ligado conosco em Vila Maria, pessoal de Nicolau Vergueiro, Camargo, Casca, Gentil, beijo, que prazer ter a companhia de vocês aqui no Talk Show Vang. A marca mais lembrada em rádio é o quê? É aqui, ó, Vang FM. E a gente, como sempre, dá aquela passadinha por aqui pra agradecer a companhia, a sintonia de vocês.

0: intervalo, hein? Só não saia da nossa sintonia. Porque a seguir vem aí mais sucesso com aquele programa imperdível. Aquela pausinha básica que a gente precisa pra beber aquela aguinha e na sequência a gente tá de volta. Não vai embora.
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3: Uma ótima sexta, tá no ar o nosso quadro Patrulha do Consumidor. Nenhum consumidor é obrigado por lei a pagar por compras que não reconhece na fatura do cartão de crédito em caso de golpe. Esse é um direito fundamental assegurado pelo artigo 42 do Código de Defesa do Consumidor. Se você foi vítima de uma fraude e já pagou o boleto, a administradora do cartão de crédito tem a obrigação de ressarcir o valor total. Caso a fatura ainda esteja aberta, a operadora deve efetuar o cancelamento imediato dessa cobrança indevida. Defenda seus direitos. Uma ótima sexta e um bom final de semana.
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2: A empresa Novo Mundo tem oportunidade de trabalho para homens e mulheres. Dispõe de vagas para coletor de resíduos para trabalhar em Marau. Os candidatos devem

Voltamos, meu bem, e a sua tarde continua sendo assim, ó, especial ao som da Vang FM. É claro que eu tô aguardando a sua mensagem ansiosamente no WhatsApp. 54-3342-1522. É hora de você mandar o seu oi. Siga conosco por aqui no Talk Show Vang. Voltando por aqui, eu quero te convidar a seguir nosso Instagram. Já nos conhece? Vai lá, hein? @VangMaral. Conecte-se conosco nas redes sociais. E aí, como tá a sua tarde? Seguimos com mais músicas.

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Neves chegando aqui na Vang FM, mas você continua ligado. A seguir, meu amor, a gente continua nosso papo, tá bom? Daqui a pouco tem mais ritmos também, é claro. É sempre bom ter você com a gente aqui na 93.7, líder em audiência.

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0: cheguei.
1: E nós também chegamos para essa sexta-feira. Oi, gente, tudo bem? Aqui é a Kelly Gomes e é época de festa junina. A garotada adora se divertir com as tradicionais bombinhas e estalinhas de salão. Mas aí, a segurança deve vir sempre em primeiro lugar. Então vamos lá, né? Ensinar as crianças a brincarem longe de outras pessoas e também a nunca estourarem os artefatos perto de objetos que possam estilhaçar, como garrafas de vidro e latas. Explica também que elas jamais devem carregar esses itens nos bolsos, porque o atrito pode causar uma explosão acidental e queimaduras graves. Mantenha os pequenos sempre distantes do fogo ou de inflamáveis. Segurança é tudo e deixa qualquer momento melhor. Dito isso, aproveita para brincar bastante nesse final de semana.

0: 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E nós estamos retornando com mais pra você, o Talk Show Vang. Daqui a pouco a gente vai tocar aquele sucesso que você adora.
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0: gente vai interromper um pouquinho agora a sequência de músicas, mas calma, tá? É só uma pausinha. Porque agora, no intervalo, entra em cena o direto da redação com as principais notícias, sem rodeios, diretamente pra você. Continua aqui com a gente, ok? Essa é a Vang FM e você está conectado, ouvindo, apreciando o Talk Show Vang. 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
2: Olá, eu vou te contar sobre economia. O governo federal estuda elevar o limite de faturamento do microempreendedor individual dos atuais 81 mil para a faixa entre 130 mil e 140 mil reais por ano, informou nesta sexta-feira o ministro de Planejamento e Orçamento, Bruno Moretti. Segundo ele, a proposta deve ser enviada ao Congresso nos próximos dias pelo presidente Luiz Inácio Lula da Silva, com o objetivo de recompor a inflação acumulada ao longo de quase uma década sem ajustes. A mudança no valor deverá ser implementada de forma escalonada entre 2027 e 2028, de forma a evitar comprometer o equilíbrio das contas públicas. Essa é uma pauta legítima, porque o teto do MEI está estagnado desde 2018. Estamos trabalhando com a perspectiva de atualizar esse teto para o patamar entre 130 e 140 mil reais, que é o mais ou menos a reposição da inflação, disse Moretti ao garantir que tudo será feito levando em conta a questão da responsabilidade fiscal. Direto da redação, Kelly Felipe.
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4: 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Meu amigo Pet, agora dicas para você cuidar bem do seu amiguinho.
5: Olá, olá, chegando por aqui nessa sexta-feira com meu amigo Pet. E você sabia que os gatos gostam de comer várias vezes ao dia e exigem cuidados específicos com seus potinhos? Então, atenção, mantenha os recipientes de água fresca, ração bem longe da caixinha de areia e ligeiramente separados um do outro no espaço. Escolha modelos com diâmetro largo para que o felino consiga se alimentar sem encostar os bigodes nas bordas, evitando irritações. Prefira sempre os comedouros de aço inoxidável que não acumulam bactérias e são super duráveis contra quedas.
4: Esse foi o meu amigo Pet. 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
2: Estamos novamente no ar com mais pra você nessa tarde maravilhosa ao som da Vang FM. E o nosso canal de comunicação é claro que tá liberado. Manda a sua mensagem pra cá, deixa seu recado. 54-3342-1522. Siga aí participando do nosso Talk Show Vang. A gente dá continuidade à nossa programação e eu quero te convidar pra dar aquela espiada básica no Instagram. Pode ir lá que você vai gostar, hein? @vangmaral. Junte-se a nós. Me conta, como é que vai essa tarde pra você, hein? Partiu pra mais uma seleção de músicas.

oferecendo Claro, que dia após dia vocês estão aqui, ó, ligados conosco no Talk Show Vang. E é por isso que eu quero deixar um beijo bem especial, né? Às vezes a gente passa aí nas cidades circunvizinhas e todo mundo fala: olha, Josi, eu curto demais o Talk Show Vang. E deixa eu mandar um beijo pra essa galera então, né? Pessoal de Passo Fundo, Carazinho, Santo Antônio do Palma, alô, Nova Alvorada, alô, Montauri. Valeu, vocês são muito especiais pra gente, tá legal? Vamos nessa com mais pra você, agradecendo sempre a fidelidade. 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

Fique ligado, o intervalo tá quase aí. Mas a Vang FM 93.7 segue sem parar. Não saiam daí, porque nós temos uma seleção musical incrível pra animar ainda mais a sua.

0: Para você que está na sintonia do Talk Show, e é isso mesmo, nossa ideia é aquecer a sua tarde, né? 17 graus aqui em Marau agora, primeira sexta-feira do inverno, e eu vou conversar rapidamente aqui com o Wilson lá do Vantajão, porque por lá também está quente, sextou no Arraiá do Preço Baixo Vantajão Atacado, tem muita oferta para você. 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
0: 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Fica aí com a Josi, que logo mais tem muito mais música pra você.
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6: E nesse próximo domingo tem a quinta rodada do estadual Série Bronze de Futsal e teremos marauenses em quadra mais uma vez. A AME, a Associação Marauense Esportiva, vai até Sarandi enfrentar o Soberano às 18h. A AME, que ocupa a última posição na chave B com nenhum ponto marcado em 4 jogos. Já o Meninos da Vila joga em casa, em Marau, no ginásio da Serp, contra o Ibira Futsal, também às 18h. O Meninos da Vila é o 4º colocado na chave, com 6 pontos em 4 jogos. O jogo nesse domingo tem entrada gratuita no ginásio da Serp.
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9: 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Retornamos porque tá no ar Talk Show Vang. Logo mais a gente curte mais música. E olha, posso te falar, vou te adiantar aqui, ó. Esse hit você escolheu como seu favorito.

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E a gente continua por aqui, ó, com canções maravilhosas.

0: pouco tem mais. É hora do intervalo, mas olha, continua com a gente, tá? Porque mais tarde, além de mais sucessos, a gente tem também aqueles quadros especiais que você não pode perder. Aquela pausinha básica que a gente precisa pra beber aquela aguinha e na sequência a gente tá de volta. Não vai embora.
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7: Olá a todos que nos acompanham na Rádio Vang. A expectativa é de um cenário de ar seco durante a noite desta sexta-feira. Sábado, de grande amplitude térmica, começa com 5 a 6 graus. À tarde, a temperatura chega aos 20, até porque tem vento norte e alguma chance de chuva no final da tarde não se descarta. O domingo, como a gente já tem avisado, é um domingo instável, com chuva a qualquer hora. Pode chover forte e há risco de temporais com granizos e vento persistente de norte para sul. Segunda-feira, muitas nuvens, frio, 11 a 12, 13 graus o dia todo. A umidade predomina, mas pequeno risco de chuva. De terça-feira em diante volta a chover e aí devemos ter então uma semana com um predomínio de chuva. Até o final de semana a chuva irá persistir na região de Marau, serão muitos dias seguidos de chuva e em alguns momentos poderá chover forte com grandes volumes. Então quando a gente somar a semana inteira, os acumulados na região de Marau poderão chegar perto de 100 milímetros. Da Metis Meteorologia, Stael Cias.
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Voltamos, meu bem, e a sua tarde continua sendo assim, ó, especial ao som da Vang FM. Já estamos com o nosso WhatsApp mais que liberado pra você falar comigo. Anota aí o número 54-3342-1522, envia sua mensagem. Não perca nadinha do nosso talk show Vang. Seguindo em frente, a gente convida você a acompanhar o Instagram. Quer acompanhar tudo que tá rolando? Então vai lá, hein? Arroba Vang Marau. Acompanha a gente lá. Como tá a sua tarde até agora? E que comece a sessão musical.

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Meu amor, aumenta o volume porque a gente segue com mais música em breve.

0: gente segue aqui o som de música envolvente com um break que tá chegando bem rapidinho pra você não perder o ritmo. Permaneça conectado conosco. O intervalo trará o direto da redação com os destaques noticiosos da hora, justamente daquele jeitinho que você gosta, direto ao ponto e esclarecedor. Então fique ligado. Essa é a Vang FM e você está ouvindo o Talk Show Vang.
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2: Olá, informação é sobre saúde. A Agência Nacional de Vigilância Sanitária, Anvisa, proibiu nesta sexta-feira o funcionamento da plataforma VOI, que oferece tratamentos e avaliações de saúde personalizadas para obesidade, mas que não está registrada como dispositivo médico. De acordo com o comunicado da agência, a empresa responsável pela plataforma, Review Gestão de Negócios, não tem autorização de funcionamento para esse tipo de atividade. A proibição foi publicada no Diário Oficial da União e proíbe a plataforma de oferecer e divulgar os serviços. A agência alertou ainda que medicamentos adquiridos fora de farmácias e drogarias que funcionarem de forma irregular não têm qualquer garantia de origem, composição e qualidade. A Revia Gestão de Negócios informou que tem ciência da proibição e que avalia os desdobramentos da medida internamente para se posicionar sobre o assunto em breve. Direto da redação, Kelly Felipe.
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4: Olá, meus queridos, tudo bem? O Sinal Verde tá chegando por aqui. E olha só, tem um hábito muito comum nas festas juninas que pode colocar a sua segurança e a de outras pessoas em risco. Vamos conferir agora no Sinal Verde. A temporada de festejos juninos começou com tudo. Mas quem não resistir ao aroma do quentão e do vinho quente vai ter que deixar a chave do carro em casa. Não caia no mito de que o álcool evapora completamente na panela, pois a adição de açúcar potencializa os efeitos da bebida no organismo. Para curtir o seu arraiá com muita alegria, sem culpa e bem longe de multas pesadas, vá caminhando, pegue uma carona, use transporte público ou os serviços de aplicativo.
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0: assim a gente conclui mais uma edição de Talk Show Vang aqui na Vang FM. Como passou rápido, hein, meu amor? Afinal de contas, eu tava em boa companhia, não é? Obrigada demais, meus amores. Valeu cada mensagem, cada participação e essa energia contagiante que a gente só tem aqui na 93.7. Josi Menegari vai se despedindo, agradecendo o privilégio da sua companhia, meu bem. Que delícia tá contigo aqui no Talk Show Vang. Deus te abençoe, ó. Beijo.
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4: E nós também chegamos para essa sexta-feira. Oi, gente, tudo bem? Aqui é a Kelly Gomes e é época de festa junina. A garotada adora se divertir com as tradicionais bombinhas e estalinhos de salão. Mas aí, a segurança deve vir sempre em primeiro lugar. Então vamos lá, né? Ensinar as crianças a brincarem longe de outras pessoas e também a nunca estourarem os artefatos perto de objetos que possam estilhaçar, como garrafas de vidro e latas. Explica também que elas jamais devem carregar esses itens nos bolsos, porque o atrito pode causar uma explosão acidental e queimaduras graves. Mantenha os pequenos sempre distantes do fogo ou de inflamáveis. Segurança é tudo e deixa qualquer momento melhor. Dito isso, aproveita para brincar bastante nesse final de semana.

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5: Olá, olá, chegando por aqui nessa sexta-feira com meu amigo Pet. E você sabia que os gatos gostam de comer várias vezes ao dia e exigem cuidados específicos com seus potinhos? Então, atenção, mantenha os recipientes de água fresca, ração bem longe da caixinha de areia e ligeiramente separados um do outro no espaço. Escolha modelos com diâmetro largo para que o felino consiga se alimentar sem encostar os bigodes nas bordas, evitando irritações. Prefira sempre os comedouros de aço inoxidável que não acumulam bactérias e são super duráveis contra quedas.
4: Esse foi o meu amigo.

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1: Uma ótima sexta, tá no ar o nosso quadro Patrulha do Consumidor. Nenhum consumidor é obrigado por lei a pagar por compras que não reconhece nossa. E um bom final de semana.
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3: Mobilização popular em torno do evento, o que costuma impactar na demanda pelos serviços públicos durante o horário da partida. Na terça-feira, dia 30, o expediente retorna ao horário normal. Ainda de acordo com o decreto, as escolas da rede municipal de ensino seguem com o calendário escolar normalmente, assim como os serviços médico-veterinários, especialmente no acompanhamento de abates em frigoríficos sujeitos à fiscalização municipal. As escolas da rede privada também terão aulas normais e a rede estadual aguarda orientação do estado. Direto da redação, Diene Gazola.

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11: Olá a todos que nos acompanham na Rádio Vang. A expectativa é de um cenário de

0: seco durante a noite desta sexta-feira. Sábado, de grande amplitude térmica, começa com 5 a 6 graus. À tarde, a temperatura chega aos 20, até porque tem vento norte e alguma chance de chuva no final da tarde não se descarta. O domingo, como a gente já tem avisado, é um domingo instável, com chuva a qualquer hora. Pode chover forte, há risco de temporais com granizo e vento persistente de norte para sul. Segunda-feira, muitas nuvens, frio, 11 a 12, 13 graus o dia todo. A umidade predomina, mas pequeno risco de chuva. De terça-feira em diante volta a chover e aí devemos ter então uma semana com um predomínio de chuva. Até o final de semana a chuva irá persistir na região de Marau, serão muitos dias seguidos de chuva e em alguns momentos poderá chover forte com grandes volumes. Então quando a gente somar a semana inteira, os acumulados na região de Marau poderão chegar perto de 100 milímetros. Da Metis Meteorologia, Stael Cias.
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10: Olá, meus queridos, tudo bem? O Sinal Verde tá chegando por aqui. E olha só, tem um hábito muito comum nas festas juninas que pode colocar a sua segurança e a de outras pessoas em risco. Vamos conferir agora no Sinal Verde. A temporada de festejos juninos começou com tudo. Mas quem não resistir ao aroma do quentão e do vinho quente, vai ter que deixar a chave do carro em casa. Não caia no mito de que o álcool evapora completamente na panela, pois a adição de açúcar potencializa os efeitos da bebida no organismo. Para curtir o seu arraiá com muita alegria, sem culpa e bem longe de multas pesadas, vá caminhando, pegue uma carona, use transporte público ou os serviços de aplicativo.
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2: E nesse próximo domingo tem a quinta rodada do estadual Série Bronze de Futsal e teremos marauenses em quadra mais uma vez. A AME, a Associação Marauense Esportiva, vai até Sarandi enfrentar o Soberano às 18h. A AME, que ocupa a última posição na chave B com nenhum ponto marcado em 4 jogos. Já o Meninos da Vila joga em casa, em Marau, no ginásio da Serp, contra o Ibira Futsal, também às 18h. O Meninos da Vila é o 4º colocado na chave, com 6 pontos em 4 jogos. O jogo nesse domingo tem entrada gratuita no ginásio da Serp.
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9: Olá, olá, chegando por aqui nessa sexta-feira com meu amigo Pet. E você sabia que os gatos gostam de comer várias vezes ao dia e exigem cuidados específicos com seus potinhos? Então atenção, mantenha os recipientes de água fresca, ração bem longe da caixinha de areia e ligeiramente separados um do outro no espaço. Escolha modelos com diâmetro largo para que o felino consiga se alimentar sem encostar os bigodes nas bordas, evitando irritações. Prefira sempre os comedouros de aço inoxidável que não acumulam bactérias e são super duráveis contra quedas.
8: Esse foi o

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3: E nós também chegamos para essa sexta-feira. Oi, gente, tudo bem? Aqui é a Kelly Gomes e é época de festa junina. A garotada adora se divertir com as tradicionais bombinhas e estalinhos de salão. Mas aí, a segurança deve vir sempre em primeiro lugar. Então vamos lá, né? Ensinar as crianças a brincarem longe de outras pessoas e também a nunca estourarem os artefatos perto de objetos que possam estilhaçar, como garrafas de vidro e latas. Explica também que elas jamais devem carregar esses itens nos bolsos, porque o atrito pode causar uma explosão acidental e queimaduras graves. Mantenha os pequenos sempre distantes do fogo ou de inflamáveis. Segurança é tudo e deixa qualquer momento melhor. Dito isso, aproveita para brincar bastante nesse final de semana. Boa sexta.
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1: Nesta quinta-feira, dia 25, foi realizado o Tribunal do Júri referente ao homicídio de Ronei Schmidt, ocorrido em 26 de janeiro de 2018 em Marau. A vítima foi assassinada com diversos disparos de arma de fogo, inclusive pelas costas, quando estacionava o seu veículo na Avenida Presidente Vargas, em frente à fruteira do Davi, no centro da cidade. Segundo o delegado Norberto Rodrigues, após um trabalho investigativo robusto da Delegacia de Polícia de Marau, o réu foi levado ao julgamento e condenado à pena de 23 anos de prisão por homicídio qualificado. O homem possui outras condenações criminais, especialmente por tráfico de drogas. Somadas à pena aplicada no julgamento desta semana, as condenações ultrapassam 90 anos de prisão. Direto da redação, Diene Gazola.
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4: Olá, meus queridos, tudo bem? O Sinal Verde tá chegando por aqui. E olha só, tem um hábito muito comum nas festas juninas que pode colocar a sua segurança e a de outras pessoas em risco. Vamos conferir agora no Sinal Verde. A temporada de festejos juninos começou com tudo. Mas quem não resistir ao aroma do quentão e do vinho quente vai ter que deixar a chave do carro em casa. Não caia no mito de que o álcool evapora completamente na panela, pois a adição de açúcar potencializa os efeitos da bebida no organismo. Para curtir o seu arraiá com muita alegria, sem culpa e bem longe de multas pesadas, vá caminhando, pegue uma carona, use transporte público ou os serviços de aplicativo.
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4: Olá a todos que nos acompanham na Rádio Vang. A expectativa é de um cenário de ar seco durante a noite desta sexta-feira. Sábado de grande amplitude térmica, começa com 5 a 6 graus. À tarde a temperatura chega aos 20, até porque tem vento norte e alguma chance de chuva no final da tarde não se descarta. O domingo, como a gente já tem avisado, é um domingo instável, com chuva a qualquer hora. Pode chover forte, há risco de temporais com granizo e vento persistente de norte para sul. Segunda-feira, muitas nuvens, frio, 11 a 12, 13 graus o dia todo. A umidade predomina, mas pequeno risco de chuva. De terça-feira em diante volta a chover e aí devemos ter então uma semana com um predomínio de chuva. Até o final de semana a chuva irá persistir na região de Marau, serão muitos dias seguidos de chuva e em alguns momentos poderá chover forte com grandes volumes. Então quando a gente somar a semana inteira, os acumulados na região de Marau poderão chegar perto de 100 milímetros. Da Metso Meteorologia, Stel Cias.
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9: E nós também chegamos para essa sexta-feira. Oi, gente, tudo bem? Aqui é a Kelly Gomes e é época de festa junina. A garotada adora se divertir com as tradicionais bombinhas e estalinhos de salão. Mas aí, a segurança deve vir sempre em primeiro lugar. Então vamos lá, né? Ensinar as crianças a brincarem longe de outras pessoas e também a nunca estourarem os artefatos perto de objetos que possam estilhaçar, como garrafas de vidro e latas. Explica também que elas jamais devem carregar esses itens nos bolsos, porque o atrito pode causar uma explosão acidental e queimaduras graves. Mantenha os pequenos sempre distantes do fogo ou de inflamáveis. Segurança é tudo e deixa qualquer momento melhor. Dito isso, aproveita para brincar bastante nesse final de semana. Boa sexta.
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1: Olá, uma excelente sexta-feira para você. Eu chego com informação sobre cultura e gastronomia. O Festival Nacional do Salame será realizado em Marau nos dias 3, 4 e 5 de julho, na Vila Gastronômica do Parque Municipal Lauro Ricieri Bortolon. O evento integra a programação da 37ª Festa Italiana. Segundo os organizadores, uma das novidades nessa edição é a entrada gratuita. Diferente de anos anteriores, o público não precisará adquirir ingresso, pagando apenas pelos produtos e serviços consumidos durante o evento. O festival contará com diversos expositores e variedades de produtos, sem um valor único para os itens comercializados. Cada expositor definirá seus próprios preços, com opções para diferentes gostos e orçamentos. Para facilitar as compras, o evento terá uma moeda oficial, que poderá ser adquirida utilizando dinheiro, Pix ou cartão. Também terá uma taça oficial, produzida em acrílico, que estará disponível para compra por R$5 a unidade. O estacionamento terá custo de R$25 por dia ou R$50 para passaporte válido durante os 3 dias. O evento funcionará na sexta-feira, dia 3, das 5h30 da tarde até as 11 da noite, no sábado, dia 4, das 10 da manhã até as 11 da noite e no domingo, dia 5, das 10 horas da manhã às 7 horas da noite. Você pode acessar o site vangfm.com.br e conferir a programação completa. Direto da redação, Kelly Felipe.
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2: Uma ótima sexta, tá no ar o nosso quadro Patrulha do Consumidor. Nenhum consumidor é obrigado por lei a pagar por compras que não reconhece na fatura do cartão de crédito em caso de golpe. Esse é um direito fundamental assegurado pelo artigo 42 do Código de Defesa do Consumidor. Se você foi vítima de uma fraude e já pagou o boleto, a administradora do cartão de crédito tem a obrigação de ressarcir o valor total. Caso a fatura ainda esteja aberta, a operadora deve efetuar o cancelamento imediato dessa cobrança indevida. Defenda seus direitos. Uma ótima sexta e um bom final de semana.
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1: Olá, boa noite.
2: Boa noite para você que nos acompanha em todo o país.
1: Sexta-feira, 26 de junho de 2026.
2: Vamos ao destaque do dia: desenvolvimento da indústria naval brasileira.
1: Presidente Lula visita construções de barcos de apoio marítimo da Petrobras em Itajaí, Santa Catarina.
2: Eles fazem parte do programa Mar Aberto de renovação e ampliação da frota do sistema Petrobras.
1: Mais de 2.000 profissionais estão envolvidos na construção de 16 embarcações e presidente destaca a geração de empregos na indústria naval.
3: Por que que não compra da China? Porque a China não paga salário do povo brasileiro.
2: E ainda desemprego no menor patamar desde 2012.
1: Dados do IBGE apontam que taxa de desocupação ficou em 5,6% no trimestre encerrado em maio. Luana Karen.
4: Outro destaque foi a queda na taxa de subutilização, que atingiu 13,3%, o menor nível da série histórica.
2: E queda também na evasão escolar.
1: Censo da Educação mostra que abandono da escola diminuiu 61% entre 2022 e 2025.
2: Índice de reprovação no ensino médio também caiu 65% no período. Pablo Mundim.
5: De acordo com o Ministério da Educação, os resultados refletem um conjunto de políticas voltadas à permanência dos estudantes na escola, entre elas o programa Pé de Meia.
1: Hoje, na apresentação da Voz do Brasil, Mariana Jundmann e Luciano Seixas.
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1: O presidente Lula acompanhou hoje o andamento da construção de 16 barcos da Petrobras em Itajaí, Santa Catarina.
2: O programa Mar Aberto prevê a renovação da frota da companhia, com previsão de entregar 98 embarcações nos próximos 7 anos.
1: Lula também participou do lançamento ao mar de uma fragata da Marinha, a primeira de 4 unidades que estão sendo construídas para aprimorar a defesa marítima do país.
2: O presidente Lula visitou as construções de barcos de apoio marítimo da Petrobras em Itajaí, Santa Catarina. Mais de 2.000 profissionais estão envolvidos nas obras de 16 embarcações. A iniciativa faz parte do programa Mar Aberto de renovação e ampliação da frota do sistema Petrobras. Com previsão de entrega para julho, uma das embarcações em construção no estaleiro Detroit, em Itajaí, é a Starnav Electra, de transporte de suprimentos. O barco conta com sistemas de geração e distribuição de energia, além de novas tecnologias de pintura e de sistemas anti-incrustação, contribuindo para menor consumo de combustível e menor nível de emissões de poluição. Segundo a presidente da Petrobras, Magda Chambriard, os empreendimentos se alinham com a política verde da empresa.
6: Esses barcos têm tecnologia atual embarcada, respeitam o nosso Acordo de Paris, respeitam as nossas intenções de sustentabilidade, apoio ao meio ambiente.
2: O presidente Lula destacou o fortalecimento da indústria naval brasileira.
3: A coisa custa 10 milhões mais barato. Por que que não compra da China? Porque a China não paga salário do povo brasileiro. Mas quando você compra de lá, você não desenvolve a indústria nacional. Quando você compra de lá, você não desenvolve tecnologia aqui. Quando você compra de lá, você não gera emprego aqui.
2: O programa Mar Aberto prevê a construção de 96 embarcações até 2032, com investimentos estimados de R$ 32 bilhões na indústria naval brasileira. Mais cedo, o presidente Lula participou em Itajaí da cerimônia de lançamento ao mar da fragata Cunha Moreira. Com 107 metros de comprimento, convés de voo e hangar para helicópteros, a fragata conta ainda com radares, sistemas de armas avançados e sensores integrados. Nesse projeto, o governo do Brasil está construindo 4 navios de guerra, com investimentos de quase 14 bilhões de reais do Programa de Aceleração do Crescimento, o novo PAC. Reportagem Graziele Bezerra. A taxa de desocupação entre março e maio desse ano foi de 5,6%, menor patamar da série histórica.
1: E o rendimento médio do brasileiro aumentou.
2: Dados mostrados pela PNAD Contínua, divulgada hoje pelo IBGE.
4: O número de brasileiros procurando por uma oportunidade de trabalho retornou ao menor patamar da série histórica, iniciada em 2012. A taxa de desocupação no trimestre encerrado em maio foi de 5,6%. O índice ficou estável na comparação com o trimestre anterior e teve queda de 0,6 pontos percentuais em relação ao mesmo período do ano passado. Outro destaque da Pesquisa Nacional por Amostra de Domicílios Contínua foi a queda na taxa de subutilização, que atingiu 13,3%, o menor nível da série histórica, como explica